0: 9:10.
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0: 10 e 6.
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0: 118.
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0: 11:59.
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0: meia-noite e 11.
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0: com vocês, Matheus do Jorge Matheus.
1: Agora vamos aos trabalhos.
2: Bora.
1: Trabalho.

0: Obrigado.
1: Valeu, parceiro.
0: Valeu, xará.
2: Beijo, Goiânia. Obrigado. Mais sucesso, viu?
1: Deus ilumine valeu. Mais ainda o caminho do Deus.
2: Obrigado por tudo que você faz por nós.
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4: Meia-noite e 57.

0: 2:22.
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0: 2:32.
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1: 5 horas. 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

0: 5:06, temperatura na marca dos 15 graus. Estamos chegando com muita alegria, muito amor no coração para mais uma edição do nosso Bom Dia, Região dos Vales, da sua Rádio Encantado. Na manhã desta segunda-feira, dia 8 de junho de 2026. Bom dia, Região dos Vales. Tem a apresentação de Alexandre dos Santos e Lucas da Rosa, a participação de toda a equipe de rádio jornalismo do Grupo Encantado de Comunicação. Na central técnica, o Leandro Marcos Vinco Rebite e a direção geral de Antônio Alberto Luca. Até às 9 horas, trazendo muitos destaques, muitas informações aqui no Bom Dia, Região dos Vales, da sua Rádio Encantado. Tudo bem, Lucas? Bom dia.
1: Tudo bem, bom dia, Xande. Bom dia para o Rebite, para todos os nossos ouvintes ligados aqui na programação da Rádio Encantado nesta manhã de segunda-feira, dia 8 de junho, já encerrando a primeira semana do mês de junho ontem. E nós estamos aqui no Bom Dia Região dos Vales da Rádio Encantado, neste horário com oferecimento do Sicredi. 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
0: Nosso bom dia aqui pro pessoal que já manda o seu recado no nosso WhatsApp, o 999-88-1543. A Cleonice da Silva Tita, o Álvaro Belotti e a Circe Giovanella. Obrigado aí pela participação, pela audiência. Além do WhatsApp, como é que o pessoal pode participar mais, Lucas?
1: Pode mandar o recado através da live no Facebook, acesse a nossa página ou também liga para cá pelo 3751 1580, fala com o Rebite, participa do Bom Dia Região dos Vales.
0: Agora são 5:08, temperatura na marca dos 15 graus, conheça o Chevrolet Sonic, 5 anos de garantia, ligue 3751 9500 ou visite a Preto Veículos de Encantado.
1: Agora 5:08, trazendo os destaques dos principais portais de notícias aqui do país, o portal G1 tem como destaque principal o conflito no Oriente Médio. Irã e Israel trocam ataques com mísseis pela primeira vez desde cessar fogo de abril. Ainda, aluguel de curta temporada tem dividido condomínios e parado na justiça. Destaque também do portal G1, mais cedo, Trump ligou para Netanyahu pedindo para não atacar o Irã. Boca de urna aponta Keiko Fujimori com 50,7% e Sanches com 49,3%, cerca das eleições no Peru. Tráfico e milícia controlam até venda de comida para mercados e padarias no Rio de Janeiro. Investigador que recebeu 4 milhões traficando drogas, zomba de emprego. Polícia paga merreca. Babá e ex-enteada de Jairinho foram decisivos para a condenação, caso Henri Borel. Ainda destaque do portal G1, jovem questiona desadoção na justiça após perder sobrenomes de mães. São os principais destaques do portal G1.
0: Agora vamos trazendo aqui no Bom Dia Região dos Vales o Hoje na História. E Hoje na História está chegando aí com o colega Lucas da Rosa.
1: Segunda-feira, 8 de junho de 2026. Hoje é dia do oceanógrafo, do citricultor e dia mundial dos oceanos. Na religiosidade é celebrado São Medardo. Hoje, na história. Em 452, Átila, o Huno, invadiu a Itália durante campanha militar. 632, morreu o líder religioso e político árabe Maomé. De acordo com o islamismo, Maomé é o último profeta do Deus de Abraão. 1783, na Islândia, o vulcão Laki entrou em erupção, matando mais de 9 mil pessoas e provocando uma carestia de 7 anos. 1794, na França, Maximilien Robespierre conduziu a cerimônia de inauguração da religião oficial da Revolução Francesa, o culto ao Ser Supremo.

0: 1809, faleceu o jornalista e político norte-americano Thomas Paine. Polímata, ele foi um dos pais fundadores dos Estados Unidos e testemunha das revoluções francesa e americana. 1863, questão Christie. A pedido de Dom Pedro II, o rei Leopoldo I da Bélgica interveio em favor do Império do Brasil contra a Inglaterra na delicada questão diplomática. 1912, Carl Laemmle, junto com outros 4 sócios, inauguraram a Universal Studios, um dos principais estúdios de Hollywood. 1928, durante campanha militar conhecida como Segunda Expedição do Norte, o Exército Nacional Revolucionário Chinês capturou Pequim. Depois da conquista, a cidade passou a se chamar Beijing, a capital do Norte. 1942, Segunda Guerra Mundial. A Marinha Imperial Japonesa bombardeou as cidades australianas de Sydney e Newcastle. 1949, George Orwell publicou em Londres o seu consagrado 1894, romance distópico que anteviu muitos dos elementos da repressão estatal por meio da tecnologia e do controle das massas. 1970, morreu o psicólogo norte-americano Abraham Maslow. Ele ganhou fama entre os profissionais da psicologia por apresentar a proposta da hierarquia das necessidades, também conhecida como pirâmide de Maslow. No ano de 1992, foi celebrado o primeiro Dia Mundial dos Oceanos, coincidindo com a Eco 92, que ocorria no Rio de Janeiro. 2008. Pelo menos 7 pessoas morreram e 10 ficaram feridas em um ataque com adaga em Tóquio, no Japão. 2023. Donald Trump foi indiciado por acusações federais de uso indevido de informações confidenciais. Hoje na História. Apresentação e produção, Lucas da Rosa.
1: Agora são 5:13, 5:13, a temperatura tá na marca aí dos 15 graus, é o Bom Dia Região dos Vales aqui pela Rádio Encantada e tivemos aí o Hoje na História. 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
0: Bom dia pro Adriano Sonda, Maria Helena Gobi, Jaqueline Gastman, Nair Moraes Matos, Roseli Buaro, Jair Bose, a Keila Canan, desejando uma ótima semana, Elisete Machado, também Luiz Baceto Belo, Denis Lorenzon, Lessir Hartmann Cadori, Claudicir Crist, a Salete Dalla Vecchia também já conosco, Isabel Lorenzon, Rosa Maria Simonetti, Olinda Zílio Benincá, Neiva Bergham e o nosso bom dia para Luciana Lucy lá em Suave, na Itália, mandando o seu bom giorno. Diz que a temperatura lá em Suave está na marca dos 26 graus. Eu acho que eu vou fazer a minha mala, Xande.
1: Ah, boa ideia, né? Para quem gosta, né, de uma temperatura mais elevada, é uma temperatura boa, né? 26 graus é meio termo, né?
0: É.
1: A Nadir e o Leodacir Segolini estão ligados com a gente, mandando seu recado aqui no 3751-1580. No nosso WhatsApp, o 999-88-1543. O bom dia pro Rudimar Saldanha, a Edith Pivato, a Gema Bronca, o Alcíria Solange Tomazini.
0: Agora 5:15, trazendo os destaques do Correio do Povo. Inmet emite alerta para risco de tempestade com estragos no Rio Grande do Sul, incluindo Porto Alegre. Trump pedirá a Netanyahu que não retalie contra Irã, segundo a imprensa norte-americana. Empresa proprietária de ônibus envolvida em acidente na BR-290, em Glorinha, diz prestar suporte às vítimas. Ainda destaque do Correio do Povo, Fórum de Energias Renováveis terá homenagem inédita a lideranças do setor. Terremoto de magnitude 7,8 causa destruição e deixa mortos nas Filipinas. Adversário do Brasil na estreia da Copa, Marrocos, empata com Noruega em amistoso. Técnico do Paraguai explica a ausência de volante do Grêmio na Copa do Mundo. Não posso ir contra a medicina. Inter completa 5 meses sem patrocinador Master e ainda não vê solução próxima. Prêmio Literário da Academia Rio-Grandense de Letras abre inscrições. 2 morrem em queda de avião na República Dominicana. São os principais destaques do Correio do Povo.
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0: Agora 5h17, bom dia também para Listum, Adelice Fávero, Fábio Brufato Baixinho, Márcia Santos, Neucir Barato, Paulo Antônio Fraporte, o Padre Osmar Burilli em União da Serra, bom dia para Isabel Damásio, Gilvão Taufer, o Sérgio Capalonga, Gisel de Helena Trindade, a Ruth Pedroso, Milta Gedós, também a Ivanete Belotti e a Lourdes Fontana mandando seu bom dia lá de Garibaldi.
1: Agora são 5h17, 5h17. Tem mais destaques dos portais pelo país, Lucas?
0: Tem ainda os destaques do portal Gaúcha Zero Hora, GZH, aqui no estado. Lançamentos de imóveis crescem em Porto Alegre e 85% das novas unidades ficam em 3 bairros. Israel revida ataque e bombardeia alvos militares do Irã. Virada no tempo, semana terá volta da chuva e formação de ciclone extratropical sobre o oceano. As alternativas do Grêmio para substituir Carlos Vinícius na Copa Sul-Americana. Ruim com ele, pior sem ele. Confira o raio-x do trabalho de Paulo Pezzolano no Inter. Ação contra piratas da pesca no Rio Grande do Sul. Apreende mais de 100 toneladas de peixe e fecha estaleiros irregulares. Ainda é destaque em GZH. Passo Fundo registrou mais de 1 incêndio doméstico por dia entre janeiro e maio de 2026. Do arroz à soja, oscilação do diesel encarece frente e eleva despesas de produtores no sul do estado. Ainda 60 a mais, quase metade dos casos de demência na velhice poderiam ser evitados. Especialistas mostram como. São os principais destaques do portal GZH na manhã desta segunda-feira.
1: 5h19, vamos agora ao nosso intervalo comercial. Depois do intervalo comercial, a gente retorna com mais destaques, mais atrações aqui no Bom Dia Região dos Vales e, é claro, com a nossa trilha musical aqui do programa. Sicredi está informando a temperatura. 15 graus.
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0: 5h26, 5h26, a música gauchesca na nossa trilha musical do Bom Dia, temperatura na marca dos 15 graus. É o Bom Dia, região dos vales, aqui pela Rádio Encantado.
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0: Vamos trazendo aí mais trilha musical no Bom Dia.

Agora são 5 horas e 27 minutos, 5h27. Bom dia para Júlia Cardoso, lá em São Nicolau, na nossa companhia. O Heitor Buaro mandando seu bom dia. Elisângela Machado, Ademir Stefani, Lídia Stefenon, Paulo Ricardo Castol, Janeiva Domingues, também Eliane Cerati Locatelli, o Pedro Perti, lhe desejando uma boa semana para todos através da nossa live no Facebook. A temperatura neste momento aqui no Vale do Taquari na marca dos 14 graus. Tem mais trilha musical aqui no Bom Dia.

0: 5h29, a música do Leonardo aí na nossa trilha musical do Bom Dia, a temperatura na marca dos 14 graus, é o Bom Dia Região dos Vales no ar aqui pela Rádio Encantado. 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
1: Há cerca de 2 meses do início oficial do período eleitoral, o presidente Luiz Inácio Lula da Silva e o senador Flávio Bolsonaro ainda enfrentam desafios para a formação de palanques nos 8 maiores colégios eleitorais do Brasil. São Paulo, Minas Gerais, Rio de Janeiro, Bahia, Paraná, Rio Grande do Sul, Pernambuco e Ceará somam mais de 100 milhões de eleitores, o que corresponde a quase 70% do total de brasileiros aptos a votar neste ano. Do lado do presidente Lula, a campanha precisa resolver impasses em São Paulo e Minas Gerais, os 2 maiores colégios eleitorais do país, e trabalhar para viabilizar o palanque duplo em Pernambuco com os 2 favoritos na disputa ao governo, a atual governadora Raquel Lira e o ex-prefeito de Recife, João Campos. Já Flávio enfrenta dificuldades para fechar palanques na Bahia, Pernambuco e no Ceará. O estado onde Lula é forte teve 72%, 67% e 70% dos votos em 2022, respectivamente. O Rio Grande do Sul, que conta com 8,8 milhões de eleitores, tanto Flávio quanto Lula têm palanques bem definidos. Pela primeira vez na história, neste ano, o PT não terá candidato ao governo do estado. O palanque de Lula, aqui no Rio Grande do Sul, terá Juliana Brizola, do PDT, como candidata ao Piratini, e Edgar Preto, do Partido dos Trabalhadores, que concorreu em 2022 e teve boa votação como vice. O diretório do partido definiu que Preto seria candidato ao governo, mas a Executiva Nacional determinou a composição com Juliana. O palanque de Flávio Bolsonaro terá o deputado federal Luciano Zucco, do PL, concorrendo ao governo, com os também deputado Marcel Van Hatten e Sanderson, pré-candidatos ao Senado.
0: Agora são 5h32. Vamos trazendo aí a reportagem de Eduardo Amaral, da agência Rádio Web. Programa Milho 100% terá investimentos de 95,4 milhões de reais.
2: Foi lançado na semana passada a safra 2026-2027 do programa Milho 100%, que garante subsídio integral para a compra de sementes de milho e sorgo destinadas à agricultura familiar. A iniciativa contará com investimentos de 95 milhões e 400 mil reais, custeando 100% do valor das sementes, sem qualquer custo aos produtores beneficiados. Os interessados devem procurar as prefeituras, sindicatos, associações ou cooperativas até o dia 19 de junho e realizar a solicitação. A expectativa do governo estadual é ampliar o alcance do programa e beneficiar 50 mil produtores na próxima safra. No ciclo anterior, mais de 40 mil famílias rurais foram contempladas. Cada beneficiário poderá receber até 4 sacas de semente, independente do número de entidades pelas quais fizeram o pedido. O objetivo, assim, é ampliar o acesso do programa e fortalecer a produção de milho e sorgo no Rio Grande do Sul. A ação também integra o Plano Rio Grande e busca estimular o aumento da área cultivada, da produção e da segurança alimentar nas propriedades rurais. Podem participar agricultores familiares e pecuaristas familiares que atendam aos critérios previstos. Na safra 2025-2026, o programa distribuiu mais de 135 mil sacas de sementes em 456 municípios do Rio Grande do Sul, totalizando investimentos de R$ 93 milhões de reais e participação de 685 entidades parceiras. Grupo Rádio Web, 25 anos, áudio que amplifica conexões. Produção e reportagem, Eduardo Amaral.
0: 5h34, 14 graus a temperatura. Bom dia para Cleci Vanzetta, o Paulinho Santos, o Nilton Capelari e o Valmir, Tá mandando aqui o seu bom dia, desejando uma ótima semana lá da padaria Belo Sabore. Obrigado aí pela companhia, pela audiência. E no Porto 15, ligadinho conosco. Temperatura repetindo na marca dos 14 graus.
1: O lateral direito da Roma, Wesley, foi cortado da lista de convocados da seleção brasileira para a Copa do Mundo. O atleta teve uma lesão na coxa esquerda, informou a CBF ontem. Para a vaga do jogador, o técnico Carlo Ancelotti chamou o volante Ederson, da Atlanta. Wesley se machucou na vitória por 2-1 do Brasil contra o Egito em Cleveland na noite do sábado. Esse foi o último amistoso da seleção antes da Copa. O lateral passou por ressonância magnética, que constatou a lesão no músculo adutor da coxa esquerda.
0: Agora são 5h35. O governador Eduardo Leite participa da CPI dos pedágios nesta segunda-feira. Reportagem de Christian Costa.
3: O governador Eduardo Leite participa nesta segunda da reunião da CPI dos contratos de concessão de rodovias estaduais. A oitiva acontece a partir das 16h, no plenarinho da Assembleia Legislativa. Em matéria divulgada no site do governo, Leite disse que solicitou participar da CPI, antes mesmo de qualquer convite, porque considera importante prestar esclarecimento aos deputados e à sociedade gaúcha sobre o tema. Segundo o governador, a posição do executivo é de que as concessões representam um modelo capaz de viabilizar o volume de investimentos necessários na infraestrutura rodoviária. Agência Rádio Web, produção e reportagem, Christian Costa.
0: 5h36, temperatura 14 graus.
1: Pois as tentativas de fraude relacionadas ao futebol e à Copa do Mundo avançaram de forma significativa no ciclo que antecede o Mundial de 2026, que começa nesta semana. Levantamento da NordVPN, provedor de serviços da rede privada virtual, aponta que 34% dos brasileiros que utilizam a internet relataram contato com golpes ligados ao tema em 2024 e 2025. O número representa quase o dobro dos 19% registrados antes da Copa de 2022. O aumento ocorre em um cenário de maior sofisticação dos ataques digitais, impulsionados principalmente pelo uso de inteligência artificial generativa, que reduziu drasticamente o tempo necessário para a criação de golpes e páginas falsas. Nos últimos 3 meses, as reclamações no PROCON de São Paulo relacionadas à Copa do Mundo multiplicaram-se por 8. Entre os principais indicadores do avanço das fraudes estão 34% dos internautas que tiveram contato com golpes ligados ao futebol em 2024 e 2025. 19% relataram situações semelhantes no ciclo da Copa de 2022. 238 reclamações foram registradas pelo PROCON de São Paulo entre março e maio deste ano. As queixas no órgão saltaram de 19 em março para 63 em abril e 156 em maio. A principal diferença está na velocidade da execução dos golpes.
0: 5h38, bom dia para o amigo Renoir Pesce, também para Luciane e o Marcos Franchini, lá na linha Alegre Caravaggio em Mussum, acompanhando a gente, o amigo Edemir. Recadinhos que chegam no nosso WhatsApp, o 999-88-1543. Intervalo comercial, já voltamos com a sequência do Bom Dia Região dos Vales. 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
1: 5:45, 5:45, é o Bom Dia Região dos Vales no ar aqui pela Rádio Encantado, temperatura tá na marca aí dos 14 graus, tivemos aí a música do João Chagas Leite, aqui na trilha musical gauchesca da manhã desta segunda-feira.
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1: E agora no Bom Dia Região dos Vales, vamos trazendo as informações agrícolas com o colega Dilamar dos Passos.
3: A União Europeia ratificou a decisão de deixar de fora o Brasil da lista de países autorizados para exportar carnes e derivados para o consumo humano para o bloco econômico. A expectativa era que o Brasil conseguisse encaminhar a documentação necessária para reverter a decisão e para que pudesse entrar na lista que autoriza o país a exportar produtos de origem animal para a Europa. No mês de maio, as exportações do agronegócio somaram 16 bilhões de dólares, representando mais de 50% do total exportado pelo Brasil. O valor representa um crescimento de mais de 8% em relação ao mesmo período do ano anterior, quando o setor havia registrado pouco mais de 14 bilhões. A Confederação Nacional dos Municípios, que realizou o levantamento, avalia a medida e celebra o avanço da descentralização da riqueza. Estudantes interessados em participar do programa Bolsa Juventude Rural, da Secretaria de Desenvolvimento Rural, podem realizar a inscrição para a nova edição do programa. Neste ano, as bolsas serão destinadas exclusivamente para alunos matriculados no primeiro ano do ensino médio. O prazo para envio da documentação segue até o dia 3 de julho. Serão disponibilizadas 146 bolsas, no valor de R$ 300 mensais cada, durante o período de 10 meses. A pecuária bovina brasileira tem dois problemas em relação à exportação. Em poucas semanas, o país deverá chegar ao limite de embarques de carne sem tarifas extras para portos chineses. O teto é de 1,1 milhão de toneladas, pois acima deste patamar será aplicada a taxação de 55%, além dos 12 já vigentes. E a partir do mês de setembro, a União Europeia não vai mais receber o produto brasileiro, visto que anunciou exigir garantias sobre o uso de antimicrobianos dos animais brasileiros. Lembramos que a China representa o principal destino externo da carne bovina brasileira, com cerca de 50% dos embarques no ano de 2025. As exportações brasileiras de carne e frango alcançaram um marco inédito em maio, segundo as informações da Associação Brasileira de Proteína Animal. Pela primeira vez na história, a receita mensal das exportações superou a marca de US$ 1 bilhão, totalizando US$ 1 bilhão e 9 milhões no período. O resultado é mais de 36% superior àquele obtido em maio do ano passado. Com as informações agrícolas, repórter Grupo Encantado de Comunicação, Dilamar dos Passos.
1: Aí o Dilamar trazendo para nós as informações agrícolas aqui no Bom Dia. 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
2: Um terremoto de magnitude 7.8 atingiu o sul das Filipinas nesta segunda-feira. O tremor ocorreu a cerca de 16 quilômetros da costa da ilha de Mindanao, informou o Serviço Geológico dos Estados Unidos. A área mais atingida foi a cidade de General Santos, onde pelo menos 19 pessoas morreram e mais de 200 ficaram feridas devido a desabamentos. Ainda há desaparecidos sob os escombros. O terremoto aconteceu no início da manhã, quando as escolas estavam reabrindo nas Filipinas após um longo recesso, com tremores sentidos fortemente em várias províncias e a 420 quilômetros de distância na cidade de Manado, na ilha indonésia de Sulawesi. O Centro de Alerta de Tsunamis do Pacífico havia emitido alerta de que ondas de até 3 metros eram esperados nas costas filipinas, bem como na Indonésia, Taiwan e Japão. Contudo, as ondas não ultrapassaram 1,40 metros. A Indonésia suspendeu o alerta poucas horas depois de ordenar a evacuação das áreas do norte ameaçadas pela onda. O aviso de tsunami expirou 4 horas e meia após ter sido emitido, segundo a Agência de Meteorologia, Climatologia e Geofísica. A agência registrou pequenas ondas de tsunami em pelo menos 9 locais da Indonésia, sendo a maior delas de 75 centímetros na ilha de Sangihe.
1: 5:51. 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Agora no Bom Dia Região dos Vales, as informações do Bom Dia Saúde com a colega Érica de Oliveira.
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5: Seis chás que podem ajudar na saúde do fígado e muita gente nem conhece esses benefícios. O chá verde é rico em antioxidantes e ajuda na proteção das células do fígado. Já o chá de hortelã-pimenta auxilia na digestão e favorece o funcionamento do organismo. O chá de dente de leão estimula a produção de bile, facilitando a digestão das gorduras. O gengibre tem ação anti-inflamatória e ajuda na circulação sanguínea. A camomila reduz o estresse, fator que também influencia na saúde do fígado. E a cúrcuma possui propriedades antioxidantes e anti-inflamatórias, importantes para o organismo. Especialistas reforçam que os chás podem contribuir para o equilíbrio do fígado, mas não substituem hábitos saudáveis, alimentação equilibrada e hidratação adequada. O consumo também deve ser feito com moderação, principalmente por pessoas que utilizam medicamentos ou possuem problemas de saúde. Com o Bom Dia Saúde para a Rádio Encantado, Érica de Oliveira.
1: 5:53. 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
2: Bom dia para Janete Mazo, Suzana Marinha, Cleide Maria Tasca, o Israel lá em Arvorezinha, Lenir Souza, Rubens Grams, Claudete Alba, Clarita Barbosa, Brandio Renato Angeli, Eugênio Senterça, Di Ramos, Neuza Marconi, Adriano Fernandes, o Adilson José Fernandes, lá em São Paulo, na churrascaria Tradição Gaúcha. Também conosco José Carlos, Simone Maria Agostinho, Marcelo Lorenzon, mandando segundou com banho de chuva, Nilair Reginato, Angelita Vargas e também Dilamar Fontana e a Lourdes Rexigel mandando seu bom dia no nossa live no Facebook.
1: Carteira de identidade pode ser solicitada pelo WhatsApp da Guria. Reportagem de Eduardo Amaral, da agência Rádio Web.
6: A assistente virtual do governo gaúcho, a Guria, começou a disponibilizar nesta sexta-feira 10 serviços públicos através do aplicativo WhatsApp. Entre as funções que já estão disponíveis estão a solicitação da carteira de identidade nacional, assim, além de consultas à CNH, pagamento de IPVA via Pix e registro de ocorrências online na Delegacia da Mulher. Também estão disponíveis, através da Guria, a apresentação de condutor, consulta da situação do veículo e infrações, solicitação da modalidade identidade fácil e pedido de medida protetiva. Para ter acesso a estes serviços, basta chamar a Guria em uma conversa no WhatsApp, através do número 51-3210-3939. Repetindo, 51-3210-3939. Os serviços de atendimento iniciados nesta sexta-feira são os primeiros da Guria. O objetivo é que, através do atendimento com a inteligência artificial, os gaúchos tenham todos os serviços públicos disponibilizados ao longo dos próximos meses. A Guria, inteligência artificial do governo do estado, foi lançada no dia 5 de junho de 2025. Durante o primeiro ano de funcionamento, a ferramenta foi utilizada com foco no esclarecimento de dúvidas e orientações aos cidadãos sobre serviços do Estado. Com a evolução da plataforma, a assistente agora passa a permitir também a execução dos serviços públicos diretamente pela conversa, o que amplia o acesso e também a praticidade para a população. Agência Rádio Web, produção e reportagem, Eduardo Amaral.
1: 5:56, tá aí o Eduardo Amaral trazendo seu destaque aqui no Bom Dia. Bom dia pro amigo Admir Orbach, também o Renato Rickert, tá mandando seu recado aqui. O Rudimar Nardini, da Vila Moça, nos informa que de ontem até o momento, em Encantado, a chuva foi de 22 milímetros e continua chovendo. Na Constância, a segunda Hildegard e o Isidoro Kummer, chuva de 32 milímetros.
2: Agora 6:04, o nosso bom dia também para o Nadir Paine, Rosa Olme, Vaneide Carbônio, Júlio César da Silva, Nilson Douglas, a Irene Pazinato, Janete Mazo, Wilson Pedretti, Eliane Souza, o João Carlos Pederiva, o Harry Brauers, também a Fátima Esfolha, a Marlene Azevedo e o Ari Batistella mandando o seu bom dia.
1: Vamos trazendo mais uma reportagem da agência Rádio Web. Doença ameaça status do Brasil de maior exportador de laranjas.
7: A safra de laranja tem crescido no Brasil, porém, em paralelo, ganha espaço à atenção com doenças, como é o caso do greening. O fechamento da safra de laranja 2025-26 do Cinturão Citrícola de São Paulo e Triângulo Sudoeste Mineiro, por exemplo, é de mais de 292 milhões de caixas de 40 quilos e 800 gramas. Trata-se de uma elevação acima de 26% na comparação com a safra anterior. Os dados foram divulgados em abril pelo Fundecitrus, que é o Fundo de Defesa da Citricultura. A perda de produção, decorrente da queda prematura de frutos, foi estimada em aproximadamente 88 milhões de caixas. O principal motivo desta perda na safra foi o greening, que contribuiu com 13%. O engenheiro agrônomo Daniel Medeiros, que é desenvolvimento de tecnologias na BASF, empresa de soluções para a agricultura, destaca a necessidade de enfrentamento assertivo a esta doença.
8: Quando nós estamos no final do ano, aí, outubro, novembro, que acho que é o momento de maior intensidade de brotações, é onde existe o maior pico populacional do inseto. Fica numa posição na planta, ali no terço superior, que acaba dificultando o acesso de inseticidas. Então, o manejo, a pulverização, ela tem que ser muito bem feita. É um inseto pequeno, mas que tem uma complexidade na prática. E a principal, né, a questão em relação ao psilídeo é que ele era visto como inseto secundário até 2004, porque o dano do inseto em si é mínimo, né? A questão está relacionada ao inseto ser vetor de uma bactéria extremamente importante, que é a bactéria causadora do greening.
7: Já a engenheira agrônoma Cate Corrente, que é líder de marketing para o sistema produtivo hortifruti, cana-de-açúcar e café na BASF, dimensiona o potencial destrutivo do greening na citrocultura.
9: Quando essa doença atinge um pomar, acaba dizimando aquele pomar, porque aquele pomar precisa ser erradicado, e com isso impactando não só a produtividade, mas também a sustentabilidade do negócio como um todo. Até 2010, final da década, os Estados Unidos eram o principal produtor e exportador de suco de laranja no mundo. Infelizmente, nos Estados Unidos, não houve o controle adequado do greening, e isso acabou por dizimar centenas de áreas e assim reduzir a produção de laranja dos Estados Unidos. Isso permitiu com que o Brasil tornasse o maior produtor de laranja e exportador de suco de laranja do mundo.
7: Conforme destacam os especialistas da BASF, o greening é uma doença sem cura. Ela pode comprometer drasticamente a produtividade e a longevidade dos pomares. A partir disto, torna-se o manejo preventivo cada vez mais estratégico. Agência Rádio Web, produção e reportagem, Diego Obrião.
1: 6:00 pontualmente. 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
2: Pois a Mega Sena no sábado teve uma aposta ganhadora. Daqui a pouquinho teremos as loterias aqui no Bom Dia. 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
0: Bom dia para Rosângela Schuch, nos acompanhando em Silvanópolis, no Tocantins, a Janete Gonçalves, Noemi Escartesini Turati, o Ademar Victor Preto, Ademar Cabeleireiro, também conosco a Nelda Benini, Olinda Esperafico Buaro, Maria Nunes de Carvalho, ainda a Maria Clarice Schinemann e a Maristela Vigolo.
1: O Alexandre Laude, lá de Reuvado, tá mandando um abraço para a filha Samira, que está de aniversário hoje. Tô colocando a Samira aqui na nossa lista dos aniversariantes. Muita saúde, muita paz, muitas felicidades para ela.
0: Agora, 6:07.
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0: Mais Milionária, concurso 361 de sábado da Mais Milionária acumulou. Os números sorteados foram 10, 21, 22, 31, 33 e 35. Repito os números da Mais Milionária: 10, 21, 22, 31, 33 e 35. Os trevos sorteados foram o 1 e o 2. O próximo concurso da Mais Milionária acontece na noite de quarta-feira, com o prêmio estimado em 62 milhões de reais.
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0: Dia de sorte, concurso 1222, sábado, acumulou as dezenas sorteadas da dia de sorte: 6, 10, 11, 20, 21, 24 e 30. Repito: 6, 10, 11, 20, 21, 24 e 30. O mês da sorte foi o mês de outubro. O próximo concurso da Dia de Sorte acontece amanhã, terça-feira, com um prêmio estimado em R$500.000.
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0: Sábado também tivemos o sorteio da Time Mania, né? Time Mania, concurso 2.400, no sábado acumulou. Os números sorteados foram 22, 47, 51, 57, 58, 64 e 73. Repito os números da Time Mania: 22, 47, 51, 57, 58. 64 e 73. A Time Mania acumulou. O time do coração foi novamente o Ipiranga, lá de Erechim. 13.500 apostas. O próximo concurso da Time Mania acontece amanhã, terça-feira, com prêmio estimado em 34,5 milhões de reais.
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0: No sábado também tivemos o sorteio do concurso 7044 da Quina, que acumulou.

0: Bom.
1: As 5 dezenas sorteadas foram 02, 05, 30, 54 e 73. 2, 5, 30, 54 e 73. A quina acumulou. O próximo concurso acontece na noite de hoje com prêmio estimado em 7,5 milhões de reais.
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1: No sábado, o Bigolim não acertou as 15 dezenas da Loto Fácil e também mais ninguém acertou. A Loto Fácil de sábado, concurso 3.704, acumulou. As dezenas sorteadas foram 1, 3, 4, 9, 10, 11, 12, 13, 14, 15, 19, 20, 22, 23 e 25. Repito os números da Loto Fácil: 1, 3, 4, 9, 10, 11, 12, 13, 14, 15, 19, 20, 22, 23 e 25. A Loto Fácil acumulou. A estimativa de prêmio do concurso de hoje à noite é de 5 milhões de reais.
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1: No sábado também tivemos o sorteio do concurso 3015 da Mega Sena, que teve uma única aposta ganhadora. As 6 dezenas sorteadas foram 9, 18, 26, 31, 53 e 58. Repito, 9, 18, 26, 31, 53 e 58. Uma única aposta ganhou a Mega Sena sábado, acertando as 6 dezenas. Uma aposta que foi feita em Brasília, no Distrito Federal, através de canal eletrônico. Levou para casa um prêmio de R$ 30.424.768,27. O próximo concurso da Mega Sena acontece amanhã, com prêmio estimado em 3,5 milhões de reais.
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1: No sábado também tivemos o concurso 6072 da Loteria Federal e os 5 prêmios sorteados da Loteria Federal foram: quinto prêmio, 38.828, 38.828, bilhete vendido em 2 córregos, São Paulo. Quarto prêmio, 71.865, 71.865, bilhete vendido em Catanduva, São Paulo. Terceiro prêmio, 45.867, 45.867, bilhete vendido em Umuarama, no Paraná. O segundo prêmio saiu para o número 76.000. 376. 76.376. Este bilhete foi vendido em Três Lagoas, no Mato Grosso do Sul. E o primeiro prêmio saiu para o número 22.573. 22.573. Bilhete vendido em Ipameri, Goiás. Repetindo, 5 prêmios da Loteria Federal de sábado, 5º prêmio, 38.828. 4º prêmio, 71.865. 3º prêmio, 45.867. 2º prêmio, 76.376. E o primeiro prêmio saiu para o bilhete de número 22.573, resultado da Loteria Federal do último sábado.
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2: Tá certo, e nós temos hoje como aniversariantes, nesta segunda-feira, dia 8 de junho, a Sônia Gomes, o amigo Máximo Cabral, também a Sandra Fontana, Loreci Conto, o Rick Lutz, lá de Balneário Gaivota, Santa Catarina, um abração pro Rick, o Alexandre Magel, também a Roberta Pianezola, a Fabiana Tieker, o Carlos Eduardo Crot, a Tamara Dalazen Rênica, a Marlene Giacomoli, a Samira Laude e também, tu conhece a Pamela da Rosa?
1: A filha da minha mãe.
2: A filha da tua mãe, exatamente,
1: também do teu pai. Né?
2: Exatamente, tá de aniversário hoje.
1: Vulgo minha irmã.
2: Tua irmã.
1: Então tá bom.
2: Isso aí, vai pagar a festa hoje pra turma, né?
1: Vamos ver se
2: vai
1: isso
2: ter
1: vai...
2: chope e dança, é.
1: Numa segunda-feira.
2: É, para começar bem a semana, né?
1: Mas, então, para os nossos aniversariantes, muitas felicidades, muitos anos de vida, só coisa boa na vida de todos vocês. E, claro, coisa boa é muito mate com erva mate da família.
2: É, e diz que também a Pamela já encomendou o chopp lá com o Ronaldo do chopp. Opa. E os docinhos e salgados e também a torta na Padaria Bebê.
1: Ela gosta muito da torta Padaria Bebê.
2: Então tá bom, fica a dica. Hoje a festa é por conta da Pamela. Agora são 6:20, 6:20. É o Bom Dia Região dos Vales aqui pela Rádio Encantado. Vamos trazendo aqui também participações dos amigos ouvintes pelo WhatsApp, o Tadeu Zarpelon Weber lá em Santa Tereza, Jurema Zílio Miquelon e o amigo Chigo e a Michele lá em Capitão. Chigo tá passando para nós aqui a informação de que desde ontem choveu 14 milímetros lá no município de Capitão. E o amigo Arli Volken, lá da linha do bairro Pôr do Sol em Roca Salles, informa que choveu 41 milímetros no bairro Pôr do Sol em Roca Salles. No mês de maio, no mês passado, a chuva foi de 153 milímetros, o acumulado do ano 581 milímetros, informações repassadas pelo amigo o Arli Volken.
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2: 6:22, Diego Luiz Marques nos informa que na linha Pontão Relvado choveu mais 20 milímetros e a Leonilda da Paixão, lá no bairro dos Estados, em Estrela, diz que choveu 15 milímetros. Total do mês de maio. No mês de maio foram 139 milímetros, total do ano 556 milímetros, segundo a nossa ouvinte aí, a Leonilda da Paixão, ela e o seu Paixão na Estrela acompanhando a gente, sempre na nossa audiência, na nossa sintonia lá no bairro dos Estados. Bom dia também pro amigo Valdovino.
1: Ainda conosco aí da Patúcio, Paulo Puntel, Miguel Martins, o Jorge Bodão, Marta Ferrari Piuco, o Fábio Rolim Medeiros, Joey Gonzatti, também conosco a Rosa Colucci, Guilherme Machado de Souza, a Clarice Baldiceira, a Liomar Aldrovandi, a Patrícia Tomasi, Joanete Tomazini e a Elaine e o Alexandre Saldanha.
2: Tá certo, e um amigo aqui, o Gilmar Arese, tá mandando pra nós o seguinte, ó, bom dia, escutando vocês aqui em Natal. Opa. Aqui faz 29 graus, abraço, e tá tomando aquele chimarrão gostoso com a erva mate da família e na nossa programação com uma vista aqui que eu vou te contar, né? Coisa querida demais.
1: Vou ter que fazer a mala de novo.
2: E quem tá indo pra Natal é o Dilamar, né? Na próxima quarta-feira.
1: É verdade.
2: Quarta-feira tá indo pra Natal também, né?
1: Eu disse pra ele me trazer um Papai Noel, né?
2: É, verdade. Já que ele vai pra Natal, né? 6:23, Lucas.
1: Daqui a pouquinho teremos a previsão do tempo aqui no Bom Dia. 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

0: 11h29, a música do Rui Biriva aí na nossa trilha musical do Bom Dia. A temperatura na marca dos 14 graus. 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
1: 6h30, tá na hora da previsão do tempo.
0: 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Nartigal, tudo bem? Bom dia.
2: Muito bom dia, Alexandre, e muito bom dia a todos. Um sistema de baixa pressão atua sobre o território gaúcho nesta segunda-feira. Hoje, no Vale do Taquari, muitas nuvens provocam chuva no decorrer do dia. Os volumes, em geral, não devem ser elevados, mas a chuva pode ser moderada a forte em alguns pontos, com volumes mais altos. A temperatura nessa madrugada ficou entre 13 e 15 graus na maior parte da região, mas nas áreas de maior altitude chegou a 12 graus. Durante o dia não aquece muito, as máximas vão ficar entre 18 e 20 graus. Na terça-feira o sol aparece com nuvens, mas ocorrem períodos de maior nebulosidade, com chuva fraca ou garoa em alguns momentos. A temperatura à tarde vai ficar próxima da registrada hoje, mas depois diminui no fim do dia. As máximas então vão ficar entre 18 e 20 graus, e as mínimas que vão ocorrer à noite vão chegar entre 10 e 12 graus. Na quarta-feira tempo bom. O tempo fica firme, o sol aparece ao longo do dia, teremos uma temperatura amena, mínimas novamente entre 10 e 12 graus e as máximas voltam a ficar entre 18 e 20 graus. Na quinta-feira o sol chega a aparecer, mas as nuvens aumentam e chove da tarde para a noite. Tem risco de chuva localmente forte e de temporais localizados. Temperatura ainda fica amena, pode-se dizer assim, mínimas entre 10 e 12 graus e máximas entre 18 e 20 graus. Na sexta, muitas nuvens provocam chuva, inclusive ainda há risco de chuva localmente forte e de temporais localizados. Mas da tarde para a noite o tempo vai firmar. Haverá uma menor variação na temperatura. Mínimas entre 11 e 13 graus vão ocorrer à noite e as máximas vão ficar entre 16 e 18 graus. Alexandre?
0: Valeu, muito obrigado aí, o Luiz Fernando Nartigal, trazendo as informações do tempo aqui em nome da Ótica Regis, no Bom Dia, região dos Vales. Registrando aqui mais dois aniversários, né? O amigo João Carlos Pederiva aí do Lago Azul, tá parabenizando aí o filho caçula, o Anthony, que hoje está completando mais um ano de vida. Muita saúde, muita paz, muitas felicidades aí pro Anthony, também sendo homenageado aí pela mãe Nete, pelo Mano, e é claro, pelo pai aí, o João, e todos os familiares e amigos, um abração pro Anthony. E também tem o registro aqui de aniversário da nossa ouvinte aqui, a Joyce Klein, tá parabenizando a mãe, a Lori Klein, que hoje está completando mais um ano de vida. Um abraço então para dona Lori Klein, aniversariante desta segunda-feira, 8 de junho. Muita saúde, muita paz, muitas felicidades para ela. E obrigado aí pela companhia, pela audiência aí de todos os dias.
1: Trazendo os principais destaques do setor policial aqui da nossa região, que daqui a pouco ampliaremos aqui no Bom Dia. Colisão frontal na BR-386 deixa dois homens feridos em Pouso Novo. Um dos motoristas não tinha habilitação e estava com sinais de embriaguez. Jovem é preso por tráfico de drogas em Lajeado. Motorista perde controle e cai em barranco na Rota do Sol em Estrela. Homem é preso com cocaína em Cruzeiro do Sul e motorista fica ferido após colisão contra árvore em Lajeado. São os principais destaques do setor policial que daqui a pouquinho ampliaremos aqui no Bom Dia.
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1: As agências FGTA Cine do Rio Grande do Sul disponibilizam 5.223 vagas de emprego nesta semana. Deste total, mais de 4.600 são permanentes, cerca de 530 temporárias, 8 de jovem aprendiz e 15 estágios. Entre as oportunidades, 163 são exclusivas para pessoas com deficiência e pouco mais de 4 mil aceitam candidatos com deficiência. As vagas são atualizadas diariamente e podem ser consultadas presencialmente nas agências FGTA Cine, mediante apresentação de documento com CPF, foto ou de forma online pelo portal Emprega Brasil e aplicativo Carteira de Trabalho Digital. Os endereços das unidades estão disponíveis no site.
0: Quero mandar um bom dia para o nosso querido amigo Celso Ribeiro. Conversei com ele no sábado, lá no Parque João Batista Marques, na abertura da Suinofest. Diz que está sempre ligadinho conosco, desde as 5 da manhã, já acompanhando aqui a programação da Rádio Encantado. Nosso querido amigo Celcinho, obrigado aí pela companhia, obrigado pela audiência. Está sempre nos acompanhando, sempre nos prestigiando. 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
1: Bom dia para a Laide Silva, o Jaxene Yulis, também conosco a Nassir Fantin Chiesa, o Ademar Bertamon, Botoni Áureo, Cleide da Silva, Ana Mioto Poyer, Geniarne, Clarinda Ana Lúcio, João Mir Stanislosken, Bento Gonçalves, o Renato Gracioli, Altair Tonello, Leonel Versetti e também a Roseli Buaro, mandando um feliz aniversário para o Júlio Brino, que hoje está completando mais um ano de vida.
0: Agora são 6h36, hora das informações regionais que estão chegando com o colega Dilamar dos Passos.
3: Após o grande sucesso da retomada da competição em 25, a administração municipal de Roca Salles confirmou que a gincana vai ser realizada nos dias 20, 21 e 22 de novembro. O anúncio reforça o compromisso do município em manter vivo um dos eventos mais marcantes da história. A administração municipal de Reuvado realizou uma reunião de trabalho com comerciantes, empresários e prestadores de serviços do município. O encontro foi conduzido pelo vice-prefeito Adalberto Dalla Vecchia e contou com a participação das secretárias de administração, Franciele Marchetti, educação Andressa Venço Jacobo. Na pauta, estiveram demandas do setor comercial e a definição de um calendário da campanha. Em Reuvado, sua nota vale prêmios. A iniciativa de incentivo à compra no comércio local, realizada em 25, vai ser repetida neste ano de 2026. A campanha ocorre entre os dias 3 de agosto e 18 de dezembro. A festa de São João, no Parque em Lajeado, contará com a coleta seletiva de resíduos e ações de educação ambiental, voltadas ao público. A iniciativa busca incentivar o descarte correto de materiais recicláveis e ampliar a conscientização sobre a preservação do meio ambiente durante a programação festiva. Equipes especializadas estarão no local orientando visitantes e promovendo atividades educativas. O programa do governo do estado busca apoiar produtores rurais por meio da distribuição gratuita de sementes de milho. Em Mussum, as inscrições podem ser efetuadas até o dia 18 de junho, junto à Secretaria Municipal da Agricultura. Cada família poderá receber até 4 sacos de semente, conforme critérios do programa. A Administração Municipal de Encantado comunica o roteiro para esta semana do recolhimento do resíduo verde. De hoje, segunda, até a próxima quinta-feira, nos bairros Navegantes, Perolim, Lago Azul, São José, São José Scalabrine, Jardim do Trabalhador e Nova Morada. Já na sexta-feira, dia 12, o recolhimento ocorre na área central do município. Com as informações regionais, Repórter Grupo Encantado de Comunicação de Lamar dos Passos.
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0: Intervalo comercial, depois do intervalo a gente retorna com as informações policiais, com o resumo de notícias, também informações da dupla Grenal e do Juventude e outros destaques, outras atrações aqui do programa. 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

0: 6:45, 6:45, temperatura 14 graus, bom dia, região dos vales no ar aqui pela Rádio Encantado, num oferecimento do Sicredi, do STR de Encantado e Mundial Tintas. 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Participações dos amigos ouvintes aqui no Bom Dia Região dos Vales da Rádio Encantado. Tem recadinho aqui da Adri, do Expresso Encantado, tá mandando aqui o seu recado, a sua participação através do nosso WhatsApp, o 999-88-1543. O Evandro Teles, lá em Vespasiano Correio, o Josi Bazanella dos Correios, o Ari Arese, e também tem a participação dos amigos aqui que informam a questão da chuva. O André Seregatti, em linha Santo Antônio, Coronel Pilar, choveu 35 milímetros. 35 milímetros de chuva em linha Santo Antônio, Coronel Pilar, segundo o amigo, o André Seregatti.
1: Ainda conosco através do Facebook, a Dulce Pedersini mandando bom dia, Olivia Cabral Vidal desejando uma abençoada semana e a Leda Bresciani também mandando seu bom dia.
0: Nós vamos trazendo aqui agora as informações da dupla Grenal e do Juventude em nossa programação. Lembrando que na sexta-feira pela noite, na abertura da 12ª rodada do Brasileirão da Série B, o Juventude perdeu para o Operário lá no Couto Pereira, em Curitiba, no Paraná, por 2-1. Juventude que, com o resultado, caiu para o 11º lugar na tabela de classificação da Série B, com 16 pontos ganhos, se distanciando ainda mais do G6 da competição. Juventude volta a atuar pela Série B do Brasileirão no próximo domingo, quando enfrenta às 11 horas da manhã a equipe da Ponte Preta no estádio Alfredo Jaconi, em Caxias do Sul. A Juventude enfrentando a Macaca Campineira, então, no próximo domingo em Caxias do Sul, buscando aí a sua reabilitação no certame. Também em relação à dupla Grenal, são poucas as informações, né? Nesse momento aí a dupla Grenal tem o processo de parada por causa da Copa do Mundo, depois vai retomar os trabalhos visando as disputas aí do segundo semestre de 2026. No lado do Grêmio, uma nota, né, do meia William, dizendo que não pediu para sair do clube e que tem contrato com o Grêmio até o final do ano e pretende cumprir esse contrato. E também o Grêmio segue aí buscando a permanência do volante Arthur, situação que está bastante complicada, jogador que pertence à Juventus da Itália, que sinalizou com a possibilidade de negócio, mas quer o zagueiro Vieri nessa troca. No lado do Internacional também, os trabalhos de momento estão parados, né? O Inter que tem dois jogadores na Copa do Mundo, Félix Torres e Rocher. Félix Torres na seleção equatoriana e o Rocher na seleção uruguaia. O Grêmio também tem dois atletas aí no Mundial, que começa aí na próxima, próximo dia 11, né? Na próxima quinta-feira, goleiro Everton, que inclusive jogou parte do amistoso do último sábado contra o Egito, quando o Brasil ganhou por 2-1, e também tem o zagueiro Balbuena, que defende a seleção paraguaia. São os principais destaques aí da dupla Grenal aqui no Bom Dia e também do Juventude. 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
1: 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Um caso inusitado foi registrado na manhã da última sexta-feira em Venâncio Aires. Um homem foi até uma revenda de veículos no bairro Cruzeiro, pediu para fazer um test drive e saiu com o carro, mas não retornou ao estabelecimento. Após perceber a demora, a empresa registrou a ocorrência na Polícia Civil, que agora investiga o caso. Um homem de 40 anos foi vítima de esfaqueamento na madrugada de sábado em Teutônia. O caso aconteceu por volta das 3 horas no bairro Canabarro. Segundo os bombeiros voluntários, a vítima buscou ajuda em uma propriedade privada após sofrer 2 golpes de faca. O homem estava consciente, recebeu atendimento no local e foi encaminhado ao Hospital Ouro Branco. A Brigada Militar também atendeu a ocorrência. As circunstâncias do ataque ainda são desconhecidas. Criminosos invadiram o Centro Especializado de Atendimento Materno Infantil, no bairro Brígida, em Venâncio Aires, durante a madrugada da última sexta. Os ladrões furtaram a fiação elétrica das luminárias e ainda causaram danos à estrutura do prédio. O crime aconteceu por volta das 2 horas da madrugada e foi percebido por um responsável pela segurança, que registrou ocorrência. A Brigada Militar prendeu um homem de 20 anos por tráfico de drogas na madrugada de sábado em Lajeado. A ação ocorreu por volta da 1h15 no bairro Jardim do Cedro. Segundo a polícia, o suspeito tentou se desfazer de um objeto ao perceber a aproximação da viatura. Durante a abordagem, foram encontrados mais de R$ 1.300 em dinheiro e uma sacola com 32 porções de cocaína. O homem foi encaminhado à delegacia de polícia para os procedimentos legais. Já um jovem de 22 anos foi preso por tráfico de drogas na noite da última sexta-feira em Cruzeiro do Sul. Segundo a Brigada Militar, a ação ocorreu após denúncias. Durante a averiguação, o suspeito tentou fugir ao perceber a chegada da viatura, mas foi alcançado pelos policiais. Com ele foram apreendidas 53 porções de cocaína, 3 balanças de precisão e um celular. Já um motorista ficou ferido após bater o carro contra uma árvore na manhã de ontem em Lajeado. O acidente aconteceu no bairro Alto do Parque, próximo ao prédio 16 da Univates. Segundo o Corpo de Bombeiros Militar, o condutor de um Honda Civic perdeu o controle do veículo e colidiu de ré contra a árvore. Ele sofreu escoriações leves na cabeça, recebeu atendimento no local e foi encaminhado para avaliação médica na UPA. A Brigada Militar também atendeu a ocorrência. Um acidente de trânsito foi registrado por volta das 18h15 de ontem na Rota do Sol, em Estrela. As informações dão conta de uma saída de pista na altura do quilômetro 40, no sentido Teutônia-Estrela. O condutor do veículo de passeio teria perdido o controle da direção e caído em um barranco às margens da rodovia, no bairro Boa União. Uma mulher e outras 11 pessoas ficaram feridas em um acidente com um ônibus na Freeway, em Glorinha, no fim da noite de sábado. Segundo a Polícia Rodoviária Federal, o veículo da empresa Expresso Nordeste, que fazia o trajeto de Curitiba para Porto Alegre, saiu da pista e acabou tombando no quilômetro 42 da BR-290. Havia 13 passageiros no ônibus. Apenas uma pessoa saiu ilesa. O motorista fez o teste do bafômetro, que deu negativo para consumo de álcool. As causas do acidente serão investigadas. Já um homem foi preso por porte ilegal de arma de fogo na sexta-feira em Arvorezinha. Segundo o Comando Rodoviário da Brigada Militar, a prisão foi realizada pela Força Tática durante a abordagem a um veículo na ERS-332. Durante a revista, os policiais encontraram uma arma de fogo no interior do automóvel. O motorista foi detido e encaminhado à delegacia de polícia para o registro da ocorrência. Um acidente envolvendo 3 veículos terminou com uma loja atingida na tarde de ontem no bairro Florestal, em Lajeado. Um Chevrolet Omega colidiu contra um Ford Focus, que acabou sendo arremessado contra um Volkswagen Virtus estacionado. Com o impacto, Um dos carros ainda atingiu a fachada de um estabelecimento comercial, quebrando vidros e espalhando os destroços pela via. Um dos condutores sofreu ferimentos leves. A Polícia Civil e o Instituto Geral de Perícias investigam a localização do corpo de um homem em Tramandaí, no litoral norte. O cadáver foi encontrado na noite de sábado em uma área de mata de difícil acesso no balneário de Nova Tramandaí, próximo à Lagoa do Tuia. O corpo estava parcialmente enterrado com as pernas à mostra. A Brigada Militar isolou a área para o trabalho da perícia. Uma tatuagem de carpa pode identificar na identificação da vítima. Até o momento não há informações sobre a causa da morte, nem há quanto tempo o corpo estava no local. O caso segue sob investigação. Já uma colisão frontal entre dois carros deixou dois homens feridos na noite de ontem, na BR-386, em Pouso Novo. O acidente ocorreu no quilômetro 295 da rodovia e envolveu um Fox de Viamão e um Gol de Candelária. Segundo a Polícia Rodoviária Federal, os veículos bateram de frente em um trecho com forte neblina e alto fluxo de veículos. Ambos os condutores ficaram feridos, sendo que o motorista do Gol sofreu lesões mais graves e foi encaminhado ao Hospital Bruno Born, em Lajeado. Já o condutor do Fox teve ferimentos leves e foi levado ao Hospital de Marques de Souza. A PRF informou ainda que o motorista do Gol não possuía habilitação e apresentava sinais de embriaguez, recusando o teste do bafômetro após atendimento médico. E a Polícia Rodoviária Federal prendeu o homem por importunação sexual contra uma passageira de um ônibus intermunicipal na noite de ontem, na BR-290, em Eldorado do Sul. Segundo a polícia, o motorista do coletivo, que seguia de São Jerônimo para Porto Alegre, parou na unidade operacional e relatou a situação aos policiais. Após ouvir os envolvidos e apurar os fatos, a equipe deu voz de prisão ao suspeito, um homem de 47 anos, natural de São Jerônimo. Ele foi encaminhado à Polícia Civil e vai responder pelo crime de importunação sexual. Estas as informações da polícia aqui no Bom Dia Região dos Vales, da Rádio Encantado, com o oferecimento da Almeida Monitoramento de Alarmes e também da Ótica Regis.
0: 6:57, tivemos as informações policiais aqui com o Lucas da Rosa no Bom Dia Região dos Vales. Bom dia pro amigo Luiz Américo, tá mandando aqui o seu recado para os compadres lá da Barra do Coqueiro, o Amarildo de Pauli e a Sueli. É o recado aqui do Luiz Américo lá de Alvorada. O Josias Machado Mota manda o seu bom dia, o Eleutério Lorenzon e Anari Versete, também o Antenor Dalla Libera. Sobre a chuva aqui em nossa região, o Lucimar Capitânio está nos informando que na linha Borges de Medeiros em Vespasiano Correia, nas últimas 24 horas, 10 milímetros de chuva. E o Marcos Boni nos informa que na linha Lajadinho Reovado choveu 17 milímetros. Informações repassadas. Aqui também o Ademir Agostini, ó, no Parobé, em Roca Salles, choveu 30 milímetros. Informação repassada pelo amigo Ademir Agostini aí do Parobé, Roca Salles. E bom dia também pro amigo Evandro Teles, em Vespasiano Correia, na nossa audiência. 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
1: Lula e Flávio Bolsonaro ainda costuram palanques nos 8 maiores colégios eleitorais do país. Tenista alemão Alexander Zverev vence o italiano Flávio Cobolli e conquista Roland Garros pela primeira vez. Brasil quer convencer os Estados Unidos de que acordo seria melhor do que taxar em 25% as importações brasileiras. Lateral direito Wesley é cortado da seleção brasileira por lesão na perna esquerda. Volante Ederson é convocado. Conselho Nacional de Justiça identifica juízes que ganharam mais de R$1 milhão por mês. Partidos políticos poderão usar dinheiro público para quitar suas dívidas de 163 milhões. Após bombardeios de Israel a Beirute, Irã lança mísseis em direção ao território israelense. Terremoto de 7,8 graus atinge o sul das Filipinas. Adversário do Brasil na estreia da Copa, Marrocos empata com Noruega em amistoso. Copa do Mundo terá mudanças nas regras de arbitragem. Passo Fundo registrou mais de um incêndio doméstico por dia entre janeiro e maio deste ano. Semana terá volta da chuva e formação de ciclone extratropical sobre o oceano. Com o resumo de notícias, repórter Rádio Encantado, Lucas da Rosa.
0: 7:01. Bom dia aqui para Ivete Toriani, também mandou seu recado, seu bom dia no nosso WhatsApp aqui da Rádio Encantado, o Altemir da Silva, a Kátia Torres Marques e o amigo Flávio e também o Matheus Maganin. Obrigado aí pela companhia, pela audiência de vocês. Intervalo comercial, depois do intervalo a gente volta com outros destaques, outras atrações aqui no Bom Dia. 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

0: sagrados rituais dos fogões.
1: 7:06, 7:06, temperatura 14 graus, Vozes Rurais com João Almeida Neto, aqui na nossa trilha musical do Bom Dia. O Bom Dia, região dos. 7:06, 7:06, temperatura 14 graus, Vozes Rurais com João Almeida Neto, aqui na nossa trilha.

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1: O vice-governador do estado, Gabriel Souza, anunciou no último sábado, durante sua participação na Suinofest, um pacote de 154,7 milhões em investimentos voltados à reconstrução e resiliência climática no Vale do Taquari. Os anúncios incluem 43 milhões e meio para obras na ERS 425, entre Encantado e Nova Brécia, mais de 77 milhões para a 433, entre Encantado e Relvado. Somadas, as duas rodovias representam 122 milhões em investimentos. Além disso, Souza também confirmou 18 milhões e meio para os programas Conexões e Drenagem, destinados à reconstrução de pontilhões e melhorias na drenagem urbana de municípios da região, além de 15 milhões para a implantação de um Centro Municipal de Defesa Civil em Lajeado. Segundo o vice-governador, o objetivo é construir estruturas preparadas para futuros eventos climáticos. Gabriel também destacou que as novas intervenções buscam melhorar a mobilidade regional e aumentar a capacidade de resposta diante de eventos extremos.
0: 7h08, 7h08. 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
1: A Defensoria Pública do Estado do Rio Grande do Sul cobrou providências urgentes para aumentar a segurança no quilômetro 72 da ERS 129, no acesso conhecido como Goleirinha. A manifestação ocorre após uma sequência de acidentes registrados no trecho, incluindo uma ocorrência com vítima fatal. O pedido foi encaminhado ao governo do estado e também à Prefeitura de Encantado e aponta falhas estruturais no local considerado por moradores e lideranças como um dos pontos críticos da rodovia na região. O caso mais recente foi registrado na tarde da última sexta-feira, quando uma colisão entre um Fusca e uma caminhonete Toyota Hilux deixou feridos e resultou na morte de Wilson Joaquim Vanceta, de 79 anos. O motorista do Fusca ficou preso às ferragens, precisou ser resgatado pelo Corpo de Bombeiros com uso do desencarcerador e chegou a ser encaminhado ao Hospital Santa Terezinha, mas não resistiu aos ferimentos. 3 dias antes, outra colisão havia sido registrada exatamente no mesmo ponto, envolvendo um Honda Civic e um veículo de transporte por aplicativo, deixando 3 feridos.
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1: O governo do Rio Grande do Sul está com as inscrições abertas para participação no programa Bolsa Juventude Rural. Neste ano, as bolsas serão destinadas exclusivamente para estudantes matriculados no primeiro ano do ensino médio. Serão disponibilizadas 146 bolsas, no valor de R$ 300 mensais cada, durante um período de 10 meses, com pagamentos previstos a partir do próximo mês de julho, independentemente da data de concessão ou contratação. As bolsas serão destinadas a alunos entre 15 e 29 anos, matriculados em escolas públicas estaduais ou instituições educacionais comunitárias que trabalhem com a pedagogia da alternância.
0: 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Vamos trazendo agora no Bom Dia Região dos Vales, o recado aí do nosso amigo Gabriel, né, da JB Mix, trazendo a sua dica de saúde na manhã desta segunda-feira aqui em nossa programação. Gabriel, tudo bem? Bom dia.
2: Olá, muito bom dia Alexandre, bom dia também a toda a sua audiência de Encantado e também toda a grande região. Estamos chegando nessa segunda-feira para falar de saúde e qualidade de vida. 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

0: 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Grande abraço a todos, uma ótima segunda-feira e um bom começo de semana.
1: 7h14, 14 graus a temperatura. Tivemos aí o Gabriel da JB Mix trazendo o seu recado, a sua dica de saúde aqui no Bom Dia. 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
2: O presidente do Supremo Tribunal Federal e do Conselho Nacional de Justiça, o ministro Edson Fachin, decidiu criar um grupo de trabalho para realizar um pente fino nos penduricalhos pagos aos juízes e desembargadores de todo o país. O grupo, que deve ser formalizado nos próximos dias, terá até 6 meses para apresentar uma proposta que garanta a efetiva padronização, transparência e previsibilidade das parcelas remuneratórias do judiciário. A ideia é produzir um mapa dos valores pagos, levantando as verbas remuneratórias e indenizatórias atualmente repassadas aos magistrados nos diversos ramos do judiciário, com classificação quanto à natureza jurídica, fundamento normativo e impacto no teto constitucional. Com isso, acabar com distorções nos salários de juízes e estabelecer critérios mais rígidos aos pagamentos, com a devida previsão e fundamentação legal. A medida é mais uma forma de ampliar a fiscalização dos pagamentos a magistrados em meio à decisão do Supremo, que limitou o pagamento dessas verbas extras de caráter indenizatório aos chamados penduricalhos nos salários dos agentes públicos.
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2: 7:16, trazendo informações acerca da economia, o dólar fechou com forte alta na sexta-feira após a divulgação de dados de emprego nos Estados Unidos, o payroll de maio. O número de empregos criados nos Estados Unidos aumentou em 172 mil no mês de maio, acima dos 85 mil esperados pelo consenso de mercado. Com isso, o dólar à vista fechou a sexta-feira com alta de 1,76% aos R$ 5,15. Na primeira semana de junho, a moeda norte-americana acumulou ganhos de 2,27% frente ao real. Apesar de avanços recentes no mercado de trabalho, com queda nos índices de desemprego e resultados positivos no aumento da renda dos trabalhadores, as mulheres negras jovens continuam registrando os piores resultados em indicadores como taxa de desocupação, informalidade, desalento e rendimento. O resultado faz parte de um relatório da rede Multiatores Mude, com elas, elaborado pelo Centro de Estudos das Relações de Trabalho e Desigualdades, a partir dos dados da pesquisa contínua de 2025, pesquisa do IBGE, que analisa o mercado de trabalho no país. Segundo o levantamento, mesmo com melhorias em índices de educação formal e renda, ainda existem desigualdades estruturais no mercado de trabalho brasileiro para mulheres com idades entre 14 e 29 anos. O euro encerrou a sexta-feira com alta de 1,13%, cotado a R$ 5,94. A libra esterlina, moeda oficial do Reino Unido, também valorizou e está cotada a R$ 6,91 para venda, representando ganhos de 1,59%.
1: 7h18, Lucas trouxe pra gente aí as informações da economia aqui no Bom Dia. 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
2: Bom dia pro Deni Capelari, a Maria Dors, também conosco, Everaldo Horst, mandando seu Guten Morgen, Patrick Lima Paz, Deunilce Pasquale Passarim, Sueli de Fátima Flores Pires, Nadir Barossi, a Cláudia da Silva, Onide Esperinho, Felipe Mazarino, Jonas Togni, a Terezinha Guide, também mandando bom dia, Neuza Gonzatti, a Clélia Bertotti, Maria Tereza Vigolo, Cleide Fiorini, Rogério Benincá, Sereni Moreto, Bernadette Salvani, Odete Benini, Isolete Berté e a Lia Hasla em Roca Salles também desejando uma boa semana.
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2: O governo brasileiro está buscando um acordo tarifário com os Estados Unidos que seja capaz de evitar que a Casa Branca adote a recomendação do Escritório do Representante Comercial dos Estados Unidos, que sugeriu a imposição de tarifa adicional de 25% sobre parte das importações oriundas do Brasil. O governo avalia que é possível, apesar de difícil, chegar a um acordo tarifário que seja mais vantajoso para ambos os países do que a sobretaxa de 25% sugerida pelo escritório. Isso porque, entre outros motivos, os Estados Unidos têm superávit comercial com o Brasil. A recomendação do escritório, tornada pública na última semana, é resultado de uma investigação baseada na seção 301 da Lei de Comércio dos Estados Unidos. O argumento usado é que o Brasil teria práticas desleais nas relações comerciais, o que incluiu ataques contra o PIX para favorecer empresas de pagamentos estadunidenses. O Brasil rebateu que os argumentos não são legítimos e que a decisão parte de uma tentativa de ingerência em assuntos internos, além de expressar o protecionismo comercial unilateral de Washington.
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2: Um mar de nuvens encantou os turistas ontem no Canyon Fortaleza do Parque Nacional da Serra Geral em Cambará do Sul. O mar de nuvens é formado por uma camada espessa de neblina que fica presa nos cânions, criando a ilusão de um oceano branco, onde apenas os picos mais altos ficam visíveis. Esse fenômeno ocorre quando o ar úmido e frio desce para as partes mais baixas e se condensa. Como o ar quente nas camadas superiores atua como uma barreira, as nuvens ficam represadas na base das montanhas.
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2: E após os últimos ataques israelenses à capital do Líbano, Beirute, que atingiram prédios em um subúrbio, o Irã lançou uma série de mísseis em direção ao território israelense ontem. Autoridades de Israel afirmaram que os prédios atacados abrigavam terroristas do Hezbollah. Imagens divulgadas nas redes sociais mostram interceptações dos mísseis por meio do sistema Domo de Ferro. O gabinete do primeiro-ministro Benjamin Netanyahu disse que contra-atacará o Irã. Não foram divulgadas informações sobre vítimas. O governo iraniano afirmou que 19 bases dos Estados Unidos no Oriente Médio voltaram a ser alvos legítimos. O anúncio foi feito pelo principal negociador do Irã nas conversas com os Estados Unidos, que também é presidente do parlamento iraniano e uma das figuras centrais de poder no país.
1: Depois do intervalo comercial, tem o Boca no Trombone aqui no Bom Dia Região dos Vales. E como é que o pessoal faz para participar, mandar o seu recado, Lucas?
2: Liga para cá, 3751-1580, 3751-1580, ou também pode mandar o recado através do nosso WhatsApp. Escreve a tua mensagem e manda para o 999-88-1543. 999-88-1543.
1: Bom dia pro amigo Henrique Lutz, o Lutz e a Marisa lá em Balneário Gaivota, Santa Catarina, tá nos acompanhando. O Rick, que hoje está de aniversário, né? Saúde, paz e felicidades para ele. O Eugênio Senter nos informa que em Antagorda deu só uma garoa. Chuva fraca lá em Antagorda, 5 milímetros de chuva. Recado do amigo Eugênio Senter. E o bom dia também aqui pro amigo Juarez Pereira. O Joa tá na nossa companhia, tá na nossa audiência.
2: 7h24, daqui a pouquinho a previsão do tempo e também o Boca no Trombone. 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

0: 7:32, 7:32, é o Bom Dia Região dos Vales aqui pela sua Rádio Encantado. É, e a nossa trilha musical aí é gauchesca na manhã desta segunda-feira, na manhã deste segundou. Lembrando também que nós tivemos aí a música dos Monarcas, né? O Vento em nossa programação. Bom dia aqui pro Nelei Lanzini, pra Serenita Loman, pra Neiva Canepli Johan, e também quero registrar aqui a participação da nossa querida ouvinte, a Ivana Giovanella. Titi, tá mandando aqui o seu recado e tá dizendo o seguinte, ó: hoje é o aniversário da minha neta, Ana Júlia Giovanella Gonzatti, fazendo 26 aninhos. Nosso orgulho, filha do Ninho, né? Do nosso querido amigo Juliano e da Cris. Isso aí, hoje então a Ana Júlia Giovanella Gonzatti completando aniversário, muita saúde, muita paz e muitas felicidades para ela, e vamos comemorar bastante, né? Um abração para Ana Júlia, aniversariante do dia. Ah, o Carlos Mazieiro também tá mandando aqui o seu bom dia, mandando aqui o seu recado, a sua participação lá diretamente de Mussum.
1: Também conosco Vanderlei Lourdes Segabinazzi, Erni Medzaroba, a Claudete Oliveira e a Clarice Klein mandando o seu bom dia lá de Cruzeiro do Sul.
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0: Daqui a pouquinho tem o Boca no Trombone, daqui a pouquinho tem a previsão do tempo aqui no Bom Dia Região dos Vales da Rádio Encantado. 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
0: É hora da previsão do tempo aqui em nossa programação do Bom Dia Região dos Vales, e a previsão do tempo está chegando em nome da Ótica Regis. 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Em nome da Ótica Regis, chegando aí a previsão do tempo aqui no Bom Dia com Luiz Fernando Nartigal.
2: Um sistema de baixa pressão atua sobre o território gaúcho nesta segunda-feira. Hoje, no Vale do Taquari, muitas nuvens provocam chuva no decorrer do dia. Os volumes em geral não devem ser elevados, mas a chuva pode ser moderada a forte em alguns pontos, com volumes mais altos. A temperatura nessa madrugada ficou entre 13 e 15 graus na maior parte da região, mas nas áreas de maior altitude chegou a 12 graus. Durante o dia não aquece muito, as máximas vão ficar entre 18 e 20 graus. Na terça-feira o sol aparece com nuvens, mas ocorrem períodos de maior nebulosidade, com chuva fraca ou garoa em alguns momentos. A temperatura à tarde vai ficar próxima da registrada hoje, mas depois diminui no fim do dia. As máximas, então, vão ficar entre 18 e 20 graus, e as mínimas que vão ocorrer à noite vão chegar entre 10 e 12 graus. Na quarta-feira, tempo bom. Tempo fica firme, o sol aparece ao longo do dia. Teremos uma temperatura amena. Mínimas, novamente, entre 10 e 12 graus, e as máximas voltam a ficar entre 18 e 20 graus. Na quinta-feira, o sol chega a aparecer, mas as nuvens aumentam e chove da tarde para a noite. Tem risco de chuva localmente forte e de temporais localizados. Temperatura ainda fica amena, pode-se dizer assim, mínimas entre 10 e 12 graus e máximas entre 18 e 20 graus. Na sexta, muitas nuvens provocam chuva, inclusive ainda há risco de chuva localmente forte e de temporais localizados, mas da tarde para a noite o tempo vai firmar. Haverá uma menor variação na temperatura, mínimas entre 11 e 13 graus vão ocorrer à noite e as máximas vão ficar entre 16 e 18 graus.
0: Tá aí o Luiz Fernando Nartigal trazendo as informações do tempo aqui no nosso Bom Dia, Região dos Vales da Rádio Encantado. 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Sábado, eu e também o Dilamar dos Passos pegamos duas cabeças de porco lá no Peter, que eu vou te dizer uma coisa, né? Tava uma maravilha, tava um espetáculo, né?
1: Tá bom.
0: Babou de laço, muito boa mesmo. Um abraço aí pro Peter, o nosso Brad Pitt dos assados.
1: Bom dia pro Darley Lapazini, Libório Vilgues, também conosco a Terezinha Simas Zanon, Maria da Rosa e Alca Maria Porto, Janete e Terezinha Zavascki, a Ana Maria Reginato mandando bom dia lá de Reuvar.
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0: Chegando aí o Boca no Trombone, em nome do Amargo do Colono. 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
1: O que tu vai fazer quinta-feira, Xande?
0: Quinta-feira?
1: De tarde.
0: De tarde eu ainda não tenho nenhuma programação específica.
1: Então nós podemos visitar os nossos vizinhos aqui.
0: Da Escola Farrapos?
1: Exatamente.
0: Opa!
1: O Arraiá da Copa na próxima quinta-feira, o convite aí da Escola Farrapos a partir das 14h30. O pessoal pode chegar, vai ter as diversas gostosuras das festas juninas, abrindo a programação das festas juninas aqui. O Arraiá da Copa na Escola Farrapos a partir das 14h30 da próxima quinta-feira. E na sexta?
0: Sexta-feira também não temos nada agendado ainda, a não ser o dia dos namorados, né?
1: Ah, bom. Então a partir das 10 a gente pode dar um chego na Praça da Bandeira.
0: Tem festa lá também.
1: Tem o Arraiá de São João da Pai acontecendo então na sexta-feira, a partir das 10h na Praça da Bandeira aqui em Encantado. Já a gente já pode pensar no nosso almoço, né?
0: É verdade.
1: Cachorro quente com quentão.
0: É uma opção, né?
1: Também.
0: Tem o quentão com sorvete, não? Dessa vez?
1: Tem quentão com e sem sorvete.
0: Tá certo, então. É uma boa pedida também.
1: Uma boa pedida. Pessoal quiser participar do Arraiá de São João da Pai, então, sexta-feira, a partir das 10h, na Praça da Bandeira aqui em Encantado. Tem até o cardápio aqui que eles deixaram pra gente quando vieram fazer o convite. Tem cachorro quente, pastel de carne, churrasquinho, o quentão com e sem sorvete, o sorvete, refrigerante, água com e sem gás. Também vai ter maçã do amor, bolo, rapadura de leite condensado e também rapadura de melado, brigadeiro, beijinho e também docinho de amendoim. E claro, para quem quiser se divertir, vai ter a pescaria. E além disso, também o brechó de artesanatos da PAI disponíveis neste evento. Pessoal, só recorda que não vai ter tela entrega. Retirada deve ser feita no local da festa. Então, sexta-feira, a partir das 10h, o Arraiá da PAI na Praça da Bandeira, aqui em Encantado.
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1: Recados que chegaram pro Boca no Trombone ainda no sábado pela manhã, pessoal fazendo questionamento com relação ao estacionamento rotativo. Tem uma reclamação, um questionamento. As pessoas que não têm o aplicativo têm tolerância de 10 minutos, porém as que têm o aplicativo não. Pergunto, é certo?
0: Pois é.
1: Não sei.
0: É, isso tá desde o início assim, né?
1: É, sempre foi assim. É. Desde que começou, então, o estacionamento rotativo, sempre foi divulgado de que quem tem o aplicativo com o débito automático, na hora que passa o carro, vai debitar. Penso eu, por que que não tem essa tolerância de 10 minutos? Porque o carro não vem se passar todas as ruas que tem estacionamento a cada 10 minutos.
0: Eu também acho, né? E eu não sei, algumas pessoas já falaram que essa questão da tolerância dos 10 minutos também ela não vem sendo cumprida, né? Até eu sei que vai ter uma audiência pública, né? Na Câmara de Vereadores, né, Rebite? Vai tratar sobre o assunto e com certeza ali serão esclarecidas algumas situações, já que existe algumas reclamações em relação ao estacionamento rotativo pago aqui de Encantado.
1: Outro ouvinte nos mandava assim, o estacionamento pago é 100% válido, que continue, funciona muito bem. Aberração é a troca de preferencial na frente da Covel, ali no entroncamento então da Júlio de Castilhos com a Avenida Antônio de Conto.
0: É, são algumas pessoas que ainda não gostaram, né, dessa questão aí, dessa mudança do trânsito, por outro lado, outras gostaram, né, e assim vamos indo, mas tudo ainda, como diz o nosso querido Dilamar do Espaço, é um período de adaptação e vamos ver como fica essa situação aí.
1: Vamos dar...
0: E outras mudanças, né, que devem ocorrer também no trânsito de Encantado, né?
1: Vamos dar tempo ao tempo.
0: Isso.
1: Como diz o ditado, o tempo é o senhor da razão.
0: Tu sabe que outra questão relacionada ao trânsito diz respeito aqui a goleirinha, né, que antes tu trouxe a notícia, né, da Defensoria Pública, uhum, que tá pedindo uma para resolver aquele problema ali, né?
1: Sim.
0: E sábado a gente falava de forma informal com o prefeito Jonas Calvi, né? Ele também está bastante preocupado com este assunto e eu não sei se o caminho não vai ser fechar, né? Ali a questão da goleirinha ou algo tem que ser feito ali para melhorar a situação, né? Daqui a pouco um trevo, uma rótula, algo nesse sentido aí, porque do jeito que tá não dá. No sábado o Dilamar trouxe aqui, né? Que em 17 dias, né? Foram 4 acidentes. Ou seja, uma média aí de praticamente um acidente a cada 4 dias, né? E inclusive o da última sexta-feira, né? Que acabou resultando numa morte, né? Então, é uma situação que preocupa também na questão do trânsito aqui na cidade de Encantado, né? A gente sabe que ali na RS-129 a responsabilidade é da EGR, né? Do governo do estado, né? Mas tem o acesso aqui pela questão da goleirinha para entrar ou, né, para entrar na RS ou para sair da RS-129 e ali acaba tendo aí uma série de acidentes nos últimos tempos, né?
1: Até citávamos a audiência pública acerca do trânsito aqui de Encantado, só para trazer a data, quem quiser participar, essa audiência vai acontecer no próximo dia 15, segunda-feira da semana que vem, às 7h na Câmara de Vereadores, audiência pública do trânsito. Os tópicos em discussão serão a mobilidade e fluidez, segurança, os ciclomotores, carros abandonados, ciclovias faixas, também rotas de fuga e a revitalização do centro da cidade. Então, audiência pública do trânsito, na próxima segunda-feira, dia 15, às 7h na Câmara de Vereadores, junto à Praça da Bandeira, aqui Encantado, essa realização da Comissão de Orçamento e Finanças da Câmara de Vereadores de Encantado.
0: Assim como o pessoal participou da audiência pública com a
1: Corsan
0: Egeia, né? Também está convidado a participar dessa audiência pública, que também é um assunto bastante pertinente, bastante interessante.
1: O pessoal manda também uma reclamação aqui, gostaria de falar para a prefeitura ou até para o pessoal que é da causa animal. Precisamos dar um jeito no bairro Lambari. Temos um monte de gatos sujando as casas, riscando os carros. Pessoal pedindo então para notificar os tutores para que sejam tomadas as providências acerca de diversos gatos que andam perambulando pelo bairro Lambari, sujando casa. Agora vem período de chuva, pisoteiam nos bairros, depois vão pisar nas áreas das casas. Aí acabam riscando o carro, que eles gostam de subir nas coisas, né?
0: Sim.
1: Eu lá em casa na
0: garagem... E as unhas são afiadas, né?
1: Lá em casa na garagem do prédio, a garagem é aberta, só é cercada. Meia volta eu encontro umas patinhas de gato em cima do carro.
0: Se é só as pegadas, tudo bem, né? Pior quando arranha, né? Aí é complicado. 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
1: Também lembrando aos moradores aqui da cidade Encantado acerca de recolhimento de resíduos. Diversas vezes, junto com resíduos verdes, agora tem bastante gente podando as árvores, né? Vem inverno, começaram no mês passado os meses sem R, como é costume, fazer a poda das árvores e outras plantas. Às vezes acontece que se mistura lixo eletrônico junto com esses resíduos verdes. O pessoal da administração está lembrando então aos munícipes de que o descarte dos resíduos eletrônicos não devem ser misturados com esses resíduos verdes. Lixo eletrônico é um lixo especial, ele deve ser descartado num local próprio. Aqui em Encantado nós temos um ponto de coleta permanente durante todo o ano. Tu podes levar então todos os resíduos eletrônicos, isso é monitor velho, televisão queimada, computador que não funciona, celular, enfim. Tudo isso relacionado aí ao mundo eletrônico, tu pode descartar lá no CEOP, o setor da prefeitura, o CEOP lá no bairro São José, tem esse ponto de coleta de lixos eletrônicos. Pessoal da administração recordando aos moradores. Aproveitar o Boca no Trombone também para fazer um elogio.
0: Opa!
1: Até que enfim foi dada uma solução à iluminação da Rota do Desenvolvimento.
0: Tava na hora.
1: No sábado, final da tarde, já começo da noite, eu passei por lá. Tudo funcionando, quase 100%, apenas uma e outra lâmpada que acabou queimando por causa de tudo que aconteceu lá nos últimos tempos, depois de um vendaval que tivemos aqui na cidade. Então agora, finalmente, foi solucionado a iluminação lá da Rota do Desenvolvimento. Parabenizar aí o pessoal da RGE, que se puxou para fazer aquele trabalho. Demorou um pouco, mas enfim, fizeram. Então fica esse agradecimento, também esse elogio aí pro pessoal que deu um jeito nessa iluminação que estava com problemas havia várias semanas.
0: E muita gente tinha já reclamado, né, desta situação, então acabaram resolvendo aí, que bom, né? Que bom que agora sim temos novamente a iluminação lá naquele local, né? E as lâmpadas que estão queimadas certamente vão ser trocadas também na sequência, né?
1: Olha, Xande, era isso que tinha Boca no Trombone.
0: Então tá bom, então mandando um bom dia aí pro amigo Paulinho Menezes, né? Que já pode trabalhar, né?
1: Pode trabalhar.
0: Tá mandando aí o seu recado, sua participação, né? É na Black Shine, lavagem automotiva, né? Ali ao lado do
1: JMS
0: Brasileiríssimo, né? Nosso querido Paulinho Menezes, né? Nosso moleque atrevido. Tivemos aí o Boca no Trombone em nome do Amargo do Colono aqui em nossa programação do Bom Dia Região dos Vales. Um recadinho aqui sobre a chuva na região, o Marcos da Defesa Civil lá em Nova Brécia diz que de ontem até hoje 18 milímetros de chuva lá em Nova Brécia, segundo informação repassada pelo amigo Marcos da Defesa Civil. Mandando aí o seu recado, a sua participação também no WhatsApp, o 999-881543, Lucas.
1: Nosso bom dia também para a Cléa Schumann, o Gilmar Divino Reginato, o Paulinho Menezes, como tu já mencionavas, a Fátima Fim também mandando bom dia, a Marinê Sartori, o Adi Socorrista, a Vanessa Guedes Fernandes, o Gilson da Silva Alves, o Jorge Namir de Freitas lá em Santa Cruz e também a Elsa Mella ligada através da nossa live no Facebook.
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1: Daqui a pouquinho teremos as informações do esporte aqui no Bom Dia.
0: Com a Júlia Banhara Fachini, que estará conosco participando aqui da nossa programação. 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
1: O Operador Nacional do Sistema Elétrico acionou pela primeira vez um plano emergencial criado para reduzir a geração de energia do país devido ao excesso de oferta de eletricidade previsto para ontem. A medida foi tomada para evitar possíveis riscos de desequilíbrio no sistema elétrico diante da previsão de oferta de energia muito maior que a demanda.
0: 7:51, agora intervalo comercial, depois as informações esportivas aqui no Bom Dia Região dos Vales. 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

0: 7:56, 7:56, a temperatura tá na marca dos 14 graus. 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Agora é hora das informações esportivas com a Júlia Banhara Facchini, que está aqui conosco e vai trazer os destaques do esporte na manhã chuvosa desta segunda-feira. 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Tudo bem, Júlia? Bom dia.
1: Bom dia, Xande. Bom dia a todos os nossos ouvintes aqui na Rádio Encantado. Mais uma semana com o último final de semana marcado por seleção brasileira. A seleção brasileira feminina de vôlei conquistou uma vitória memorável neste último domingo ao derrotar a Itália por 3-2 em Brasília, em um duelo entre as únicas equipes com 100% de aproveitamento na Liga das Nações. O triunfo teve um significado ainda maior por encerrar a impressionante sequência de 39 partidas de vencibilidade das italianas, atuais campeões olímpicas e da Liga das Nações de vôlei. Em amistoso disputado na Neoquímica Arena em São Paulo, a seleção brasileira feminina venceu os Estados Unidos por 2-1 no sábado. A equipe comandada por Arthur Elias buscou a virada ainda no primeiro tempo. Sophia Wilson abriu o placar para as americanas logo no primeiro minuto de jogo, mas Tainá Maranhão e Bia Zanerato marcaram os gols que garantiram o triunfo brasileiro. O confronto ocorreu simultaneamente ao último compromisso da seleção brasileira masculina antes da Copa do Mundo, que começa nesta próxima quinta-feira. Brasil e Estados Unidos voltam a se enfrentar nesta terça-feira. O novo amistoso será disputado no Castelão, em Fortaleza. A seleção brasileira venceu o Egito por 2-1 no sábado em Cleveland, no último amistoso antes da estreia na Copa do Mundo 2026. Depois de um primeiro tempo enroscado para a seleção, Endrick decidiu no segundo tempo. Além dele, quem também fez gol para o time brasileiro foi Bruno Guimarães, ainda na etapa inicial. Agora, o foco passa a ser o Marrocos, sábado às 19 horas, na estreia oficial na Copa do Mundo. O lateral direito Wesley foi cortado da seleção e o técnico Ancelotti decidiu convocar o meia-campista Ederson, da Atalanta. O anúncio de uma lesão no músculo adutor da coxa esquerda de Wesley veio após o resultado dos exames feitos no dia de ontem, depois do confronto com o Egito. A lesão indica que o lateral provavelmente não voltará a campo até o fim da Copa do Mundo. Ederson tem 26 anos e já defendeu a camisa do Cruzeiro, Corinthians e Fortaleza antes de se destacar no futebol italiano. Ele foi convocado por Dorival Júnior e esteve no grupo que participou da Copa América 2024. Com Ancelotti, tinha aparecido apenas na primeira lista para os jogadores contra o Equador e Paraguai, pelas eliminatórias, mas seguiu no radar do técnico e está convocado oficialmente para a Copa do Mundo 2026. Essas foram as informações do esporte na Rádio Encantado, por Júlia Banhara Facchini.
0: Valeu, Júlia, trazendo os destaques esportivos da manhã desta segunda-feira aqui no nosso Bom Dia Região dos Vales da sua Rádio Encantado. 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Uma notícia que está no portal Gazeta, aqui que a gente traz aqui no Bom Dia Região dos Vales desta segunda-feira, o portal Gás, diz respeito a um incêndio que ocorreu lá no município de Santa Cruz do Sul. O que antes era um espaço dedicado às flores, café, móveis rústicos e encontros entre amigos e famílias, se transformou em um cenário de destruição. Após o incêndio que atingiu a Aurora do Vale, em linha Pinheiral, os proprietários tentam lidar com a perda total do empreendimento inaugurado há cerca de 5 meses, às margens da RS-287. No sábado, quando o Portal Gazeta esteve no local, o cenário era de destruição. Entre os escombros e materiais consumidos pelo fogo, ainda era possível observar fumaça saindo de diferentes pontos do imóvel. O Corpo de Bombeiros foi acionado por volta das 20 horas da noite de sexta-feira. O atendimento foi realizado de forma conjunta entre as corporações de Santa Cruz do Sul e Veracruz. Duas viaturas de Santa Cruz e uma de Veracruz atuaram no combate às chamas, trabalho que se estendeu até a 1 hora da madrugada do sábado. Portanto, incêndio aí de grandes proporções na sexta-feira pela noite, inclusive varando a madrugada do sábado também lá em Santa Cruz do Sul, onde foi destruído esse estabelecimento comercial, o Aurora do Vale, que tinha café, cafeteria, né, floricultura e móveis rústicos no mesmo local. Uma casa ao lado também acabou sendo atingida pelo sinistro. Notícia que está no portal Gás, o portal da Gazeta, e que a gente trouxe aqui no Bom Dia, Região dos Vales. Agora são 8h02, 8h02, nós vamos a um breve espaço comercial e depois do intervalo comercial, a gente volta aí com mais destaques, mais informações no Bom Dia, Região dos Vales, da sua rádio Encantado. Sicredi está informando a temperatura. 14 graus.
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4: Oito horas, 9 minutos, 14 graus a temperatura. Bom dia, região dos vales, no ar aqui pela Rádio Encantado, num oferecimento do Sicredi. 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Registrando aqui a participação da ouvinte, a Nelda, manda aqui o seu bom dia com chuva. E o Rodolfo Pave está nos informando que lá em Mussum a chuva foi de 15 milímetros até o momento. O amigo Leandro Meneghetti, em Santo Isidoro, Putinga, choveu 25 milímetros. Recado aqui do amigo Leandro Meneghetti, diz que a chuva em Putinga, na linha Santo Isidoro, foi de 25 milímetros. Informações repassadas pelos nossos amigos ouvintes, que mandam aí o seu recado, então, aqui para a Rádio Encantado, pelo nosso WhatsApp, o 999-88-1543. 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Agora, na programação do Bom Dia Região dos Vales, nós vamos reproduzir a fala do vice-governador Gabriel Souza, também pré-candidato ao governo do estado, que esteve prestigiando, esteve no município de Encantado no último sábado, na região também esteve em Lajeado, em Roca Salles e outras cidades, e no sábado prestigiou aqui a abertura da Suinofest 2026. E na oportunidade, o vice-governador Gabriel Souza assim se manifestou.
5: Bom dia a todos. Eu quero fazer a primeira coisa, um reforço aqui do que o prefeito Jonas já falou, mas é muito importante. Essa semana nós demos ordem de início de serviço aqui na RS 425, Encantado Nova Brécia, e na RS 433, Encantado Relvado. São 43 milhões e meio de reais na estrada Encantado Nova Brécia e 77 milhões e 700 mil reais na Encantado Relvado, 425 e a 433. Ao todo, são 122 milhões de reais investidos em duas rodovias aqui, que a ordem de início de serviço foi assinada para a gente poder ter mais resiliência climática aqui na região. Muito importante dizer o seguinte para os senhores, né? Que nós estamos fazendo obras aqui de reconstrução que não se tratam meramente de obras para viabilizar as estruturas como elas eram antes. Não é isso que nós estamos fazendo. Porque nós estamos fazendo obras de um jeito diferente, não é? Que são obras de novas rodovias. Não são rodovias como eram antes. São rodovias com mais resiliência. Não faz sentido fazer rodovias como elas eram antes. Precisa fazer rodovias diferentes. E exatamente por isso elas são mais resilientes, tem mais drenagem, tem mais robustez, tem mais uma cota maior. A ponte da 130 ali, entre Arroio do Meio e Lajado, né? Uma obra, uma ponte 5 metros mais alta do que era sua antecessora. A nova ponte Cruzeiro do Sul Estrela, nós vamos fazer uma ponte 2 metros maior do que a cota da enchente de 2024. Então, são obras que precisam, demandam tempo, de fato, para a gente poder ter os projetos executivos a tal forma que elas sejam, de fato, resilientes, né? Do contrário.

0: contrário seria jogar o dinheiro público pela janela. Não é o caso, né? Nós temos que fazer obras que realmente permaneçam na região e resistam eventualmente novos eventos climáticos. Essa é a ideia, assim como será agora o asfaltamento Arroio do Meio lajado pela ponte do Exército, né, e assim por diante, melhorando a mobilidade aqui da região, assim como é o caso da 130 e assim por diante. Nós estamos fazendo obras diferentes. E exatamente por isso também quero saudar aqui a articulação regional em busca dessas obras, né? Quero saudar aqui a AMAT, né, na pessoa do Álvaro, que é o atual presidente, do Matheus, que foi o ex-presidente da AMAT. Saudar o Ângelo Fontana, que é presidente da SIC Vale do Taquari, que mobilizaram recursos privados para fazer investimentos aqui de drenagem, pontilhões e assim por diante, e solicitar ao Estado recursos para complementar esses investimentos privados. Então, originalmente, chegamos a um valor de mais ou menos 12 milhões de reais que o Estado teria que colocar. E eu quero aqui anunciar, né? Não 12, Ângelo, me perdoe, não deu para ser 12, vai ser 18 milhões e meio de reais. Vai ser 6 milhões e meio de reais a mais. No programa Conexões Arroio do Meio, Cruzeiro do Sul, Mussum, Travesseiro e Vestfália. E no programa Drenagem, Antagorda. Cumprimentar também Capitão, que está contemplado, doutor Ricardo, Estrela, Mussum, Paverama, Putinga, Vespasiano Correia, que ao total, então, são 18 milhões e meio de reais no programa Conexões e Drenagem. Drenagem, naturalmente, para fazer drenagem urbana, e o Conexões para os pontilhões que foram destruídos pelas enchentes, que tem que ser feito de maneira mais robusta a partir desse momento. E os outros municípios que receberam recursos da parte privada, do Instituto Ling, não é? Dessa parceria que estamos fazendo, cumprindo então aqui a missão que recebemos, exatamente para poder fazer a contrapartida pública nesse sentido. Então, muitos investimentos aqui na região. Hoje, anunciamos lá no Parque do Imigrante também mais 15 milhões de reais, com contrapartida do município de Lajado, para um centro de defesa civil municipal, e teremos o Centro Regional de Defesa Civil em Lajado, com o edital ser lançado nas próximas semanas, para toda a região estar melhor coberta aqui pela defesa civil. Em seguida, vamos ter o Trem dos Vales de novo funcionando, né, Rafael, para nossa alegria. Recursos do governo do estado, a malha federal. Mas o Estado está botando 6 milhões e meio de reais e já está em obras a recuperação do trecho entre Mussum e Vespasiano Correia, para que a gente possa ter um trecho do Trem dos Vales rapidamente viabilizado novamente, esse que é um dos grandes atrativos turísticos para a região. Mas por fim, quero aqui falar duas palavras sobre a importância da suinocultura no Rio Grande do Sul. Saudando e celebrando a grande notícia da liberação de exportação de carne bovina com osso e de miúdos suínos para a China, a partir do reconhecimento por aquele país dos nossos status. Caro Edvilson, que foi secretário da Agricultura, caro Hernani Polo, que foi secretário da Agricultura, esteve comigo na China numa missão oficial que promovemos em 2023, certamente, no final de 2023, para que pudéssemos iniciar esse diálogo com o governo chinês, e o governo federal ajudou muito aqui, também quero registrar, e com isso vamos poder exportar miúdos de suínos para aquele país. Lá, miúdo de suínos, um focinho de porco, lá na China são especiarias, né? O que a gente aqui não acaba não consumindo como produto na mesa, né? Pelo menos de maneira direta, digamos assim. Os chineses pagam caro por esses miúdos de suínos, entre outros tantos aí que eu poderia citar. E, infelizmente, não tínhamos condições de exportar miúdos de suínos em virtude do status do Brasil não ser reconhecido pelos chineses da maneira que é adequada, né? Que a Organização Mundial de Saúde Animal já havia reconhecido. E agora, com esse reconhecimento, meu caro Piscinini, nós vamos aumentar em 100 milhões de dólares as exportações só para a China de miúdos suínos, a partir do reconhecimento do Estado Sanitário do Rio Grande do Sul como zona livre de aftosa sem vacinação, o que é exatamente muito importante para a suinocultura do Estado. Nós aumentamos em 13,5% o abate de suínos de 2024 para 2025, crescendo, portanto, a atividade da suinocultura, mesmo com todas as adversidades que o setor primário gaúcho vive, em virtude do seu endividamento, dos seus produtores, em razão das estiagens. Tenho certeza que essa semana vamos ter uma boa notícia no Congresso Nacional em Brasília, mas fundamentalmente temos que preparar já o agro para o futuro e temos que agregar valor cada vez mais ao nosso produto. E o mercado externo, certamente, é uma das melhores formas de podermos gerar renda, emprego no campo, na cidade, na medida da agroindustrialização ser cada vez maior, beneficiando o produto primário, no caso o suíno produzido aqui no Rio Grande do Sul, para que a gente possa viabilizar cada vez mais exportação, melhorar a vida dos gaúchos, tornar o estado mais resiliente, evoluir, não retroceder e poder apresentar coisas novas e melhores para a nossa população. Portanto, parabéns a Encantado pela bela Suíno Fest que promove nessa edição de 2026. O governo do estado está presente aqui de diversas formas, estou vendo aqui a FGTAS, ao meu lado aqui a Feira da Agricultura Familiar com patrocínio do governo do estado e além disso, todas as nossas estatais aqui também viabilizando o evento.
1: E esta manifestação então do vice-governador Gabriel Souza, que esteve prestigiando a abertura da Suinofest no último sábado, né? Representando o governo do estado neste evento, entre outras autoridades que se fizeram presentes também. Agora são 8:18, na oportunidade também da abertura da Suinofest, o prefeito Jonas Calvi assim se manifestou sobre a questão aí da reconstrução da região e a importância da Suinofest para o município de Encantado e toda a região.
2: Esse local aqui, o Parque João Batista Marquese, há poucos anos atrás, há 2 anos e meio atrás, era um local onde as pessoas estavam desabrigadas. Nós chegamos a ter aqui, vice-governador, em torno de 700 famílias nesse complexo todo aqui nesse parque. Aqui nós tínhamos as famílias, aqui nós tínhamos o recebimento e a distribuição de donativos, aqui nós tínhamos os voluntários, e chegar no parque aqui e ver todo o parque organizado, reestruturado, ver a festa acontecendo, ver a Suinofest, que é uma característica nossa, da nossa cultura, sendo realizada, isso demonstra o quanto que nós trabalhamos para chegar aqui, para que todos nós pudéssemos chegar na realização desse evento. Não foram dias fáceis, não foram dias normais, mas hoje, estando aqui, a gente percebe o quanto que nós evoluímos. E também dá a possibilidade de nós enxergarmos o quanto ainda precisamos evoluir. E eu me lembro, nosso vice-prefeito Baixinho, do vice-governador Gabriel, que esteve com toda a equipe, com toda a comitiva, do lado da sala, da minha sala, da sala do gabinete, foi por bons dias, né, Gabriel? Foi vice-prefeito, porque lá ainda naquele período nós não tínhamos vice-prefeito no município, mas o Gabriel foi nosso vice-prefeito e muito mais do que isso. Foi um dos grandes articuladores para resolver aqueles problemas imediato que nós tínhamos com todos os prefeitos. Graças a Deus, graças ao nosso Cristo protetor, nós tivemos aquela condição de ser recebidos e ser atendidos naquele momento. E aqui vem, Ramon, também um reconhecimento ao governo federal que nos atendeu, que está nos atendendo ainda. Hoje, o município de Encantado está a pleno vapor, a pleno desenvolvimento, a região vive esse sentimento da reconstrução, já estar finalizando a reconstrução. Nós temos 2 escolas que estão sendo construídas novas no município, 2 postos de saúde, temos um centro de atendimento psicossocial, nós temos, vamos entregar até o final do ano em torno de 300 habitações para as pessoas que precisavam e precisam ainda muito. O governo do estado nos auxiliou e nos auxiliou muito a todos os prefeitos com o que tinha que ser auxiliado naquele primeiro momento e aí no segundo momento as nossas equipes fazendo projetos, demandando e nós conseguimos chegar onde nós estamos aqui hoje. Então, fazer esse reconhecimento aos nossos deputados estaduais, aos nossos deputados federais, mas eu preciso aqui mais uma vez reconhecer o trabalho que está sendo feito do governo federal, o trabalho que está sendo feito pelo governo estadual através do Gabriel, e aqui eu tenho que citar também o nosso deputado Hernani Polo, que esteve visitando ainda com a enchente, ainda com barro dentro das empresas, o Hernani esteve aqui, o Gabriel esteve aqui, e isso é bom, foi muito importante porque eles enxergaram o sofrimento que todos nós estivemos, e enxergando o sofrimento que nós passamos, conseguem compreender e nos ajudar cada vez mais. Então, se hoje nós estamos com as obras de reconstrução sendo realizadas, e não são simples obras de reconstrução, Nós temos a 332, prefeitos, nós temos a 425, nós temos a 433, nós temos a 129, nós temos a 130, e eu ouso dizer aqui que nunca nós, a região do Vale do Taquari, teve tantas obras em execução de pavimentações, de recursos que estão sendo canalizados nessas rotas, nessas estradas, para que nós possamos ter um desenvolvimento para os nossos municípios. Então, fazer esse reconhecimento, dizer que a Suinofest está na nossa essência, a Suinofest está na nossa matriz tributária de Encantado, mas ela também caracteriza muito a nossa origem, porque Encantado, vice-governador Gabriel, é a capital do ouro branco, é a capital da banha, do suíno, e é assim que nós somos conhecidos há muitos anos e que nós todos possamos aproveitar esse grande evento, aproveitar essa cultura que nós temos de bem receber a todos vocês. Sejam sempre bem-vindos e Encantado, conheça o nosso Cristo, conheça o Jardim do Acolhimento, conheça os nossos pontos turísticos e participe em bute da nossa Suinofest.
1: 8:23, manifestação do prefeito Jonas Calvi na abertura oficial da Suinofest no último sábado. Também a gente vai trazer agora a manifestação do Gilberto Piscinini, presidente aí da Dália Alimentos, no evento então de abertura da Suinofest, sábado no Parque João Batista Marquesi.
3: Começando mais uma Suinofest, a 29ª Suinofest. Ao longo dessas 3 décadas, muitos eventos, muita alegria e muito desenvolvimento em torno dessa atividade econômica. Gostaria de dizer que a Suinofest, ela tem um objetivo muito claro de fortalecer a economia tão importante que gera a suinocultura, seja no aspecto econômico, no aspecto social, na geração de empregos e geração de tributos. Nós estamos, ano após ano, marcando presença. Por quê? Porque nesse momento também se divulga o consumo da carne suína. Carne suína essa que ganhou o mundo através da qualidade, através do planejamento, através da tecnologia implantada em torno dessa atividade. Muitas pessoas fizeram e fazem parte da Suinofest. A Suinofest tem o objetivo de abraçar a comunidade estadual, vai além dos estados do Rio Grande do Sul, mas também ela tem o objetivo de atrair novas pessoas através de agências de turismo que venham Encantado, principalmente visitar a estátua do Cristo Protetor. Cada vez mais veremos a Suinofest mais pujante, porque a região se desenvolve, se reconstrói ao mesmo tempo que se desenvolve em torno do turismo, uma indústria importante, junto com a economia que está estabelecida já. Nós gostaríamos então, Gabriel, de agradecer muito a tua presença e contar sempre com a força política do estado para que a suinocultura, sim, faça parte de uma das atividades importantes, assim como a avicultura, assim como a atividade láctea, atividades que mantêm o homem no campo e ao mesmo tempo traz riqueza, fortalece comércio, faz desenvolvimento para os municípios.
1: Manifestação de Gilberto Piscinini, da Dália Alimentos, na abertura da Suinofest, então, no último sábado. Agora são 8:26. Nós vamos ao intervalo comercial. Depois do intervalo, a gente dá sequência aqui ao Bom Dia, Região dos Vales, da sua rádio Encantado. Sicredi está informando a temperatura. 14 graus.
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1: Oito horas 30 minutos, 8h30, temperatura segue na marca dos 14 graus. É o Bom Dia Região dos Vales no ar aqui pela Rádio Encantado na manhã desta segunda-feira, dia 8 de junho. 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A gente recebe aqui a informação do pessoal do CTG Giuseppe Garibaldi de Encantado sobre as participações do Giuseppe em eventos no final de semana e em Guaporé e também em Venâncio Aires. Final de semana foi de premiações importantes aí para o pessoal do Giuseppe Garibaldi. Em Venâncio Aires, no sábado, quarto lugar na categoria pré-mirim, segundo lugar no mirim e segundo lugar na categoria juvenil. Domingo, em Guaporé, segundo lugar na categoria mirim, quarto lugar na categoria juvenil e primeiro lugar na categoria adulta. E domingo, em Venâncio Aires, primeiro lugar também na categoria adulta. Foram as premiações obtidas pelo CTG Giuseppe Garibaldi em eventos tradicionalistas realizados neste final de semana. Então, em Venâncio Aires e também em Guaporé, parabéns aí pro pessoal do Giuseppe pelo belíssimo trabalho que vem realizando. 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Uma notícia que está aqui no portal Correio do Povo diz respeito à participação do governador Eduardo Leite na CPI dos pedágios, hoje na capital gaúcha, na Assembleia Legislativa. O governador Eduardo Leite participa nesta segunda-feira, às 16 horas, de reunião da CPI dos pedágios no plenarinho da Assembleia. A Leite irá acompanhado de secretários, entre eles o chefe da Casa Civil, Ranolfo Vieira Júnior, da Reconstrução, Pedro Capelupi, e da Secretaria Extraordinária Geral de Governo, Arthur Lemos. O governador, no entanto, deve ser o único a falar. Considerando o roteiro prévio negociado com a comissão, no total, incluindo a manifestação inicial e as respostas a perguntas de deputados, Leite deve ter a palavra por cerca de 40 minutos. 40 minutos. A estimativa é de que a participação dele se estenda até às 18 horas. Além do foco nos blocos 1 e 2 de concessões de rodovias, deputados irão explorar o bloco 3, único efetivamente implementado. A intenção do presidente da CPI, Paparico Bach, do PL, e do relator Miguel Rosseto, do PT, dois opositores que ocupam os cargos estratégicos da comissão, é utilizar exemplos concretos para confrontar Leite em relação a falhas e pontos fracos da concessão. O Bloco 3 abrange as regiões da Serra Gaúcha e do Vale do Caí. A área sob concessão totaliza 271,5 quilômetros de estradas. Apesar da disposição do governador em esclarecer dúvidas dos deputados, ele está convicto de que as concessões são a única saída e irá defender a iniciativa hoje novamente. A tendência é a de que a reunião seja marcada por confrontos, tensionamentos e viés eleitorais. O presidente da CPI dos pedágios, Paparico Bach, do PL, fez previsão de uma longa reunião nesta segunda-feira, que pode se estender até amanhã de terça-feira. A intenção de Paparico é ouvir, após a participação do governador Eduardo Leite, os cerca de 30 depoentes que já foram aprovados e ainda precisam se manifestar. No grupo, há convidados e convocados. A previsão é de que o relatório final da comissão seja apresentado ainda nesta semana, na quinta-feira, que deve ser a última reunião da CPI antes do encerramento do prazo estabelecido para os trabalhos, que já estão no período de prorrogação. Agora, 8:34, essa notícia está no portal Correio do Povo, destacando então justamente a participação hoje do governador Eduardo Leite em reunião da CPI dos pedágios. Vamos trazendo agora mais uma manifestação na abertura da Suinofest no último sábado no Parque João Batista Marquesi, quando o deputado Pepe Vargas, do Partido dos Trabalhadores, representando a Assembleia Legislativa Gaúcha, assim se manifestou no evento.
12: É com muita alegria que estou aqui junto com meus colegas deputados que já foram citados aqui pelo protocolo. Estamos representando a Assembleia Legislativa do Estado do Rio Grande do Sul. Trago a todos e todas um abraço do presidente da nossa Casa Legislativa, deputado Sérgio Pérez, dizer que é muito bom sempre vir numa Suinofest, né? Uma festa já consolidada. Pelo que me disseram, já não tem mais nem ingresso para vender, está tudo esgotado. Ainda tem? Ah, só hoje está esgotado. Mas já significa também o sucesso que é a festa, né? Celebra toda essa gastronomia maravilhosa que vem da suinocultura. A gastronomia é um dos elementos da nossa cultura, né? A cultura da gastronomia vem se desenvolvendo, né, pelos povos ao longo da história, e não é diferente com a gastronomia que deriva da suinocultura. Então, uma festa como essa, ela também celebra a cultura, ela celebra a economia que a cadeia produtiva da suinocultura representa para esta região, para o nosso estado, para o nosso país. Então, sempre é muito bom a gente estar aqui presente e celebrando com vocês mais uma edição da Suinofest. Queria dizer que a Assembleia Legislativa, tenho certeza que falo em nome de todos os 55 deputados, tem muito presente a importância da cadeia produtiva da suinocultura para o estado do Rio Grande do Sul. Da cadeia produtiva de toda a cadeia produtiva da proteína animal. Mas especificamente estamos falando aqui da suinocultura. O setor primário é muito importante no nosso estado. Mas se o setor primário não tem verticalização da produção, beneficiamento do que ele produz, ele agrega pouco valor. E, portanto, quando a gente fala de uma cadeia produtiva como a da suinocultura, que agrega valor, que garante não só a colocação da produção do produtor rural, mas também garante a industrialização, que exige inovação, que exige tecnologia, que gera emprego, gera renda, que movimenta a economia dos nossos municípios, quando nós temos esse ciclo virtuoso do setor primário que se articula com a agroindustrialização, nós temos uma região que se desenvolve, que gera emprego, gera renda e tem muito mais desenvolvimento. Então, é um setor muito importante. Na Assembleia Legislativa, nas nossas comissões permanentes, tanto na Comissão da Agricultura, como na Comissão de Economia ou outras comissões, né, os temas relevantes da cadeia da suinocultura, bem como das demais cadeias produtivas da proteína animal sempre são temas que têm um grande eco junto aos deputados e deputadas. E podem ter certeza que a Assembleia Legislativa do Estado do Rio Grande do Sul sempre, né, é um espaço importante para apoiar esse setor que é muito significativo para o nosso estado, para o nosso país.
1: Esse deputado Pepe Vargas, que representou a Assembleia Legislativa no evento de abertura da Suinofest 2026. Participe do jantar comemorativo ao Dia dos Namorados no restaurante Zanata. Sexta-feira, dia 12 de junho, jantar especial. Reservas pelo fone 9-9199-3798. O também esteve presente representando o governo federal na abertura da Suinofest, o secretário de apoio à reconstrução, Ramon de Jesus, que assim se manifestou.
13: Desde 23 que o nosso vale tenta se recuperar e está se recuperando. Esse palco aqui hoje na Suinofest é tão simbólico quanto a retomada da festa, prefeito. Porque o vale se recuperou com a união de esforços de moradores, com a união de esforços das cooperativas, com a união de esforços da sociedade civil organizada, com a união de esforços dos empresários e com a presença, sim, do Estado com E maiúsculo e aqui o governo federal presente. Nenhuma cidade do Rio Grande do Sul não tem uma obra inaugurada. Os prefeitos amigos que estão aqui presentes e vices, nenhum não recebeu um recurso significativo do governo federal. E aqui um abraço a todos os prefeitos presentes. Eles já me acordam às 6:30 da manhã, Jonas, todos os dias. Então, gente, comemorando, prefeito, te agraciando, repito, encantado, recebeu muito recurso do governo federal. Recebendo isso, quero parabenizar a tua equipe. Porque quando o recurso é disponibilizado, a equipe tem que saber captar. E encantado é um dos recordistas de captação aqui do Vale, também por necessidade, mas também por eficiência. Seguimos parceiros de Encantado, de todos os prefeitos aqui presentes, do Estado do Rio Grande do Sul. É a missão que o presidente Lula nos deu de não olhar partido para a prefeitura de ninguém. Atender todos os prefeitos e prefeituras e executar os planos de trabalho o mais rápido possível.
1: Tá. Agora são 8:40. Participação, então, aí, manifestação do representante do governo federal na abertura da Suinofest, o secretário de apoio à reconstrução, o Ramon de Jesus, que esteve participando do evento no último sábado aqui na cidade de Encantada. Agora são 8:40. Nós vamos ao intervalo comercial. Daqui a pouquinho a gente volta trazendo mais destaques, mais informações no Bom Dia. O Sicredi está informando a temperatura. 14 graus.
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0: 8:43, 8:43, 14 graus a temperatura. É o Bom Dia Região dos Vales aqui pela Rádio Encantado, num oferecimento do Sicredi. 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Lembrando que hoje, segunda-feira, acontecem sessões nas câmaras de vereadores de Encantado e Mussum. Detalhes a gente vai trazer amanhã aqui em nossa programação da Rádio Encantado com a equipe de jornalismo aqui do Grupo Encantado de Comunicação. Portanto, hoje à noite, sessões nas câmaras de Encantado e Mussum. O Roca Salles foi reconhecida pelo governo do estado do Rio Grande do Sul com o selo ouro da iniciativa Município Amigo da Vacina 2025. Certificação concedida aos municípios que atingem as metas de cobertura vacinal para três importantes imunizantes do calendário básico: pentavalente, tríplice viral e HPV. A cerimônia de entrega dos certificados foi realizada na última semana na capital gaúcha, reunindo representantes de municípios de todo o estado. E a promovida pela Secretaria Estadual da Saúde, em parceria com o Ministério Público do Rio Grande do Sul, a iniciativa tem como objetivo valorizar o trabalho das equipes de saúde e incentivar a ampliação da cobertura vacinal. Pelo segundo ano consecutivo, Roca Salles conquistou o selo ouro, resultado que demonstra o compromisso do município com a prevenção de doenças e a proteção da população. Agora são 8:45, 8:45. Uma notícia aqui do setor policial que a gente já, inclusive, imaginava que fosse acontecer, até pelos primeiros dias do feriadão, foi uma série de mortes no trânsito no feriadão aqui no estado do Rio Grande do Sul. Ao menos 10 pessoas morreram em rodovias e vias urbanas do Rio Grande do Sul entre a noite de quarta-feira, dia 3, e o domingo, dia 7 de junho, durante o feriadão de Corpus Christi. Dos casos registrados, 4 aconteceram no Vale do Taquari. As ocorrências no estado foram registradas nas BRs 290, 285 e 116, além das RS 287 e 453 e também em área urbana. Na BR-290, na Freeway, em Eldorado do Sul, na manhã de domingo, uma colisão frontal entre um Fiat Uno e um caminhão resultou na morte do condutor do carro. Em Glorinha, na noite de sábado, um ônibus que seguia de Curitiba para Porto Alegre tombou no quilômetro 42, deixando uma mulher de 69 anos morta e outras 11 pessoas feridas. Na BR-285, em Santa Bárbara do Sul, uma mulher de 62 anos morreu após colisão frontal entre dois carros na quinta-feira. Em Vitória das Missões, na quarta-feira, uma colisão entre caminhonete e motocicleta deixou 2 mortos. Em Tapes, na quinta-feira, uma mulher de 36 anos morreu após capotamento do veículo. Na RS-287, em Tabaí, na madrugada de quinta-feira, uma colisão entre carro e caminhão matou 2 pessoas e deixou mais 4 feridos. Na RS-453, no Vale do Taquari, em Estrela, na tarde de quinta-feira, uma colisão frontal entre 2 veículos resultou na morte de um idoso de 87 anos. E no perímetro urbano de Estrela também aconteceu uma morte. Na noite de sexta-feira, um motociclista de 27 anos morreu após um acidente na Avenida Rio Branco, no bairro Oriental. Ele colidiu na traseira de um veículo e, na sequência, foi arremessado para a pista contrária, sendo atingido por outro carro. As autoridades seguem apurando as circunstâncias dos acidentes. Neste relatório aqui não consta o acidente que ocorreu aqui na RS-129 Encantado, na sexta-feira, que acabou resultando na morte de uma pessoa idosa. Isso porque a morte não ocorreu de forma imediata, ocorreu depois, durante atendimento no hospital. Senão, poderíamos ter aumentado aí, então, para 11 o número de vítimas fatais no trânsito no feriadão de Corpus Christi aqui no Rio Grande do Sul. Agora são 8:47, 8:47. É o Bom Dia Região dos Vales que está no ar aqui pela Rádio Encantado. Vamos ainda repercutindo a abertura da Suinofest no último sábado e as manifestações que ocorreram. O deputado federal Lucas Redecker falou em nome da Câmara dos Deputados na abertura do evento.
1: E aí a gente vê a Suinofest como uma dessas referências, e o município de Encantado, como vários municípios do Vale do Taquari, uma dessas referências de resiliência, de força de vontade e de não ficar esperando as coisas acontecer. E eu acho que essa é uma característica não do Vale do Taquari, mas de outros municípios também, de que se muitas vezes os governos não fazem, a sociedade se une e vai lá e tenta fazer e estimula e pressiona e faz com que as coisas aconteçam. E quando a gente tem uma circunstância similar ao que aconteceu no passado, não é só o governo que tem que se mobilizar, ou os governos, ou os governantes. A mobilização, ela é coletiva, como foi que aconteceu aqui. E nós vemos hoje a Suinofest demonstrando, sim, essa força, a dedicação, a economia, o encaminhamento de tudo aquilo que é produzido no município, de ser exposto não só ao Vale, mas a todo o estado, mas principalmente a condição de nós mostrarmos que aqui tem gente forte, trabalhadora, que não baixa a cabeça. E aí eu digo que não depende só de vocês, da sociedade, mas depende muito de nós que estamos aqui em cima do palco, principalmente os poderes aqui representados. Eu, representando aqui a Câmara dos Deputados, digo que muito daquilo que se vota na Câmara dos Deputados está muitas vezes desconexo da realidade da população brasileira. A vida das pessoas acontece nos municípios, não acontece em Brasília. É bom perguntar, e é fácil perguntar para todos os prefeitos aqui, se eles têm cada vez mais recursos ou cada vez mais necessidade de pagar leis que são aprovadas, que exigem que eles entreguem resultados para o cidadão, o que é importante, mas que não recebem recurso em troca disso, e que esta conta fica para o município. Essa é uma dos distanciamentos que a Câmara dos Deputados, o Senado Federal, muitas vezes a Assembleia Legislativa, fica distante da sociedade, e por isso que é importante que a gente tenha condição de ter parlamentares, independente do partido político, de estarem presentes, saberem a realidade que cada município vive, a vocação de cada região, porque o Rio Grande do Sul é grande e é diferente. O Rio Grande do Sul tem circunstâncias diferentes, e nós temos que ter nossa representação com o olhar das diferenças, mas colocando em primeiro lugar cada cidade, cada região, para a gente conseguir a busca não só da reconstrução, mas do desenvolvimento, um povo empreendedor, um povo trabalhador. Por isso, eu fico muito orgulhoso de Jonas estar aqui mais uma vez esse ano. Tivemos recentemente no Cristo Protetor, porque Encantado é uma cidade que empreende, é uma cidade que não se acomoda, é uma cidade que tem coragem. E aí eu cito sempre o exemplo da coragem do Cristo Protetor, quando meu querido amigo saudoso Conzati chegou lá no meu gabinete e disse: nós vamos construir um Cristo. E eu pensei, mas me mostrou o projeto, eu pensei, mas só pode estar... tá louco o Conzati? Não, e vai ser sem dinheiro público. E a gente vê a referência que é hoje, estava falando na rádio, meu sogro e minha sogra vieram agora esse feriado para Encantado, só para ver o Corpus Christi, o movimento, e assim como muitos vieram, isso demonstra o empreendedorismo que existe aqui no município. Por isso fico muito orgulhoso de ser um dos deputados que representa lá em Brasília o município de Encantado e o Vale do Taquari.
0: Tá aí a manifestação, deputado federal Lucas Redecker, representando a Câmara dos Deputados, na abertura da Suinofest no último sábado aqui no Parque João Batista Marquesi. Agora são 8:51. 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Vamos registrando aqui também o aniversário do nosso amigo aí, o seu Faustino Pezzini, aí no Jacarezinho, que hoje está completando 90 anos de idade, sendo homenageado aí por todos os familiares e amigos. Muita paz, muitas felicidades aí para o nosso querido ouvinte, seu Faustino Pezzini, hoje completando 90 anos de vida, e é claro, celebrando aí bastante, comemorando bastante essa data importante. Agora são 8:52. O secretário estadual do Desenvolvimento Rural, Gustavo Paim, também esteve presente na abertura da Suinofest no último sábado e destacou a feira da agricultura familiar do evento.
2: 2 anos atrás, prefeito Jonas, vice-governador Gabriel, estávamos aqui, a Casa Civil, à época eu estava na Casa Civil, nós nos deslocamos, assim como o vice-governador, foi para o Vale do Rio Pardo, a Casa Civil foi para Bento Gonçalves, na Serra e no Alto Taquari, e visitamos aqui o prefeito Jonas 2 anos atrás, naquela maior tragédia climática do Rio Grande do Sul e do Brasil. E voltar hoje, 2 anos depois, num dia tão bonito, prefeito Jonas, numa cidade que está tão reconstruída, sabemos que temos muitos desafios pela frente, mas ver todos os entes públicos, o Estado com E maiúsculo, todos reunidos na reconstrução aqui do Vale, do Alto Taquari, do Estado do Rio Grande do Sul, é motivo de alegria. São muitos desafios, sim, mas muito se avançou. E claro, eu gostaria apenas de convidar todos aqui ao lado. Nós temos uma feira da agricultura familiar. Ano passado, vice-governador, apoiamos 139 feiras da agricultura familiar em todo o estado. Esse ano passaremos de 150. E aqui ao lado nós temos 18 agricultores familiares, 18 agroindústrias que vendem produtos que nós não encontramos no supermercado. Porque ali não é uma venda, não é um produto comercializado. Ali tem uma história, uma cultura, uma vida de uma família que se dedica a um produto único. Então convido a todos aqui nessa belíssima Suíno Fest a visitar o pavilhão da agricultura familiar. Muito obrigado.
0: Está aí a manifestação do secretário do Desenvolvimento Rural, Gustavo Paim, na abertura da Suíno Fest no último sábado. Fábio Preto, em nome do Sicredi, também se manifestou na abertura do evento.
3: Em nome do Sicredi, reforço que a importância de eventos como este, que buscam entregar uma experiência diferenciada à comunidade e aos visitantes, é muito importante e por isso que nós apoiamos inúmeras iniciativas na nossa região. Está na essência do Sicredi estar junto e fazer junto com a comunidade. Somos patrocinadores master junto com a Dália desde o início da Suíno Fest. Seguimos juntos este ano, pois entendemos que o evento tem dois vieses bem importantes. Um, e que foi onde teve a origem do evento, que é fomentar a cadeia da carne suína, que é muito importante para a economia e o município, para a economia dos municípios da região. E agora, uma festa gastronômica, também pensando em ser um atrativo para o turismo, que é mais um braço econômico que está se fortalecendo em nossa região. E o Sicredi, juntamente com as entidades ligadas ao setor, é incentivador e fomentador, pois acreditamos que temos muito para crescer neste segmento. Parabéns pela organização. O ambiente está muito bonito e aconchegante.
0: Tá aí a manifestação, então, do Fábio Preto, em nome do Sicredi, também patrocinador master aí da Suíno Fest 2026. E para finalizar esse trabalho e as manifestações na abertura do evento, a gente traz agora o pronunciamento da presidente da Associação Comercial Industrial de Encantado, Raquel Cadori.
4: E é com muita alegria e emoção que eu estou aqui para abrir a 31ª edição da Suíno Fest. Um dos eventos mais tradicionais e representativos do nosso município e referência gastronômica em carne suína no estado. A Suíno Fest tem uma história que nos enche de orgulho. Nasceu e foi construída pelo esforço coletivo de muitas pessoas que acreditaram no potencial da cidade. Representa uma vitrine do que Encantado tem de melhor. É um símbolo da nossa identidade, pois valoriza a cultura dos nossos imigrantes, os produtos da nossa terra e o espírito empreendedor. E esse espírito é o que move a Suíno Fest até hoje. E é o que move também a SI, entidade que tenho a honra de presidir, que com tantos parceiros viabiliza este evento ano após ano. Ao abrir essa edição, eu faço com profunda gratidão a todos que tornaram a Suíno Fest possível. Voluntários, patrocinadores, parceiros, expositores, empreendedores, agroindústria, artesãos, a imprensa, poder público, comunidade, comissão organizadora, conselho, equipe e núcleos da SI. Agradeço também a todos vocês que escolheram estar aqui. A confiança de vocês é o que mantém viva a história da Suíno Fest e nos inspira a buscar, a cada edição, uma experiência ainda mais especial. Cada detalhe que vocês encontrarão aqui é o resultado de dedicação, compromisso e amor por Encantado. Que estes dias sejam marcados por encontros, celebrações, integração e memórias que permaneçam conosco por muito tempo. Que não falte prosperidade para nossas empresas, saúde para nossas famílias, coragem para nossos desafios e gratidão para reconhecer tudo que já conquistamos. Sejam muito bem-vindos, aproveitem cada momento, a festa é de todos nós.
0: 8:58. Essa Raquel Cadori na abertura então da Suinofest 2026, presidente da Associação Comercial Industrial de Encantado. 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Nós vamos finalizando por aqui o Bom Dia Região dos Vales, dizendo que amanhã a partir das 5 horas estaremos de volta aí com mais uma edição do programa. Grande abraço a todos, beijos no coração, uma excelente, maravilhosa e abençoada semana a todos, amigos ouvintes. Na sequência vem aí o Show da Manhã com o Igor Lopes aqui pela Rádio Encantado.
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2: Oba, oba, oba! Bom dia, bom dia, bom dia, bom dia pra você. 9:01, a temperatura tá em 16 graus no Vale do Taquari. Salve, salve, segunda-feira, meu povo. 8 de junho de 2026. Tudo certinho com você? Tranquilo, numa boa? Como é que também? Ah, de boa. Como é que foi o final de semana? Bombou? Tudo certinho? Ah, muito bem, né? Essa semana promete, promete. Início da Copa do Mundo, senhoras e senhores. Tem o dia dos namorados. Eita, coisa boa. Bom demais da conta, hein? O nosso show da manhã tá no ar. Vamos juntos até as 11? Você participa, manda o seu alô, seu abraço, seu beijo. Através do nosso maravilhoso WhatsApp, 519-9988-1543. É o WhatsApp da Rádio Encantada para você participar. 519-9988-1543. 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Hoje, dia 8. Hoje é Dia Mundial dos Oceanos, Dia do Citricultor, Dia de São Medardo e Dia Mundial do Tumor Cerebral. São as datas comemorativas nesse 8 de junho de 2026. Tá no ar o meu, o seu, o nosso
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Tereza Menotti, Fabiano Leilão, senhoras e senhores, aqui no nosso show da manhã da Rádio Encantada, Henrique Juliano, compensa, minha mãe e ainda o Zenete Cristiano, a cadeira cativa, senhoras e senhores. 9:11, temperatura tá em 16 graus no Vale do Taquari. Excelente, maravilhosa, abençoada, incrível segunda-feira, pra você ligado junto conosco nas ondas queridas da sua Rádio Encantada. 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Olha só, ouça as transmissões dos principais jogos da Copa pela Rádio Encantado. Sim, senhoras e senhores, sim, essa semana tem, hein? Essa semana tem! Tem a nossa maravilhosa Copa. Dia 13, no sábado, 19 horas, tem Brasil e Marrocos. Dia 19, às 21h30, tem Brasil e Haiti. E lá no dia 24, às 7 da noite, tem Brasil e Escócia. Aqui na Rádio Encantado FM 104,7, emissora licenciada para transmitir, retransmitir a Copa do Mundo em rede com a Rádio Gaúcha de Porto Alegre, senhoras e senhores. Já estamos deixando tudo nos trinc, tudo organizadinho para você ter o melhor, a melhor experiência da Copa aqui na Rádio Encantado 104,7. 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

0: 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Rede Sander, energia, família e motivação. 9h14, vamos à previsão do tempo com a Metsu Meteorologia.
1: Um sistema de baixa pressão atua sobre o território gaúcho nesta segunda-feira. Hoje, no Vale do Taquari, muitas nuvens provocam chuva no decorrer do dia. Os volumes em geral não devem ser elevados, mas a chuva pode ser moderada a forte em alguns pontos, com volumes mais altos. A temperatura nessa madrugada ficou entre 13 e 15 graus na maior parte da região, mas nas áreas de maior altitude chegou a 12 graus. Durante o dia não aquece muito. As máximas vão ficar entre 18 e 20 graus. Na terça-feira o sol aparece com nuvens, mas ocorrem períodos de maior nebulosidade, com chuva fraca ou garoa em alguns momentos. A temperatura à tarde vai ficar próxima da registrada hoje, mas depois diminui no fim do dia. As máximas então vão ficar entre 18 e 20 graus e as mínimas que vão ocorrer à noite vão chegar entre 10 e 12 graus. Na quarta-feira tempo bom. O tempo fica firme, o sol aparece ao longo do dia. Teremos uma temperatura amena. Mínimas, novamente, entre 10 e 12 graus. E as máximas voltam a ficar entre 18 e 20 graus. Na quinta-feira, o sol chega a aparecer, mas as nuvens aumentam e chove da tarde para a noite. Tem risco de chuva localmente forte e de temporais localizados. Temperatura ainda fica amena, pode-se dizer assim. Mínimas entre 10 e 12 graus. E máximas entre 18 e 20 graus. Na sexta, muitas nuvens provocam chuva, inclusive ainda há risco de chuva localmente forte e de temporais localizados. Mas da tarde para a noite o tempo vai firmar. Haverá uma menor variação na temperatura. Mínimas entre 11 e 13 graus vão ocorrer à noite e as máximas vão ficar entre 16 e 18 graus.

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0: senhoras e senhores, é nosso show da manhã das ondas queridas, a sua rádio encantado, 9:20, 17,5 graus, a temperatura no vale. Bora lá que tem bastante recado nos ouvintes, na manhã dessa segunda-feira, solte sua voz.
1: Bom dia, amigo Igor.
0: Bom.
1: Tudo bem?
0: Tudo bem.
1: Ah. Eu gostaria de ouvir Não Se Vá,
0: Não Se Vá,
1: com a Juliana Bonde.
0: Ô, louco.
1: Valeu, querido. Abraço.
0: Juliana Bonde. Abraço, Circe Giovanella. Obrigadão pela tua audiência. Um beijo pra você. Excelente semana.
2: Bom dia, Igor. Tudo bom contigo?
0: Tudo bem, Igor. Oi.
2: Hoje, vou oferecer uma música pros meus amigos de Jacarezinho. Opa. Pra avó, pra você, pro meu irmão Adilar da Bonita Baixa, minha cunhada Clarice, a minha cunhada Ana Valandra da Bonita Alta.
0: Uhum.
2: A Maria Agostino, esposo dela.
0: Pra mim?
2: A Nilcy, a Nilcy Lorenzo. Meu primo Gilmar Cardoso da Silva, lá do Planalto. A minha irmã Silvana, meu cunhado Jair do Santo Agostinho. E para minhas irmãs de Lambari, meu cunhado Marcelo. Hoje a música que eu quero do Bruno e Marone, Se Você Não Tivesse Ido.
0: Ô, louco!
2: Toca essa música aí.
0: Meu tá? Pai amado. Rapaz do céu, o pessoal tá apaixonado hoje, pelo amor de Deus. É. Abraço, Juleide, Terezinha, Marcelo, os pessoal de Jacarezinho, toda a turma aí. Eu acho que ela citou todos os moradores, né? Abraço, Juleide, um beijo pra você. O José Paulo também tá mandando o seu bom dia. Alô, José Paulo, obrigado pela tua companhia. A Sandra Reis de Roca pediu Gustavo Lima, Vagabundo. Alô, Sandra, beijo pra você, tudo de bom, boa semana. O Neto Santos, bom dia, Igor, toca Amado Batista pra nós. Aproveita e manda alô pro nosso amigo Cigarro Avulso e a esposa Verinha. Fechou, brinque, abraço, tudo de bom. Pessoal da Autopassos ligados junto conosco também. Aí, Alca Maria Porto, bom dia, Igor, Deus abençoe sua semana. Valeu, igualmente pra você, dona Alca. Ainda o Duarte Antônio Del Pieta junto conosco também. Quem mais? Ih, vai.
3: Bom dia, Igor. Tudo bem, boa semana.
0: Valeu.
3: Igor, manda uma música bonita pra minha amiga a Maristela de Conto, Giraldi,
0: oh,
3: e o Sérgio de Conto,
0: tá,
3: que são de Campo Bom e vieram pra festa de São Judas, no Murige.
0: Ô, louco!
3: A gente almoçou junto, a gente conversou lá.
0: Bombou, hein?
3: Manda uma boa música desse casal maravilhoso aí, a Maristela e o Sérgio de Conto.
0: Deixa pra mim, alô, Ademar Moaro, tamo junto, meu querido. Obrigadão pela tua audiência, vou tocar na sequência. Vou tocar uma bandinha aqui, viu? Vou colocar o JM aqui pra vocês dançarem aí, fechou? Beleza? Eita, nós! Abraço pra Carmen Peste de Mussum, mandando o seu bandido. Alô, Carmen! Obrigado pela tua audiência. Ainda, a L de Hidratiteles que pediu o JM, deixa pra mim, vou tocar o Beijo com Cerveja. Alô, L de... Abração pra ti, tudo de bom. A Tere Lisboa pediu aqui o Daniel pra ser feliz. Deixa pra mim, vamos tocar. Abraço, tudo bom, Tere? Beijão pra ti. Ainda ali a Lisiane Anites Cartesini, a Profilize. Bom dia, um abraço para os vovôs e as vovós da sede. Em especial pro coral da sede. Toca flor ou beija-flor. Alô, Profilize, obrigado pela tua companhia. A Silvana Pedersini, bom dia, boa semana. Manda a música, eu achei a tampa da minha panela. Deixa pra mim. Alô, Silvana, obrigado pela tua companhia. Sempre ligada por aqui. É, o Rogério tá aí, ó.
4: Bom dia, meu amigão.
0: Bom dia.
4: Tu sabe quem que é o Rogério.
0: Isso,
4: manda verdade. Umas músicas bonitas aí pra nós escutar.
0: Manda boa, boa.
4: Pros meus amigos que estão tudo aqui em casa agora.
0: Fechou, Brick.
4: Valeu, meu amigão.
0: Abraço, Rogério Ferreira. Soledade tá ligado junto conosco também. E deixa eu mandar um abraço pra minha avó. Eu fui lá, visitei ela, acho que foi na sexta-feira. Sexta ou sábado? Acho que foi sábado, né? Acho que foi sábado. Ela me disse assim, ó, escuta aqui. Tu não vai me mandar um abraço, não? É, eu te ouço todo dia, tu não me manda abraço. É, então tá aí, abraço, dona Lourdes, Terezinha, Luca, um beijo pra você, vó, tudo de bom. Aí sim, né? Cê, cuidar o frio agora, né? A chuva, aquela coisa toda, né? Pois é, bom demais a conta. Alô, vó, beijo pra ti, se é que ela tá acordada agora, né? Que eu já fiquei sabendo lá que ela acorda 10 horas da manhã, né? Então vamos ver, vamos descobrir.
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0: Bom demais da conta. Mas hoje tá, se ela tiver

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0: nosso show da manhã nas ondas queridas da sua Rádio Encantado. Tamo de volta, senhoras e senhores. 20 para as 10, temperatura tá em... Só Jesus sabe, mas tá 17 graus aqui no Vale do Taquari, hein? Eita, nós vamos fazer uma vaquinha, vamos comprar um termômetro aqui, né? 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No estúdio tá ele, o Lucas da Rosa, e vai trazer as informações da polícia. E Lucas, tudo bom?
1: Tudo bem, bom dia pra ti e pra todos os nossos ouvintes. Vão ter que me aguentar até dia 20 e alguma coisa.
0: Tá bom.
1: 20, até dia 19.
0: O ouvinte até agradece?
1: Ah, é?
0: Eu acho que sim.
1: Tá bom.
0: Bem.
1: Eu não falei nada.
0: Não, quem falou fui eu.
1: Fique registrado isso de Lamar Fortunato.
0: Ah, ele vai viajar só amanhã, né? Muito melhor,
1: não
0: o Lucas.
1: Não sei, eu acho que é quarta. Quarta-feira ele viaja, eu acho.
0: Quarta-feira ele viaja. Vai viajar cedo, né?
1: É, de madrugada, 5 e alguma coisa.
0: Daqui a pouco ele manda uma mensagem carinhosa no nosso WhatsApp.
1: Sim.
0: Vou esperar ansioso.
1: Grande, vamos pra aquele lugar, ele vai escrever.
0: É, ele vai mandar nós pra ir pra lá, né?
1: Claro, pro céu.
0: Querido, com certeza. Que barbaridade. Vai, Lucas, que é tudo contigo.
1: Pois as informações da polícia chegam aqui no Show da Manhã com oferecimento da Ótica Regis, que quer ver você com um novo olhar. 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Pois um grave acidente foi registrado por volta das 8h20 da manhã de hoje, no quilômetro 305 da BR-386, descida da Serra de Pouso Novo. A colisão frontal envolveu dois automóveis, provocando bloqueio total da rodovia nos dois sentidos. Segundo as informações iniciais, há inclusive vítimas presas às ferragens e equipes trabalham no resgate. Atuam na ocorrência socorristas da Via Sul, duas ambulâncias do SAMU e também do Corpo de Bombeiros. Ainda não há previsão para a liberação do trânsito na Serra de Pouso Novo, na BR-386. Portanto, os motoristas que pretendem circular pela região devem procurar caminhos, rotas alternativas. Um homem de 40 anos foi vítima de esfaqueamento na madrugada do último sábado em Teutônia. O caso aconteceu por volta das 3 horas no bairro Canabarro. Segundo os bombeiros voluntários, a vítima buscou ajuda em uma propriedade privada após sofrer dois golpes de faca. O homem estava consciente, recebeu atendimento no local e foi encaminhado ao Hospital Ouro Branco. A Brigada Militar também atendeu a ocorrência e as circunstâncias do ataque ainda são desconhecidas. A Brigada Militar prendeu um homem de 20 anos por tráfico de drogas na madrugada de sábado em Lajeado. A ação ocorreu por volta da 1h15 no bairro Jardim do Cedro. Segundo a polícia, o suspeito tentou se desfazer de um objeto ao perceber a aproximação da viatura. Durante a abordagem, foram encontrados mais de R$1.300 em dinheiro e uma sacola com 32 porções de cocaína. O homem foi encaminhado à delegacia de polícia para os procedimentos legais. Criminosos invadiram o Centro Especializado de Atendimento Materno Infantil no bairro Brígida, em Venâncio Aires, durante a madrugada da última sexta. Os ladrões furtaram a fiação elétrica das luminárias e ainda causaram danos à estrutura do prédio. O crime aconteceu por volta das 2 horas da madrugada e foi percebido por um responsável pela segurança do local. Um jovem de 22 anos foi preso por tráfico de drogas na noite da última sexta em Cruzeiro do Sul. Segundo a Brigada Militar, a ação ocorreu após denúncias. Durante a averiguação, o suspeito tentou fugir ao perceber a chegada da viatura, mas foi alcançado pelos policiais. Com ele, foram apreendidas 53 porções de cocaína, 3 balanças de precisão e também um celular. Um motorista ficou ferido após bater o carro contra uma árvore na manhã de ontem em Lajeado. O acidente aconteceu no bairro Alto do Parque, próximo ao prédio 16 da Univates. Segundo o Corpo de Bombeiros Militar, o condutor de um Honda Civic perdeu o controle do veículo e colidiu de ré contra a árvore. Ele sofreu escoriações na cabeça, recebeu atendimento no local e foi encaminhado para avaliação médica na UPA. A Brigada Militar também atendeu a ocorrência. Um acidente de trânsito foi registrado por volta das 6h15 da noite de ontem na Rota do Sol em Estrela. As informações dão conta de uma saída de pista na altura do quilômetro 40 no sentido Teutônia-Estrela. O condutor do veículo de passeio teria perdido o controle da direção e caído em um barranco às margens da rodovia no bairro Boa União. Um homem foi preso por porte ilegal de arma de fogo na sexta-feira em Arvorezinha. Segundo o Comando Rodoviário da Brigada, a prisão foi realizada pela Força Tática durante abordagem a um veículo na ERS-332. Durante a revista, os policiais encontraram uma arma de fogo no interior do automóvel. O motorista foi detido e encaminhado à delegacia de polícia para o registro da ocorrência. Já um acidente envolvendo 3 veículos terminou com uma loja atingida na tarde de ontem no bairro Florestal, em Lajeado. Um Chevrolet Omega colidiu contra um Ford Focus que acabou sendo arremessado contra um Volkswagen Virtus estacionado. Com o impacto, um dos carros ainda atingiu a fachada de um estabelecimento comercial, quebrando vidros e espalhando destroços pela via. Um dos condutores sofreu ferimentos leves. Já uma colisão frontal entre 2 carros deixou 2 feridos na noite de ontem na BR-386 em Pouso Novo. O acidente ocorreu no quilômetro 295 e envolveu um Fox de Viamão e um Gol de Candelária. Segundo a PRF, os veículos bateram de frente em um trecho com forte neblina e alto fluxo de veículos. Ambos os condutores ficaram feridos, sendo que o motorista do Gol sofreu lesões mais graves e foi encaminhado ao Hospital Bruno Born, em Lajeado. Já o condutor do Fox teve ferimentos leves e foi levado ao Hospital de Marques de Souza. A polícia informou ainda que o motorista do Gol não possuía habilitação e apresentava sinais de embriaguez, tendo inclusive recusado o teste do bafômetro. Um capotamento foi registrado por volta das 5h20 da manhã de ontem na BR-470 em Carlos Barbosa. Conforme as informações, o condutor de um Ford Focus com placas de Garibaldi perdeu o controle da direção e capotou as margens da rodovia. 3 pessoas ficaram feridas e foram encaminhadas para atendimento médico. A ocorrência foi atendida pelos bombeiros voluntários, SAMU, e também pela Polícia Rodoviária Federal. Reforçando mais uma vez aos nossos ouvintes que transitam pela Serra de Pouso Novo, um grave acidente foi registrado por volta das 8h20 da manhã de hoje, uma colisão frontal que envolveu 2 automóveis e, de acordo com as informações iniciais, há vítimas presas às ferragens, com as equipes trabalhando no resgate. O trânsito está completamente bloqueado na altura do quilômetro 305 da BR-386, sem previsão para liberação. Por isso, os motoristas devem evitar o local, procurar rotas alternativas. 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
0: Muito obrigado, meu querido Lucas da Rosa. Volta a qualquer momento. com mais informações aqui na programação da Rádio Encantada.
1: Em edição extraordinária.
0: Muito bem, aí sim, hein? Muito obrigado, querido Lucas da Rosa. Tem gente de aniversário hoje, né, Lucas?
1: É, né? Dizem que sim.
0: Dizem que sim, né?
1: Como eu disse hoje pela manhã no Bom Dia, a filha da minha mãe e também do meu pai.
0: Cujo?
1: Que vem a ser a mãe do meu sobrinho.
0: Cuja?
1: E também esposa do meu cunhado.
0: Isso. Que também é tua irmã.
1: Exatamente.
0: Ah, tá. Não, só pra...
1: Ficou a professora última, né? Pamela da Rosa, lá do Colégio São José, em Roca Salles.
0: Olha aí! Ela já tá nos aniversariantes do dia, hein? Daqui e a pouquinho...
1: E o detalhe é que ela... é Pamela com acento.
0: Pamela com acento.
1: Se não colocar, ela fica
0: brava.
1: Tem um chapeuzinho lá. Seguindo a regra da língua portuguesa.
0: Muito bem. É, posso fazer uma piadinha?
1: Diga.
0: Ela é jovem, Pam, ou não? Bah, essa foi
1: terrível. Tu sabe que o dia que até que ela tinha 30 anos, ela casou antes dos 30?
0: Até que tinha 30 anos.
1: É. Ela casou antes dos 30. E daí quando... Antes de fazer 30, eu dizia que ela era uma jovem senhora porque era casada.
0: Uhum.
1: Aí o dia que ela completou 30 anos, eu disse parabéns, agora tu é só uma senhora.
0: Bah, essa aí. Tenebroso o negócio. Daniel, pra ser feliz.

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0: Rádio Encantado, 10 horas e 2 minutos, temperatura tem 17,5 graus, senhoras e senhores, vamos lá, vamos encarar. Excelente, maravilhosa segunda-feira pra você ligado junto conosco. 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Deixa eu mandar um abraço pra audiência aqui que tá junto conosco. Quem é que tá aqui? Vai!
1: Oi, bom dia, Igor, tudo bom? Tô te ouvindo, tomando chimarrão, fazendo uma polenta.
0: Opa!
1: E pensando o que eu vou fazer para o almoço junto com a polenta.
0: Faz um miojo, miojo.
1: Toca uma boa aí na ponta da agulha, como diz o nosso amigo lá.
0: Uma apaixonada?
1: Pode ser o chapeludo.
0: O chapeludo!
1: Ou a montanha.
0: Ou a montanha. Vou tocar o chapeludo pra ti na sequência, pra gente arrastar o pé nessa maravilhosa segunda-feira. Tamo junto, Nelei Lanzini, pessoal da Linha Nova, ligado junto conosco. A Inês Colasiel mandando seu bom dia. Alô, Inês, tudo de bom? O Evandro Teles, bom dia. O meu sócio vai pra onde? Falando do Dilamar, né, Evandro? Pessoal de vez fazendo correia. Diz ele que vai para Natal, Rio Grande do Norte, né? Vamos ver, né? Eu até disse pra ele ficar lá já direto. Largar os currículos lá e ficar por lá, né? Se perder por lá e ficar lá. Alô, Evandro, tamo junto, obrigado pela companhia. A Verônica Duarte tá pedindo a música do Ed Brito e Samuel. Alô, Verônica, tudo de bom? A Sueli Baggio pediu a música do Michel Teló. Eu acho que o tempo não espera ninguém, né? Se eu não me engano, o tempo não espera ninguém. Vamos tocar daqui a pouquinho. Essa música é linda, viu? É linda. Alô, Sueli, obrigado pela tua audiência. E também tem aniversariante do dia por aqui. Já vou trazer a homenagem daqui a pouquinho. Inclusive, tem alguém de aniversário aí na sua casa, no seu trabalho. Manda pra gente aí que na sequência a gente já vai fazer aquele telecar bacana. 519-9988-1543, o nosso WhatsApp. Enquanto você vai mandando a sua mensagem, eu vou trazendo o horóscopo do dia, senhoras e senhores. Chegando para você o signo de Áries, Touro, Gêmeos e Câncer. A você de Áries. O dia favorece momentos de silêncio, reflexão ou descanso. Talvez, você perceba que algumas preocupações já não merecem tanta atenção. Permitir-se desacelerar ajuda a recuperar a energia e clarear sentimentos que estavam confusos, você de Áries. A você de Touro, alguns compromissos sociais podem parecer menos urgentes agora, abrindo espaço para repensar com quem e com o que você deseja realmente investir o seu tempo. O dia é bom para observar melhor os vínculos ao seu redor e perceber quais relações trazem apoio verdadeiro, você de Touro. Você de Gêmeos, talvez seja o momento de revisar algumas metas ou de perceber que certos caminhos precisam de ajustes antes de seguir adiante. Em vez de pressionar resultados, vale aproveitar o dia para refletir sobre as prioridades profissionais e reorganizar planos com mais serenidade, você de Gêmeos. E você de Câncer, o dia favorece uma visão mais ampla da vida, permitindo perceber aprendizados recentes e compreender melhor algumas experiências. Momentos de leitura, estudo ou reflexão podem trazer uma sensação de sentido mais profundo. Permita-se valorizar o caminho percorrido até aqui, você de Câncer. Agora são 10 horas e 5 minutos. Vamos a eles, os aniversariantes do dia, senhoras e senhores. Vamos lá, vamos encarar. Ah, muito bem. Deixa eu mandar os parabéns aqui. Calma aí. O nosso querido Lucas da Rosa está homenageando a sua irmã, a Pamela da Rosa, de aniversário hoje. Alô, Pamela! Parabéns! Saúde, paz e prosperidade pra ti. Tudo de bom! Saúde, que o resto a gente corre atrás com certeza. Homenagem do mano, né? O nosso querido Lucas da Rosa, nosso colega aqui da Rádio Encantada. Aí sim, parabéns! Ainda a Marisa Viesseli, a homenagem de hoje vai pro meu companheiro diário, Henrique Lutz, de Balneário Gaivota, que hoje está festejando mais um ano de vida. Eu, Marisa, te desejo tudo de melhor. Muita saúde, paz e felicidades. Obrigado por poder festejar mais um ano com você. Eita coisa boa! Alô, Henrique Lutz, de Balneário Gaivota. Parabéns, tudo de bom, saúde e prosperidade pra ti. Saúde, que o resto a gente corre atrás, meu querido. Homenagem da tua excelentíssima Marisa, aí sim, hein? Abraço pra toda a família. Bom dia, sou a Roseli Boaro. Quero homenagear o meu sobrinho Júlio Brino, que está de aniversário hoje. Alô, Júlio Brino! Parabéns pra ti, meu queridão. Saúde, ó. Fiquei sabendo aí, ô querido Júlio. E a festa começa hoje e vai até o dia 11, hein? É isso mesmo? Eita coisa, vai até quinta-feira, rapaz. Mas que beleza! Abraço, tudo de bom, saúde e prosperidade. Ainda... A Ivana Giovanella, hoje sai de aniversário minha neta Ana Júlia Gonzatti. Amo muito minha neta. Alô, Ana Júlia Gonzatti. Parabéns, saúde e prosperidade pra você, tudo de bom. Saúde, saúde, saúde. Que Deus abençoe hoje, amanhã e sempre. Saúde e prosperidade, tudo de bom. Aí sim, hein? A festa vai tá boa por aí. Aos demais aniversariantes do dia, que Deus abençoe hoje, amanhã e sempre. São os votos de todos aqui da Rádio Encantado pra você. Ó, tá chegando ele aí, ó.

e Samuel, toda mulher, aqui no nosso show da manhã da Rádio Encantado. Antes ainda, Victor e Léo, Senhorita, e Nando Moreno. E o Rio Negro e Solimões e Chapeludo, senhoras e senhores.

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0: Tamo de volta, senhoras e senhores, 10h22, 18 graus e a temperatura no Vale do Taquari, nosso show da manhã nas zonas queridas da sua rádio encantada. Vamos lá, vamos encarar. 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Vamos lá, tem muito recado aqui. Abraço pra Neuza Nickel Schumann, tá de aniversário hoje. Alô Neuza, parabéns, saúde, paz e prosperidade pra você, tudo de bom. Saúde, saúde, saúde, que o resto a gente corre atrás com certeza. Homenagem de todo mundo aqui da Rádio Encantado pra você, minha querida. Tá sempre ligada por aqui, hein? Abraço, tudo de bom. A Nircênica tá mandando um abraço pro irmão aí de Mussuns, amigos, ex-amigas, toda a galera, desejando uma ótima semana. A Terezinha Zanata tá ligada junto conosco. Alô, Terezinha, do São José Scalabrini. Bom dia pra você, tudo de bom, boa semana. O Vitor Barzotto mandou aqui, manda uma música pro Carlos Alberto Agostini. Alô, meu querido Carlos Alberto, tamo junto. O Miguel Duarte, bom dia, meu amigo Igor. Manda a música pra minha mulher, a Verônica Duarte, a música Cicatriz, do Adalberto e Adriano. Abraço, Miguel. Alô, Verônica. Boa semana pra vocês, meus queridos. A Cleide Tasca mandando o seu bom dia. Tudo de bom, Cleide. Beijo pra você. A Giovana Castaldi. Bom dia, tudo bem, Igor? Aqui está tudo bem. A Giovana e o Valmor. Gostaríamos de ouvir a música do Luan Santana, Tudo Que Você Quiser. Obrigado, ótima semana pra vocês também. Tudo de bom. Alô, Giovana. Alô, Valmor. Obrigado pela audiência de vocês, tudo de bom aí.
1: Bom dia, Igor, tudo bem? Aqui é a Fátima, estou na escuta do programa e gostaria de ouvir uma música, pode ser com Marília Mendonça, e ofereço para os que estão na escuta, para minhas vizinhas e amigas.
0: E para mim?
1: Uma ótima segunda-feira e um abração.
0: Mim? E para mim? Tu não vai mandar nenhuma música, Fátima? Mas que barbaridade, cara. Me excluiu aí do negócio. Abraço, Fátima. Tudo de bom para você. Boa semana. Abraço para Maria Gregori. Tá ligada junto conosco sempre, né, Maria? Um beijo para você. Boa semana. Tem mais 4 signos do horóscopo do dia. Signo de Leão, Virgem, Libra e Escorpião. A você de Leão, sentimentos mais profundos podem surgir, convidando a um processo de liberação emocional. É um bom momento para deixar para trás ressentimentos, preocupações ou questões que já foram muito pensadas. Um gesto de desapego, como organizar documentos, pode trazer alívio para você de Leão. A você de Virgem, talvez você perceba com mais nitidez o que precisa ser encerrado, ajustado ou simplesmente aceito em certas dinâmicas com outras pessoas. O dia favorece as conversas tranquilas ou mesmo as reflexões individuais sobre como tornar os vínculos atuais mais saudáveis, você de Virgem. Você de Libra, a rotina pode pedir um ritmo mais suave, especialmente se o corpo ou a mente estiverem pedindo descanso. Pequenos ajustes nos hábitos diários ajudam a recuperar o equilíbrio. É um bom momento para finalizar tarefas simples, organizar o ambiente e cuidar da saúde com mais atenção, você de Libra. E você de Escorpião, a lua pode trazer um clima de nostalgia ou de reflexão. Talvez seja o momento de perceber quais atividades realmente nutrem o seu coração e quais apenas ocupam tempo. Dar espaço para mais momentos criativos ou contemplativos vai ajudar a renovar a sensibilidade, você de Escorpião.
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0: Olha aí, ó, Matheus e Cauã e a Ludmila não, né? Luana Prado, admita, senhoras e senhores. É isso, Igor Lopes, hein? Vamos acordar. Dá um desconto que é só segunda-feira. 10h27, 17 graus e meio no Vale.

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0: Estamos de volta, senhoras e senhores. 17 para as 11. A temperatura está em 18 graus. Vamos encarar, senhoras e senhores. Obrigadão pela tua audiência, pela tua companhia. Vamos lá, excelente segunda-feira para todos. Vamos embora. Quem é que está aqui no nosso maravilhoso WhatsApp participando? Solte sua voz.
1: Bom dia, Igor.
0: E aí?
1: Tamo junto. Bota uma música para ti, já que ninguém ofereceu, então. Boa semana. Abraço, Sérgio Cebei de Mussum.
0: Valeu, meu querido Sérgio Cebei, tamo junto. Vou tocar o Zezé de Camargo, irmão da Lua, amigo das estrelas, tamo junto. Ai, ai, ai, bom dia, meu amigo Igor, tudo bem com você? Aqui tudo bem, mas esse tempo emburrado, mas faz parte, né? Manda um abraço pro meu amor, um nenê, estamos aqui tomando um chimarrão e escutando essa rádio show. Manda um abraço também pras minhas amigas, a minha mãe, Gemo, Benjamin. Toca a música aí, tô bebendo demais. Deixa pra mim, abraço. Alô, Ivanete Formentini, bebendo demais, muito bem. Vou deixar programado aqui pra gente rodar na sequência. Obrigadão pela audiência de vocês. Ainda, abraço pra Lúcia Jaquete.
2: Bom dia, sentada, sarada, encantada.
0: Bom dia.
2: E ali? Voltei de viagem.
0: É, eu voltei para ficar.
2: Abraço pra todos, show da manhã. Música é a tua escolha.
0: Valeu.
2: Tchau, tchau.
0: Beijo, Lúcia Jaquete, obrigado pela tua audiência. Seja bem-vinda de volta à região do Vale do Taquari. Tava em Goiás, né, se eu não me engano. Aí sim, coisa boa. A gente fechar o nosso programa, signo de Sagitário, Capricórnio, Aquário e Peixes. Você de Sagitário, o dia pede mais silêncio e escuta interna. O céu favorece cuidar do seu ambiente doméstico, reorganizar espaços ou simplesmente passar um tempo em casa recuperando as energias. Permitir-se recolher um pouco pode trazer uma sensação de estabilidade, você de Sagitário. A você de Capricórnio, seus pensamentos podem ficar mais introspectivos, favorecendo reflexões sobre conversas recentes ou decisões tomadas. Escrever e ler pode ajudar a dar forma ao que está sendo processado internamente. Às vezes, o entendimento amadurece aos poucos, você de Capricórnio. Você de Aquário, pode ser um momento interessante para rever prioridades materiais e emocionais. Talvez você perceba que certos gastos, preocupações ou metas já não fazem tanto sentido quanto antes. O dia favorece simplificar, reduzir excessos e concentrar energia naquilo que realmente tem valor, você de Aquário. E você de Peixes, o momento convida a olhar para dentro e perceber o que precisa ser encerrado antes de iniciar um novo ciclo. Descanso, contato com a espiritualidade, a arte ou a natureza. Pode ajudar a integrar sentimentos e trazer paz interior a você de peixe.
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0: Muito obrigado pela tua audiência, eu volto a partir da 1:30 com o show de bandas. Vem aí o informativo de Roca Salles, fiquem com Deus que eu vou com ele. Se cuidem, se comportem, crianças, não façam

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9: Bom dia, amigos. Bom dia, amigas. Está no ar o programa informativo de Roca Salles aqui pela Rádio Encantado 104.7 FM. 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Hoje é segunda-feira, dia 8 de junho de 2026. Uma segunda-feira com o céu encoberto aqui no Vale do Taquari. Temperatura agora na marca dos 18 graus, 73% a umidade relativa do ar. 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Convite. A diretoria da Associação Ecumênica da Terceira Idade de Roca Sales convida seus associados, os grupos da região, para participarem do seu baile regional da melhor idade, no próximo sábado, dia 13, no Salão da Comunidade Católica São José de Roca Sales. O baile tem início às 13 horas e terá animação do musical Monte Claro. Para mais informações e para confirmação de grupos, contatar a Associação Ecumênica da Terceira Idade pelo fone WhatsApp 9641-8252. É no próximo sábado, no Salão da Comunidade Católica São José. A diretoria do Grupo dos Amigos da Melhor Idade informa que sábado vai participar da programação da Associação Ecumênica no Salão da Comunidade Católica São José. A Secretaria Municipal da Saúde informa a população de que o médico doutor Gabriel Ortega está em férias, retornando com atendimento no próximo dia 14 de junho. Aliás, retornando com os atendimentos a partir do dia 15 de junho. A Secretaria também informa que nesta semana não haverá atendimento da unidade móvel de saúde no interior do município. E atenção para essa mensagem da Rede de Farmácia São João.
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9: 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Comunicado do CRAS. Cursos do RS Qualificação Recomeçar. O município de Roca Sales, em parceria com o governo do estado, está com inscrições abertas para mais 2 oportunidades de qualificação profissional através do programa RS Qualificação Recomeçar. Os cursos disponíveis são de confeitaria e instalação e manutenção de ar-condicionado residencial. As inscrições vão até o final deste mês, até o dia 30 de junho, junto ao CRAS. Para mais informações, os interessados podem contatar o CRAS pelo fone WhatsApp 99367-3630 ou comparecer pessoalmente junto ao CRAS. Cursos disponíveis de confeitaria e instalação e manutenção de ar-condicionado residencial. As inscrições até o dia 30 de junho. A Junta do Serviço Militar de Roca Sales informa aos jovens que completam 18 anos neste ano ou estão em débito com o Serviço Militar de que está em andamento o período do alistamento. O prazo encerra agora no dia 30 de junho. O alistamento deve ser feito exclusivamente pelo site alistamento.eb.mil.br. Para mais informações e orientações, os jovens podem comparecer na Junta do Serviço Militar na Prefeitura de segunda a quinta-feira pela parte da manhã ou entrar em contato pelo fone WhatsApp 99595-4410. O prazo de alistamento é até o dia 30 de junho. Convite. A diretoria do Clube de Mães Coração Jovem da linha Júri de Castilhos Baixo, Roca Sales, convida a todos os grupos, clubes de mães e demais pessoas para participarem do seu café anual, que acontece no próximo sábado, dia 13 de junho, a partir das 14 horas, no Salão da Comunidade Sagrada Família, na linha Júlio de Castilhos Baixo. O café terá o buffet da Diva de Lajeado e o valor do cartão é de R$35. O início será às 14 horas no Salão da Comunidade Sagrada Família, da linha Júlio de Castilhos Baixo. Próximo sábado, café anual do Clube de Mães Coração Jovem. 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
1: 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A Inspetoria Veterinária e Zootécnica de Roca Salles lembra aos produtores rurais, criadores e animais de que está em andamento o período da declaração anual obrigatória de rebanho. O prazo encerra agora no dia 30 de junho. O produtor deve comparecer na Inspetoria Veterinária e Zootécnica, localizada em Sala, em frente à Prefeitura Municipal, e informar a quantidade exata de animais na propriedade. Também deve informar um fone WhatsApp para contato ou e-mail para contato e apresentar um documento de identidade. A inspetoria alerta os produtores rurais para que não deixem para a última hora para efetuarem a declaração anual obrigatória de rebanho e evitarem transtornos da sobrecarga do sistema da Secretaria e Inspetoria Veterinária. O produtor que não fizer a declaração poderá sofrer multa e também terá propriedade bloqueada para emissão de GTAs. Prazo para declaração até o dia 30 de junho. Informe da SIC Roca Salles. 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
1: As informações da EMATER de Roca Salles para a semana, com a apresentação da extensionista de bem-estar social, Alendra Bagatini, e também o chefe de escritório, Guilherme Miritz. Guilherme, bom dia.
3: Bom dia, Claudinei, bom dia a todos que nos ouvem. Vamos aos informes do escritório municipal da EMATER de Roca Salles para a semana, hoje dia 8 de junho de 2026. O programa contém informe técnico, informe social, aviso e previsão do tempo. Quais são as plantas hospedeiras do enfezamento transmitido pela cigarrinha? O milho é o único hospedeiro conhecido da cigarrinha da Albulumais no Brasil. Apesar desse inseto poder usar outras plantas como sorgo, trigo e braquiária como alojamento. O sistema de cultivo do milho no Brasil, em 2 safras, no verão a primeira safra e aí ainda temos a safrinha, que é a chamada segunda safra, permite que haja uma ponte verde da cultura e permite também que o ciclo de vida da cigarrinha se complete, favorecendo o aumento de sua população. Embora a cigarrinha possa ocorrer na primeira safra, no período de segunda safra ou em plantios tardios, as populações de cigarrinha aumentam e resultam em maior incidência dos enfezamentos. Além disso, em função do milho com resistência à herbicida, existe maior dificuldade para a gente controlar o milho voluntário que fica nas lavouras durante todo o ano. A manutenção de plantas de milho nas áreas de lavoura é condição favorável para a permanência dos patógenos e do vetor. Daí a importância de quebra desse ciclo biológico da cigarrinha e da ponte verde na cultura. Na ausência de milho, quando não tem milho, a cigarrinha poderia utilizar a migração por longas distâncias como estratégia de sobrevivência, bem como entrar no estado de dormência, em restos culturais de milho, em plantas de alojamento e em plantas voluntárias. Nesse último ano que passou, a gente teve alguns casos de ataque de cigarrinha na safrinha. E aí a gente percebeu também o complexo de enfezamento que é transmitido por ela. No ano passado a gente pode lembrar que a gente teve um inverno rigoroso, o que diminuiu severamente a população de cigarrinha. Então a safra foi muito mais fácil a gente trabalhar o milho. Por isso a gente ressalta a importância dos produtores buscarem o controle e a eliminação das plantas de milho que

0: restar nas lavouras de verão. Ainda temos milho na lavoura, a gente sabe, né? E ainda, para o próximo cultivo de milho, fica como recomendação a busca por variedades tolerantes, o monitoramento já no início da presença e da severidade de ataque e um planejamento adequado de controle com inseticidas químicos ou biológicos indicados e com reconhecida eficácia. Bom, a cigarrinha não é mais uma novidade. A gente tem várias estratégias e tem muito bem como a gente controlá-la com facilidade. Cadastro Vitícola, CIVIB. Após a safra de uva, a legislação que rege o setor determina que cada agricultor faça individualmente o cadastro de sua produção no Sistema de Informações da Área de Vinhas e Bebidas, o CIVIB. Com o intuito de auxiliar os nossos agricultores, nosso escritório se coloca à disposição para a gente cumprir essa exigência. O cadastro leva alguns minutos para preenchimentos, o produtor já sabe. E para que o produtor não venha até o escritório e daqui a pouco encontre sem o técnico, porque a gente tem algumas atividades de campo que estão bem na época de se fazer, a gente sugere que faça um contato para agendamento e também saber quais documentos trazer. Nesse ano, a nossa ideia é fazer esse cadastro no mês de junho, então nesse mês, com agendamento. O nosso telefone e o WhatsApp é o 998258498.
1: O que é aveia? A aveia é um cereal rico em fibras que pode ser encontrado na forma de farinha, flocos e farelo. O cereal em si não contém glúten, mas como na maior parte do mundo ele é processado junto ao trigo, é considerado um dos alimentos perigosos para pessoas com doença celíaca. Benefícios. Ele traz saciedade. A aveia possui dois tipos de fibras. Uma parte são fibras insolúveis, como a celulose, que as enzimas do nosso corpo não conseguem quebrar. Outra parte são fibras solúveis, que são parcialmente digeridas pelo intestino. Elas pegam a água que está no órgão e a sugam. Dessa forma, elas crescem de tamanho e vão formando um gel que forra a parede do estômago e do intestino, retardando o esvaziamento gástrico e prolongando a saciedade. Sendo assim, o consumo de aveia é interessante para quem faz dieta. Mantém o intestino em ordem. Uma das funções mais conhecidas da aveia é a de regular esse órgão. As grandes quantidades de fibras do alimento, quando entram em contato com a água, formam um gel que estimula o funcionamento do trânsito intestinal. Ajuda a defender o organismo. A aveia não tem uma ação direta na nossa imunidade, porém, por melhorar o trânsito intestinal, ela pode aumentar as defesas orgânicas do nosso corpo. Previne doenças crônicas. O cereal também age no controle da glicose e do colesterol. O gel que se forma ao entrar em contato com a água prende a glicose e o colesterol por mais tempo, para depois serem absorvidos. No caso dos açúcares, isso diminui o tempo de absorção dos carboidratos, melhorando os níveis glicêmicos. Faz bem para a pele. Como é um alimento rico em silício e proteínas, o consumo de aveia também é bom para a renovação de tecidos, como a pele. Isso ajuda nas divisões celulares e deixa o tecido com uma melhor aparência, além de mais saudável. Traz mais bem-estar. Por ser uma fonte proteica, a aveia contém triptofano, um precursor da serotonina, neurotransmissor responsável pelo controle do nosso humor, conhecido como amigo do bem-estar. Ela pode ser uma aliada extra no combate à tristeza e até mesmo da depressão. A aveia é vendida na forma de farinha, flocos finos e grossos e farelo. Ela pode ser consumida junto com as frutas de sua preferência ou adicionada aos sucos e vitaminas. Também pode fazer parte da preparação de bolos, tortas doces e salgadas, pães, biscoitos, cookies, empanados, bolinhos e farofa. Outra forma de utilizá-la é no mingau. Ela dá consistência ao leite sem a necessidade do uso de amido de milho para engrossar. Estudos demonstram que 30 gramas, ou seja, aproximadamente 3 colheres de sopa de aveia, diariamente é o suficiente para obter os benefícios do cereal. Por causa do alto teor de fibras, o consumo deve ser acompanhado da ingestão de líquidos. Indicações de plantio para a semana. Hoje, até as 14 horas, favorável para semear, manejar e colher as plantas destinadas à produção de flores ornamentais ou para fins medicinais. hoje após as 14 horas, na terça e na quarta-feira, indicado para semear e manejar as plantas das quais se queira aproveitar folhas e caules. Na quinta e na sexta-feira, favorável para semear, transplantar e manejar as plantas destinadas à produção de frutos e sementes. No sábado, favorável para semear, transplantar e manejar as plantas cuja produção se desenvolve dentro do solo, as raízes. E no domingo é período considerado neutro, portanto não recomendado para cultivos e manejos.
0: Previsão do tempo? Previsão é que entre hoje e amanhã, na terça-feira, e de quinta para sexta, tenhamos pancadas de chuva de modo irregular. A expectativa é que acumule entre 28 e 30 milímetros. Na quarta, no sábado e no domingo, previsão de ocorrência de sol entre nuvens. A temperatura mínima deve ser registrada no sábado e no domingo com 7 graus e a máxima hoje à tarde com 19 graus. Esses foram os informes técnicos sociais da EMATER para a semana. Obrigado pela atenção e até a próxima segunda-feira.
2: Obrigado, Guilherme Leandra, com o informe da EMATER de Roca Salles. 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
2: Obrigado, Michele. 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Agradecimento. A diretoria da Comunidade Sagrado Coração de Jesus, linha Marechal Deodoro, Constância Roca Salles, agradece a todas as pessoas que prestigiaram ontem a festa do padroeiro Sagrado Coração de Jesus. Agradecem também a todos os apoiadores, patrocinadores e as pessoas que trabalharam de forma voluntária para a realização do evento. O agradecimento da diretoria da Comunidade Sagrado Coração de Jesus, da Constância. Vem aí a festa de São Luís, na comunidade da Rua Augusta Baixa, Roca Salles. É no próximo dia 21 de junho. Programação 10h30, celebração de missa festiva. 15 para o meio-dia, almoço com churrasco de res, suíno, frango, pão, cuca, farofa, creme, salpicão, maionese e mais de 6 tipos de saladas. Valor do cartão antecipado para o almoço, R$55. No dia da festa, o valor do cartão será de R$60. Cerveja garrafa, ao valor de R$10. Pela parte da tarde, a reunião dançante com Paulinho Show e Cristiano Pilar. É no dia 21 de junho, festa de São Luís, na comunidade da Arroio Augusta, Baixa Roca Salles. 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Ou contate pelo fone WhatsApp 981-26-0972. 11:25, apresentamos o programa informativo de Roca Salles aqui pela Rádio Encantado 104.7 FM. Programa que volta amanhã, a partir das 11:00 da manhã. A todos os ouvintes, um bom almoço, um bom dia. Na sequência da programação, vem aí um recado do AGF e depois o Jornal do Meio-Dia.
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6: 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Santo do dia, São Medardo. Mensagem de hoje: fomos abençoados com dois poderes, lutar pelo que queremos e agradecer o que temos. Aniversariantes de ontem e de hoje: Odete de Lázaro e Mussum, alô Mussum, Pastor Lindomar Farias, Egídio Feraboli Relvado, alô, meu relvado, aquele abraço. Rosângela Cardoso da Silva, Catiele da Silva, Marlene Giacomoli, Felipe Luca, Débora Facchini, Nova Brescia, alô, Nova Brescia, Cristiano Zeni. E olha aqui, pessoal, Neuri Terezinha Buffon, aniversário de casamento. É isso aí, pessoal. Aos aniversariantes, que Deus lhe dê muita saúde e muita paz. 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

0: 11:31, eu sou José Raimundo Tramontini e na companhia de Júlia Banhara Facchini e Lucas da Roça estou iniciando a apresentação do Jornal do Meio-Dia, edição deste dia 8 de junho, sempre com apoio do supermercado Bergamasque e Cressol. Na central técnica de hoje, como todos os dias da semana, Érica de Oliveira. É o Jornal do Meio-Dia que está iniciando aqui na Rádio Encantada FM 104.7. De agora até às 13:30 nós estaremos com vocês. Bom dia, ouvintes. Bom dia, Érica. Bom dia, Lucas. Bom dia, Júlia.
1: Muito bom dia, Zé. Bom dia, Lucas. Bom dia para Érica e um bom dia para os nossos ouvintes aqui da Rádio Encantado.
0: Bom dia, Lucas.
2: Bom dia para todos os nossos ouvintes. Lembrando que você é nosso convidado a participar do Jornal do Meio-Dia. Pode mandar teu recado através do nosso WhatsApp 519-9988-1543. 99988-1543. Ainda liga para cá, fala com a Érica pelo 3751-1580. 3751-1580, ou você pode acessar a nossa página no Facebook, em facebook.com/Rádio Encantado, e assistir ao Jornal do Meio-Dia e, claro, também mandar a sua participação através dos comentários da nossa transmissão ao vivo pelo Facebook.
0: Falando em Facebook e WhatsApp, lembramos que você pode nos acompanhar também através do celular, não só na frequência modulada em 104.7, também no celular. 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
2: Na parte superior do nosso site estará escrito agora na Rádio Encantado, é só você dar play e acompanhar a nossa programação.
0: Com a pontinha do dedo.
2: Ou com o cursor do, aqui do mouse do computador, né? Del ratón, como dizem em espanhol.
0: É, os... Só Deus sabe agora.
2: É.
0: Pois a edição de hoje tem o Hoje na História, o informativo de Dr. Ricardo, informativos de Vespasiano Correia e Mussum, a Hora das Comunicações e ainda as informações da polícia, do esporte, da economia e a previsão do tempo com Érica de Oliveira. Lembrando que a edição de hoje traz como principais manchetes.
2: União Europeia oficializa veto à importação de carne brasileira a partir de setembro.
0: Feriadão de Corpus Christi registra 4 mortes em acidentes de trânsito no Vale do Taquari.
2: Terremoto de magnitude 7.8 atinge Ilha das Filipinas.
0: Suinofest 2026 é aberto oficialmente em Encantado.
2: Vice-governador anuncia 18,5 milhões para reconstruir IRS e Funrix durante a abertura da Suinofest.
0: Governo gaúcho amplia atendimento domiciliar de saúde com incentivo inédito para atenção em casa.
2: Brasil anuncia imposto do pecado a partir do ano que vem, que vai encarecer bebidas, refrigerantes e cigarros.
0: Eutônio inicia a construção do novo espaço esportivo comunitário.
2: Roca Salles recebe selo ouro do programa Município Amigo da Vacina 2025.
0: SIC Teutônia promove visitas técnicas para valorizar empresas locais e estimular desenvolvimento.
2: Vesfália prepara e inicia os preparativos para Lichtesfest 2026.
0: Fiscalização contra a pesca ilegal aplica 5,1 milhões em multas em diferentes regiões do país.
2: O esporte, Avaí é campeão da Copa Sul-Sudeste, derrotando a Chapecoense nas penalidades.
0: Brasil vence o Egito por 2-1 em jogo amistoso antes da estreia oficial na Copa do Mundo.
2: Colisão frontal na 386 deixa 2 homens feridos em Pouso Novo.
0: Jovem é preso por tráfico de drogas em Lajado.
3: Tudo na boa?
2: Motorista perde controle e cai em barranco na Rota do Sol em Estrela.
0: Homem é preso com cocaína em Cruzeiro do Sul.
2: Motorista fica ferido após colisão contra árvore em Lajeado.
1: 11:35.
2: Acionando a unidade móvel da Rádio Encantado, Igor Lopes nos traz informações do trânsito. Bom dia, Igor.
3: Olá, bom dia aos ouvintes da Rádio Encantado. Vocês me ouvem bem aí?
2: Tudo certo.
3: Então tá certo. Bom, eu tô aqui na esquina da Rua Barão do Rio Branco com a Júlia de Castilhos. Aconteceu agora um acidente de trânsito envolvendo 2 carros da Chevrolet, uma Chevrolet Tracker e uma Equinox, né? Tiveram uma batida lateral aqui. Aparentemente um dos carros estava estacionado. né? Mas tá todo mundo bem, foi uma batida assim leve, tranquila, né? O pessoal já tá acionando seguro, mas só para nível de informação, o ouvinte que passar aqui pela Júlio de Castilhos, vai descer aqui, é Júlio de Castilhos, né? Até porque a Barão do Rio Branco, nessa localidade, está fechada para construção aqui da rua coberta, deve redobrar a atenção, né? Tem que desviar, os carros estão ainda no meio da pista aqui. Daqui a pouco nas nossas redes sociais também, a Júlia, eu vou mandar alguns vídeos para ela postar também no @radio_encantado, nas nossas redes sociais, no Facebook e também lá no nosso Instagram. Repetindo, aqui na Júlio de Castilhos, na esquina com a Barão do Rio Branco, tem um acidente de trânsito envolvendo dois veículos, um Chevrolet Tracker e outro Equinox, tá certo? Da nossa unidade móvel, Igor Lopes, qualquer momento eu volto com mais informações.
2: Tá certo, obrigado, Igor. Então, você que se desloca pelo centro de Encantado tem que passar pela Júlio de Castilhos, indo em direção ao Hospital Santa Terezinha. Se possível, evitar essa parte central aí nas proximidades da Casa de Cultura. Pode, antes da Praça da Bandeira, pegar a rua 13 de Maio e se deslocar pela...
0: É isso, porque depois que chegar na frente da praça, não existe mais conversão à direita, né? E se converter à esquerda, vai ter que voltar, circular a Praça da Bandeira, cruzar a Júlio pela 13 de Maio e pegar a Duque de Caxias.
2: Ou ainda subir pela Rua Sete Irmãos e ir por trás da Igreja Matriz.
0: Ou nem vir para o centro.
2: É, então você que está descendo a Júlio, pegue a Rua 13 de Maio antes da Praça da Bandeira para acessar então a Rua Duque de Caxias.
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0: Agora 11 horas 38 minutos, vamos começar com as primeiras notícias deste final de manhã aqui na Rádio Encantado.
2: A União Europeia oficializou o veto à importação de carne brasileira e de outros produtos de origem animal, medida que passa a valer em 3 de setembro. A decisão foi publicada no Diário Oficial do Bloco e atinge também mel, pescado e tripas. Segundo a Comissão Europeia, o Brasil não apresentou garantias suficientes sobre o cumprimento das normas relacionadas ao uso de antimicrobianos na produção animal. O governo brasileiro e entidades do setor afirmam que seguem trabalhando para atender as exigências e reverter a restrição.
0: A Suinofest foi aberta oficialmente em Encantado no sábado, em cerimônia que contou com a presença do vice-governador do estado, Gabriel Souza, além de autoridades regionais e lideranças do setor. O evento, que é um dos principais do agronegócio gaúcho, destaca a cadeia produtiva da suinocultura e também da economia local. Durante a abertura, foram reforçados investimentos e ações de apoio ao setor, além da importância da feira para o turismo e o desenvolvimento do Vale do Taquari.
1: Durante a abertura da Suinofest em Encantado, o vice-governador do Rio Grande do Sul, Gabriel Souza, anunciou a liberação de R$18.500.000 por meio do programa Reconstrói RS e do Funges. Os recursos serão destinados a ações da recuperação e reconstrução em municípios atingidos pelos eventos climáticos que afetaram o estado. Conforme o governo gaúcho, os investimentos visam fortalecer a infraestrutura e apoiar projetos estratégicos para o desenvolvimento regional e a retomada econômica das áreas beneficiadas.
2: Agora 11h40, uma informação acerca da saúde aqui na nossa região. De hoje até sexta-feira, a equipe da Sala de Vacinas de Roca Salles realizará visitas às escolas comunitárias e municipais do município. A ação tem como objetivo conferir as cadernetas de vacinação dos alunos e auxiliar no preenchimento do certificado de vacinas para as famílias que ainda não entregaram o documento atualizado às escolas neste ano. A iniciativa é desenvolvida em parceria entre as Secretarias da Saúde e Educação, fortalecendo o acompanhamento da situação vacinal das crianças e contribuindo para a prevenção de doenças imunopreveníveis no ambiente escolar.
0: Pois a instabilidade atmosférica ainda está provocando chuva em alguns locais do Vale do Taquari nesta segunda-feira, com variação de nebulosidade ao longo do dia e possibilidade de precipitações em diferentes momentos. Apesar disso, a previsão indica que o tempo firme deve retornar ainda no decorrer desta semana, com elevação das temperaturas e maior presença de sol na região. A previsão completa do tempo para Encantado e Vale do Taquari você acompanha aqui no Jornal do Meio-Dia com Érica de Oliveira.
1: Roca Salles foi reconhecida pelo governo do estado do Rio Grande do Sul com o selo ouro da iniciativa do município Amigo da Vacina 2025, certificação concedida aos municípios que atingem as metas de cobertura vacinal para três importantes imunizantes do calendário básico: pentavalente, tríplice viral e HPV. A cerimônia de entrega dos certificados foi realizada na última semana, reunindo representantes de municípios de todo o estado.
2: Agora, 18 minutos, faltando para o meio-dia, agradecemos a companhia do Miguel Martins, a Ivanete, o Itamar Ferlen, Coronel Pilar, Gilmar Pedersini, também conosco a Neiva Domingues, Maria Helena Gobi, Nadir Paine e também o Adriano dos Santos, desejando uma ótima semana a todos, através da nossa live no Facebook.
0: Agora é hora de sabermos o que aconteceu, o que marca este dia 8 de junho. Vem aí Lucas da Rosa e o Hoje na História.
2: Segunda-feira, 8 de junho de 2026. Hoje é dia do oceanógrafo, do citricultor e dia mundial dos oceanos. Na religiosidade é celebrado São Medardo. Hoje, na história. Em 452, Átila, o Huno, invadiu a Itália durante campanha militar. 632, morreu o líder religioso e político árabe Maomé. De acordo com o islamismo, Maomé é o último profeta do Deus de Abraão. 1783, na Islândia, o vulcão Laki entrou em erupção, matando mais de 9 mil pessoas e provocando uma carestia de 7 anos. 1794, na França, Maximilien Robespierre conduziu a cerimônia de inauguração da religião oficial da Revolução Francesa, o culto ao Ser Supremo. 1809, faleceu o jornalista e político norte-americano Thomas Paine, polímata. Ele foi um dos pais fundadores dos Estados Unidos e testemunha das revoluções francesa e americana. 1863, questão Christie. A pedido de Dom Pedro II, o rei Leopoldo I da Bélgica interveio em favor do Império do Brasil contra a Inglaterra na delicada questão diplomática. 1912, Carl Laemmle, junto com outros quatro sócios, inauguraram a Universal Studios, um dos principais estúdios de Hollywood. 1928. Durante campanha militar conhecida como Segunda Expedição do Norte, o Exército Nacional Revolucionário Chinês capturou Pequim. Depois da conquista, a cidade passou a se chamar Beijing, a capital do Norte. 1942, Segunda Guerra Mundial. A Marinha Imperial Japonesa bombardeou as cidades australianas de Sydney e Newcastle. 1949, George Orwell publicou em Londres o seu consagrado 1894, romance distópico que anteviu muitos dos elementos da repressão estatal por meio da tecnologia e do controle das massas. 1970. Morreu o psicólogo norte-americano Abraham Maslow. Ele ganhou fama entre os profissionais da psicologia por apresentar a proposta da hierarquia das necessidades, também conhecida como pirâmide de Maslow. No ano de 1992 foi celebrado o primeiro Dia Mundial dos Oceanos, coincidindo com a Eco 92, que ocorria no Rio de Janeiro. 2008. Pelo menos 7 pessoas morreram e 10 ficaram feridas em um ataque com adaga em Tóquio, no Japão. 2023. Donald Trump foi indiciado por acusações federais de uso indevido de informações confidenciais. Hoje na História. Apresentação e produção, Lucas da Rosa.
0: Obrigado, Lucas da Rosa, que nos trouxe o Hoje na História. Os fatos que marcam este dia 8 de junho. Estamos nos aproximando aí da virada do ano.
2: Pois agora 11h46, Teutônio iniciou a construção de um novo espaço esportivo comunitário. Projeto que visa oferecer infraestrutura moderna para a prática de esportes e atividades recreativas. O local contará com quadras, áreas de convivência e equipamentos voltados à promoção de saúde e do lazer para moradores de todas as idades. Segundo a prefeitura, a obra faz parte de um programa de incentivo ao esporte e à integração comunitária, além de contribuir para o fortalecimento de atividades culturais e eventos locais.
0: Agora 11 horas 47 minutos. Atenção, pecadores. Os consumidores brasileiros deverão sentir no bolso os efeitos do chamado imposto do pecado a partir do próximo ano. Previsto na reforma tributária, o tributo seletivo vai incidir sobre produtos considerados prejudiciais à saúde ou ao meio ambiente, como bebidas alcoólicas, refrigerantes e cigarros. A proposta busca desestimular o consumo desses itens e, ao mesmo tempo, ampliar a arrecadação pública. As alíquotas ainda serão definidas por legislação complementar, mas a expectativa é de aumento nos preços pagos pelos consumidores ou pecadores em todo o país.
1: A Prefeitura de Lajeado segue em negociações com a Corsan para discutir a prestação de serviços de água e esgoto no município e estuda a possibilidade de mudança da agência reguladora responsável. O objetivo é buscar maior eficiência, qualidade no atendimento e revisão de tarifas para os usuários. Segundo a administração municipal, as conversas estão em fase inicial, mas envolvem análise de contratos e alternativas legais que possam garantir transparência e melhores condições para a população na gestão do saneamento básico.
2: 11 minutos faltando para o meio-dia. Agradecemos também a companhia do Josias Machado Mota, Terezinha Vianini. Um abraço também ao Danilo e o Paulo Ricardo Castaldi.
0: Agora aqui no Jornal do Meio-Dia, vamos trazer as informações do município de Dr. Ricardo. Vem aí Alexandre dos Santos e o Informativo da Terra do Filó.
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5: No ar, o Informativo de Dr. Ricardo aqui pela Rádio Encantado. O escritório de Emater de Dr. Ricardo informa que encerra hoje o período para encomenda de mudas de frutíferas. Os interessados deverão comparecer ainda nesta segunda-feira no escritório da Emater de Dr. Ricardo. A entrega está prevista para o dia 15 de junho. A Secretaria da Agricultura de Dr. Ricardo informa que está sendo realizada, até o final do mês, a declaração anual de rebanho. Todos os produtores ricardenses devem ir até a secretaria com a relação de animais existentes na propriedade durante o período da declaração. Projeto CRAS e Emater nas comunidades, cidadania em movimento. Atenção para as datas dos encontros dos grupos de mulheres nas comunidades, neste mês de junho. Hoje, dia 8, na sede. Dia 12, sexta-feira, na linha Leopolda. No dia 15 de junho, na Bonita Alta. 17 de junho, no Palacim. 22 de junho, na Bonita Baixa. 24 de junho, na linha Zanella. E no dia 26 de junho, na linha São Paulo. Curso gratuito para o Enem. 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Acesso com baixo consumo de internet. Não deixe para a última hora. 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Você vai encontrar aulas nas quatro áreas do Enem, simulados e testes vocacionais, além de banco de questões de provas anteriores e suporte e quatro sugestões de roteiros. Reunião. A Secretaria da Agricultura, em parceria com a Emater de Dr. Ricardo, promovem reunião no dia 19 de junho com os produtores do município, objetivando a formação da Associação de Apicultores. O encontro, no dia 19, será às 18h30, no auditório da Prefeitura de Dr. Ricardo. Processo seletivo para cadastro reserva para nutricionista. A Administração Municipal de Dr. Ricardo informa que está aberto o edital para cadastro reserva de nutricionista. O período de inscrições encerra hoje, segunda-feira, dia 8 de junho. A carga horária é de 16 horas semanais, salário de R$3.114,30. Exigências mínimas: curso superior em nutrição, com registro válido, ativo em situação regular ao órgão de classe de respectiva profissão CRN, Conselho Regional de Nutrição do Rio Grande do Sul. O edital completo está no site drricardo.rs.gov.br. Tradicional jantar da galinha recheada será no dia 18 de julho a partir das 20 horas, na linha Zanella, Dr. Ricardo. A animação ficará por conta de Portela e Os Guris. No cardápio, galinha recheada, maionese, massa, carne de res, pão, cuca e saladas diversas. Valor do cartão, R$60 por pessoa. Na próxima quarta-feira, dia 10 de junho, o posto de saúde de Dr. Ricardo irá fechar às 12 horas, devido à Conferência Municipal da Saúde, que acontecerá no auditório da Prefeitura. Comunicado. O recolhimento de lixo seco no interior do município de Dr. Ricardo será realizado nos dias 23 e 24 de junho. O lixo deve ser colocado na beira da estrada, ensacado, para facilitar a coleta. 18ª Conferência Nacional de Saúde, etapa municipal preparatória. A Secretaria Municipal da Saúde e o Conselho Municipal de Saúde de Dr. Ricardo convidam toda a comunidade para participar da etapa municipal preparatória para a 18ª Conferência Nacional de Saúde. Será na próxima quarta-feira, dia 10 de junho, às 13h30, no auditório da Prefeitura. Venha para o 9º Arraiá das Escolas Municipais de Dr. Ricardo. Te esperamos com comida boa, brinquedos infláveis e apresentações. Será sábado, dia 13 de junho, às 13h30, no Ginásio Municipal Wagner Radaeli. Haverá transporte escolar. Primeira Conferência Municipal dos Direitos da Criança e do Adolescente de Dr. Ricardo. Será no dia 16 de junho, no auditório da Unidade Básica de Saúde. O tema: fortalecendo o sistema de garantia de direitos da criança e do adolescente e a democracia participativa. A conferência será realizada no horário das 8h30 às 11h30 e das 13h até às 17h. Repetindo, no dia 16 de junho, no auditório da Unidade Básica de Saúde. Agora, no informativo de Dr. Ricardo, a participação do prefeito Álvaro Giacobbo e sua mensagem para esta semana.
6: Então, no município de Dr. Ricardo, tivemos várias ações, então, que a gente fez, começando ali com o pessoal da terceira idade, agradecimento especial a todos que participaram, que vieram, com várias palestras que nós tivemos ali, onde nós tivemos o Dr. Tiago Feltes Marques, que é da DPM, que veio ali, então, falando sobre o licenciamento ambiental. Então, muito importante a palestra do Dr. Tiago. Tivemos aqui também o coordenador da Defesa Civil, o capitão Tailes, que também esteve aqui levando informações sobre o meio ambiente. Então, quero deixar aquele agradecimento especial ali ao nosso secretário Rodrigo, o Joy, o Adagir, o Paulo, enfim, todos que se envolveram ali para a Semana do Meio Ambiente. Queremos também convidar a comunidade do Dr. Ricardo a partir de quarta-feira, Dia 10, a partir das 13h30, aqui no auditório da Prefeitura, nós temos a Conferência da Saúde. Muito, muito importante também isso aí. Então fica o convite a todos, está aberto ao público. Então, quarta-feira, dia 10, a partir das 13h30, Conferência da Saúde aqui no auditório da Prefeitura Municipal. Nós temos também aquele convite para sábado, dia 13, a partir das 13h30, sábado à tarde, no Ginásio Municipal Wagner da Eri, nós temos o Araiá das Escolas Municipais. Também, então, o convite aos pais, os alunos, a nossa comunidade. Então, sábado à tarde, tem então aquela festinha de São João, então, ali no Ginásio Wagner da Eri, que é das nossas escolas municipais. Convite a todos aí para estarem lá também. Temos algumas obras em andamento que estão ali, então, levando algum transtorno. Sabe que todas obras trazem transtorno. Nós temos a estrada que dá acesso à linha Rio Branco. Então, temos um trecho aí que ela está sendo calçada. Então, temos ali maquinário trabalhando, tem tanto barro, é uma folia. Sabe como é que é a obra, né? Então, a gente pede à comunidade ali, né, que a compreensão de todos vocês, que peguem os acessos que tem as vias laterais ali, para não passar ali nesse lugar, porque é obra, né? Então, daqui a pouquinho, caso a mais tratando com vocês, e pedimos a compreensão de todos. Então, a estrada do Rio Branco. Também, nós estamos fazendo mais um trecho de asfalto que dá acesso à linha Guilhermina Palacim, ali na estrada dos Tremé, a gente fala para frente ali, né? Então, também tem máquinas trabalhando nessa estrada, que é o Pavimenta 3. Então, mais uma obra ali também. Também pedimos aí o pessoal que acesse pelo outro lado ali, né? Que venha pela linha Leopoldo, pro Sangão, então, para não estar passando ali, sabe como é que é? Obra também. Temos uma obra que começou então ali, que está bem adiantada já, que é a construção do Centro Dia, no lado entre o Ginásio de Esporte e o CRAS. Então ali está saindo esta obra, que é a obra do Centro Dia. E atrás da igreja, onde tem o lago ali, também temos uma obra que é com recursos do governo federal, onde está sendo a revitalização do lago. Mas então essas são essas obras ali que está em andamento, e as pontes, lógico, né? Mas essas que são dentro da cidade aqui e as estradas do interior, aonde dá um pouco de transtorno, principalmente semanas de chuva como essa que nós temos, né? A gente pede ali para que evitem passar nesses lugares, que tem outros acessos também, talvez um pouco mais longo, mas vamos evitar um pouco de transtorno ali para esse pessoal que passa ali. Bueno, por hoje era isso. Uma boa segunda, uma boa semana a todos vocês. Um abraço a cada um de vocês que estão no ouvido nesse momento. E um strucon a tutti e na boa semana.
5: Este, o prefeito Álvaro Jacobi, sua mensagem para esta semana no informativo de Dr. Ricardo. O programa volta ao ar na próxima segunda-feira aqui pela Rádio Encantado. Um grande abraço e uma boa semana a todos.
0: Obrigado, Alexandre dos Santos, que nos trouxe aqui no Jornal do Meio-Dia, sempre com apoio do Supermercado Bergamasque e Cressol, o informativo de Dr. Ricardo, a terra do Filó.
2: Agora 11:59, a manhã de hoje começou com uma excelente notícia para a educação de Roca Salles. A Escola Municipal Perpétuo Socorro foi anunciada entre as 10 finalistas do Concurso Cultural Dália 2026, destacando-se entre as escolas participantes do projeto, que envolve cerca de 25 educandários de 10 municípios gaúchos. A classificação é resultado do trabalho desenvolvido por alunos e professores na peça teatral Cooperar para Recomeçar, A Força do Nós, apresentada durante a etapa municipal realizada em Roca Salles.
0: Pois Estrela encerrou ontem o Festival Internacional de Voleibol com recorde de participação, reunindo equipes de diferentes regiões do Brasil e também de outros países. O evento movimentou o esporte no município ao longo dos últimos dias, com jogos em várias categorias e grande presença de público. Segundo a organização, o crescimento no número de atletas reforça a consolidação do festival no calendário esportivo. A competição também destacou o intercâmbio esportivo e o incentivo à formação de novos talentos na modalidade.
1: Na última sexta-feira, o Caminho da Fé e Devoção de Relvado recebeu uma comitiva de aproximadamente 40 pessoas no município de Victor Greff. O grupo participante das atividades do CRAS de Vitor esteve em Reuvado a convite do professor Adroaldo Parisotto, que atua nos dois municípios. A coordenadora do CRAS, Eduarda Schaefer, também acompanhou a visita. Durante o passeio, os visitantes conheceram o Caminho da Fé e Devoção e percorreram o trajeto até a Gruta Nossa Senhora de Lourdes. Em seguida, visitaram o Memorial Dom Gentil de Lázari e a Igreja Matriz Santo Antônio.
2: Meio-dia e um minuto, é hora de sabermos o que acontece no Amor de Cidade. Érica de Oliveira nos traz o informativo de Vespasiano Corrêa.
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7: 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Na programação da paróquia São João Batista, quarta-feira, dia 10, às 19h30, missa com peregrinação da imagem de São João Batista na comunidade Santo Antônio. Na quinta-feira, dia 11, às 19h30, missa na comunidade Santo Adalberto, Ernesto Alves. Na sexta-feira, dia 12, às 19h30, missa na comunidade Nossa Senhora Aparecida, linha Rui Barbosa. No sábado, dia 13, às 10 horas, missa no Capitel Santo Antônio, na comunidade Borges de Medeiros, em homenagem aos 100 anos do Capitel. Às 14 horas, missa na comunidade São José, linha Zambicari, primeira secção. Às 15 horas, missa na comunidade Nossa Senhora das Graças, na linha Capoeira Grande. Às 19 horas, missa na Matriz. Às 20 horas, bênção dos pães na comunidade Santo Antônio. E no domingo, dia 14, às 9 horas, missa na Matriz. E às 14 horas, missa na comunidade São Judas Tadeu, na linha Povoado Mulinari. Atenção para o cronograma de recolhimento do lixo no interior. Hoje, segunda-feira, linhas Alegre Baldo, Lucano Conedeira e Eduardo Gingler. Na terça-feira, linhas Alto Alegre e Santo Antônio. Na quarta-feira, dia 10, linhas Fernando Abbott, Ernesto Alves, Visconde do Rio Branco e Borges de Medeiros. A administração pede que o material seja colocado em local visível e de fácil acesso. Isso agiliza o atendimento e mantém o cronograma para toda a comunidade. O Sindicato dos Trabalhadores Rurais de Vespasiano Corrêa comunica aos produtores de uva do município que está aberto o prazo para fazer o recadastramento da vitícula, cadastro da uva da safra de 2026. O prazo encerra dia 30 de junho e estes somente serão realizados com agendamento. Os produtores deverão apresentar todas as contranotas de venda de uva da última safra. O Sindicato dos Trabalhadores Rurais de Vespasiano Corrêa ainda comunica que está aberto o pedido de semente de milho do programa Troca-Troca Safra 2026 e 2027. Milho com 100% de subsídio do governo do estado. Os pedidos encerram dia 18 de junho, ou enquanto esgotar o limite de sacas que o sindicato tem direito. Procure o sindicato para maiores informações. 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A comunidade Santo Antônio de Vespasiano Corrêa tem a alegria de convidar a todos para o Jantar Dançante em honra a Santo Antônio, no dia 13 de junho, às 8 horas, no Salão da Comunidade Santo Antônio de Vespasiano. No cardápio, carne de frango, suíno, gado, massa, maionese, salada, pão, cuca e sobremesa. A animação será com Pantera Negra. Valor dos ingressos: R$ 65 adulto e R$ 30 crianças. Reserve até o dia 10 pelos telefones 51-997-5217-27 com Cedenir ou 998-2949-86 com Jumir. Desde já, a comunidade agradece a presença de todos e relembra que haverá TV para quem quiser assistir os Jogos do Brasil na Copa. Recordamos aos moradores do centro que o recolhimento do lixo domiciliar ocorre sempre às segundas, quartas e sextas-feiras. Coloque o lixo no local de coleta até às 7:30 da manhã, garantindo que os resíduos sejam recolhidos corretamente. Sua colaboração é fundamental. Descartar o lixo de forma adequada contribui para uma cidade mais limpa, saudável e sustentável para todos. A Administração Municipal de Vespasiano Corrêa informa que estão abertas as inscrições para o programa Milho 100%. Atenção para as regras. A quantidade é limitada. O atendimento é por ordem de chegada. É necessário possuir a CAF ativa. E o limite é até de 4 sacas por CAF. 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Esse foi o informativo de Vespasiano Corrêa, aqui pela Rádio Encantado.
0: Obrigado, Érica, que nos trouxe o informativo de Vespasiano Corrêa, um amor de cidade. Agora, 12:08, este é o Jornal do Meio-Dia.
2: O feriadão de Corpus Christi no Vale do Taquari registrou 4 mortes em acidentes de trânsito nos 2 primeiros dias. As ocorrências aconteceram em rodovias estaduais e municipais, envolvendo principalmente colisões e saídas de pista. Autoridades de trânsito reforçam a necessidade de atenção redobrada respeito aos limites de velocidade e uso dos equipamentos de segurança. A Polícia Rodoviária alerta que a combinação de imprudência e excesso de velocidade tem sido fator determinante nos acidentes na região.
0: Na cidade de Encantado, uma parada programada de energia elétrica pela RGE, prevista para a próxima sexta-feira, contará com plano preventivo da Corsan para garantir a continuidade do abastecimento. Durante o período de falta de energia elétrica, 2 geradores serão acionados para evitar a continuidade do abastecimento. Durante o período de falta de energia elétrica, dois

0: Felipe Vitório Gobbi, de Roca Salles, participou no início de junho do curso de dieta de vacas leiteiras, promovido no Centro de Treinamento da Emater, em Teutônia. A capacitação teve como principal objetivo qualificar produtores e profissionais do setor leiteiro em temas relacionados à alimentação de vacas, abordando a formulação de dietas balanceadas, manejo alimentar, qualidade nos ingredientes e estratégia para aumentar a eficiência produtiva dos rebanhos.
1: Agora, meio-dia com mais 10 minutos, a temperatura neste momento está na marca dos 19 graus no Vale do Taquari. Daqui a pouquinho, o Alexandre dos Santos nos traz o informativo de Mussum.
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8: 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A Secretaria da Saúde de Mussum comunica que o Dr. Volney estará de férias até o dia 23 de julho. Agradecemos a compreensão de todos. Programação da Paróquia Nossa Senhora da Purificação de Mussum. Hoje, segunda-feira, 19 horas, terço dos homens no oratório. Quinta-feira, dia 11 de junho, 15 horas, terço da saúde na Gruta Nossa Senhora de Lourdes, ao lado da Igreja Matriz. Sexta-feira, dia 12, 19 horas, missa no bairro Jardim Cidade Alta. Sábado, dia 13 de junho, 15 horas, missa na Capela São Romédio. 16 horas, missa na Capela Nossa Senhora de Caravaggio, em Barra das Contas. E domingo, dia 14 de junho, 8:30, missa na Igreja Matriz. 9:30, missa na Capela Santa Lúcia. Todo dia 13 do mês, 19 horas, tem terço da família na capela.

0: Capela do bairro Fátima. E todo o primeiro sábado do mês, terço no Monumento de Nossa Senhora da Salete. Convite para a festa. A comunidade da Linha Alegre Mussum convida você e sua família para a festa em honra a São João, a ser realizada no dia 21 de junho. Às 10 horas e 30 minutos tem missa. O almoço será servido nas mesas com carnes de res, frango e suíno. À tarde haverá reunião dançante. Reserve sua ficha para o almoço pelo telefone 996410101. Repetindo, 996410101, área 54. 21 de junho, festa na Linha Alegre, em Mussum. 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Porco no Tacho. A patronagem do CTG Sentinela da Tradição convida para o Porco no Tacho. Será domingo, dia 14 de junho. Além do porco, também será servido aipim, maionese e saladas diversas. Valor do ingresso R$50. 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Estão abertas as inscrições para o programa Milho 100%. A iniciativa do governo do estado busca apoiar os produtores rurais por meio da distribuição gratuita de sementes de milho, fortalecendo a produção agrícola e incentivando o desenvolvimento no campo. As inscrições podem ser realizadas até o dia 18 de junho, junto à Secretaria Municipal da Agricultura de Mussum. Cada família poderá receber até 4 sacos de sementes, conforme os critérios do programa. Para participar, é necessário possuir o CAF, Cadastro Nacional da Agricultura Familiar, ativo. O horário de atendimento da secretaria, de segundas a quintas-feiras, das 8 às 11h30 e das 13h30 às 16h30. E nas sextas-feiras, das 7 às 13 horas. Não deixe para a última hora. Procure a Secretaria da Agricultura de Mussum e garanta sua inscrição para o programa Milho 100%. 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A Secretaria da Saúde de Mussum informa que o Dr. Volney está de férias neste mês de junho. Amanhã, dia 9 de junho, teremos somente o Dr. Leonardo atendendo na unidade de saúde. A Dra. Andriele estará em capacitação. Programa Terra Forte. Os primeiros cartões do programa Terra Forte já começaram a ser entregues aos produtores rurais de Mussum, contemplados na primeira etapa da iniciativa. Cada beneficiário poderá receber até R$30 mil, conforme o plano técnico elaborado. Antes da liberação do benefício, uma equipe técnica realizou visitas às áreas atingidas, coletando amostras de solo para análise. Com base nos resultados, foi elaborado um plano específico para cada propriedade, identificando as necessidades de correção e recuperação do solo. O valor disponibilizado no cartão deve ser utilizado na aquisição dos insumos e materiais previstos nesse planejamento. O programa Terra Forte tem como objetivo promover a recuperação das áreas impactadas por eventos climáticos extremos e aumentar a resiliência das propriedades rurais, tornando o solo mais preparado para enfrentar futuras ocorrências e garantindo melhores condições para a produção agrícola. A assistência técnica e o acompanhamento das famílias beneficiadas serão realizadas pela Emater, que auxiliará os produtores durante todas as etapas do processo, desde a execução do plano até a aplicação dos recursos. Ao todo, 16 famílias de Mussum serão beneficiadas pelo programa. A implementação ocorrerá em 3 fases. A primeira contempla 5 famílias, seguida por uma segunda etapa com mais 5 beneficiários e uma terceira fase que atenderá outras 6 famílias. 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A Secretaria Municipal da Saúde de Mussum informa que, devido ao aumento dos casos de síndromes gripais e de influenza, passa a ser obrigatório o uso de máscara para acessar a unidade de saúde. A medida busca proteger toda a comunidade, especialmente idosos, crianças, gestantes e pessoas mais vulneráveis. Pedimos a compreensão e a colaboração de todos neste momento de maior circulação de vírus respiratórios. Aproveitamos também para lembrar que a vacina contra a influenza segue disponível. A vacinação é fundamental para prevenir complicações e reduzir casos graves da doença. Em caso de sintomas gripais, utilize máscara, procure atendimento se necessário e mantenha os cuidados com a higiene das mãos. A Liga Feminina de Combate ao Câncer de Mussum comunica que continua abrindo a sede nas quintas-feiras à tarde. Salienta que necessita do apoio de todos para cumprir seu compromisso com os assistidos. Quem quiser pagar uma mensalidade pode retirar o carnê e fazer seu pagamento na farmácia Manipulares ou com alguma voluntária da Liga. Outras formas de ajudar são adquirindo itens à venda na sede e também doando tampinhas ou doações através de Pix. Sigam a Liga nas redes sociais, Instagram e Facebook, para obterem mais informações. Atenção para o horário de funcionamento da Biblioteca Municipal Rui Barbosa de Mussum. Segundas-feiras, das 13h30 às 17h30. Terças e sextas-feiras, das 13 às 17h. Chá do Clube de Mães Sempre Unidas, da linha Barra das Contas Mussum. Será sábado, dia 13 de junho, a partir das 15 horas. Compre sua ficha com uma sócia do clube, R$ 45. O evento será realizado no Salão Comunitário da linha Barra das Contas. Reservas de fichas com a Margarete, pelo fone Whats, prefixo 54 99202-9907. Vacina contra a dengue está disponível para crianças e adolescentes de 10 a 14 anos. Procure a sala de vacinas na unidade de saúde de Mussum. Vacina aplicada em duas doses com um intervalo de 3 meses. Declaração de rebanho. A Inspetoria Veterinária de Mussum comunica aos produtores rurais que o período de declaração de rebanho prossegue até o dia 29 de junho. A declaração é obrigatória e prevista em lei. O não cumprimento no prazo poderá resultar em multa, bem como o bloqueio da propriedade. Não deixe para a última hora. Faça a sua declaração. 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A Secretaria de Obras de Mussum reforça para a população que o recolhimento realizado nas quintas-feiras nos bairros e nas sextas-feiras no centro é destinado exclusivamente para entulhos. Por isso, é importante não misturar entulhos com o lixo doméstico, como plástico, sacolas e outros resíduos. Quando os materiais são misturados, o recolhimento não pode ser realizado, pois cada tipo de resíduo possui destinação adequada. Lembramos o cronograma de coleta de lixo domiciliar: segunda, quartas e sextas-feiras, o lixo molhado, e quintas-feiras, o lixo seco reciclável. A colaboração da população mussunense é fundamental para manter a cidade limpa, organizada e com o descarte correto dos resíduos. 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A diretoria do Clube de Mães Padre Luiz Segale, de linha Brás Charléu Mussum, agradece a todos que compareceram na janta do Clube de Mães, realizada no último sábado. A todos que colaboraram para a realização do evento e que compareceram na festa, o nosso muito obrigado. Assinado, a diretoria do Clube de Mães Padre Luiz Segale, da linha Brás Charléu Mussum. Este foi o informativo de Mussum aqui pela Rádio Encantado. Programa volta ao ar amanhã aqui pela nossa emissora. Uma boa tarde a todos.
1: Obrigado, Alexandre dos Santos, que nos trouxe o informativo de Dr. Ricardo, a terra do Filó.
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1: Agora, 12 horas 26 minutos. É hora da Hora das Comunicações.
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2: Agora, meio-dia, 32 minutos, a temperatura na marca dos 19 graus. 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
4: 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Nós apresentamos aqui na Rádio Encantado a hora das comunicações.
2: Agora no Jornal do Meio-Dia, a Érica de Oliveira nos traz a previsão do tempo.
5: Áreas de instabilidade seguem atuando sobre o estado no começo da tarde. Com isso, muitas nuvens ainda cobrem a região e permanecem as condições para pancadas de chuva que podem vir acompanhadas de temporais isolados. Em alguns momentos, podem ocorrer períodos de melhoria. As temperaturas apresentam pouca variação, mantendo-se amenas a agradáveis, com mínima de 13 e máxima de 21 graus. Amanhã, o dia terá variação de nuvens e chance de chuva fraca e isolada nas primeiras horas. No decorrer do dia, o sol aparece entre nuvens e o tempo melhora. As temperaturas começam amenas, com possibilidade de nevoeiro pontual pela manhã e sobem gradualmente à tarde, garantindo sensação agradável. Os termômetros oscilam entre 13 e 22 graus. E na quarta-feira, o tempo permanece estável na região, com presença de sol e variação de nuvens ao longo do dia. O amanhecer ainda será frio, com mínima de 9 e chance de nevoeiro isolado. No período da tarde, as temperaturas sobem e podem chegar aos 22 graus, deixando o clima mais agradável. Com os dados do Núcleo de Informações Hidrometeorológicas da Univates, Érica de Oliveira.
4: Obrigado, Érica de Oliveira, que trouxe aqui no Jornal do Meio-Dia as informações da previsão do tempo neste início de semana.
2: Agora aqui no Jornal do Meio-Dia, o Alexandre dos Santos nos traz as informações da economia.
6: A União Europeia oficializou sua decisão de proibir a importação de carnes, tripas, peixe e mel produzidos no Brasil. O veto deve entrar em vigor a partir do próximo dia 3 de setembro. Anunciada há quase um mês, poucos dias após a entrada em vigor provisória do acordo comercial entre Mercosul e União Europeia, a decisão de excluir o Brasil da lista de países autorizados a exportar esses produtos para os países do bloco europeu foi confirmada em um documento oficial publicado no Diário Oficial da União Europeia na última sexta-feira. Segundo a Comissão Europeia, o Brasil não conseguiu comprovar que seus produtores atendem algumas das exigências sanitárias europeias, especialmente que não utilizam, ao longo de toda a cadeia produtiva, medicamentos antimicrobianos para tratar e prevenir infecções em animais. Em abril deste ano, o governo brasileiro proibiu parte dos antimicrobianos comprovadamente usados para estimular o crescimento e aumentar a produtividade animal, mas a União Europeia avaliou que ainda faltam garantias adicionais. A União Europeia é um dos principais mercados para as proteínas animais brasileiras. No caso da carne bovina, o bloco europeu aparece entre os maiores destinos das exportações brasileiras em valor. As tentativas de fraude relacionadas ao futebol e à Copa do Mundo avançaram de forma significativa no ciclo que antecede o Mundial de 2026, que começa nesta semana. Levantamento da NordVPN, provedor de serviços de rede privada virtual, aponta que 34% dos brasileiros que utilizam a internet relataram contato com golpes ligados ao tema nos anos de 2024 e 2025. O número representa quase o dobro dos 19% registrados antes da Copa de 2022. O aumento ocorre em um cenário de maior sofisticação dos ataques digitais, impulsionados principalmente pelo uso de inteligência artificial generativa, que reduziu drasticamente o tempo necessário para a criação de golpes e páginas falsas. Com as informações econômicas, repórter Grupo Encantado de Comunicação, Alexandre dos Santos.
2: Obrigado, Alexandre, que nos trouxe as informações da economia aqui no Jornal do Meio-Dia desta segunda-feira, agora 9 minutos faltando para a 1 da tarde.
4: 9 minutos para 1 da tarde, vamos chamar o bloco comercial na sequência. Vamos voltar aí com as informações da polícia.
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4: Doze horas 58 minutos, nós estamos de volta com o Jornal do Meio-Dia. 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
4: 12 horas 58 minutos, agora aqui no Jornal do Meio-Dia, para Almeida Monitoramento de Alarmes, Lucas da Rosa nos traz as informações da polícia.
2: 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Quatro pessoas ficaram gravemente feridas em uma colisão frontal registrada na manhã de hoje, no quilômetro 306, na BR-386, Serra de Pouso Novo. Segundo a Polícia Rodoviária Federal, uma caminhonete S10 com placas do Ceará invadiu a pista contrária e atingiu um Fiat Cronos de Porto Alegre. O motorista da caminhonete não se feriu. Já os quatro ocupantes do carro sofreram ferimentos graves e foram socorridos por equipes da Via Sul, SAMU e Corpo de Bombeiros. O trânsito chegou a ficar bloqueado, mas foi liberado por volta das 9h50 da manhã de hoje. Um homem de 40 anos foi vítima de esfaqueamento na madrugada de sábado em Teutônia. O caso aconteceu por volta das 3h no bairro Canabarro. Segundo os bombeiros voluntários, a vítima buscou ajuda em uma propriedade privada depois de sofrer dois golpes. O homem estava consciente, recebeu atendimento no local e foi encaminhado ao Hospital Ouro Branco. A brigada também atendeu a ocorrência. As circunstâncias do ataque ainda são desconhecidas. A Brigada Militar também prendeu um homem de 20 anos por tráfico de drogas na madrugada do sábado em Lajeado. A ação aconteceu por volta da 1h15 no bairro Jardim do Cedro. Segundo a polícia, o suspeito tentou se desfazer de um objeto ao perceber a aproximação da viatura. Durante a abordagem, foram encontrados mais de R$1.300 em dinheiro e uma sacola com 32 porções de cocaína. O homem foi encaminhado à delegacia de polícia para os procedimentos legais. Já um jovem de 22 anos foi preso por tráfico de drogas na noite da última sexta-feira em Cruzeiro do Sul. De acordo com a brigada, a ação ocorreu após denúncias. Durante a averiguação, o suspeito tentou fugir ao perceber a chegada da viatura, mas foi alcançado pelos policiais. Com ele foram apreendidas 53 porções de cocaína, 3 balanças de precisão e também um celular. Já um motorista ficou ferido após bater o carro contra uma árvore na manhã de ontem em Lajeado. O acidente aconteceu no bairro Alto do Parque, próximo ao prédio 16 da Univates. Segundo o Corpo de Bombeiros Militar, o condutor de um Honda Civic perdeu o controle do veículo e colidiu de ré contra a árvore. Ele sofreu escoriações leves na cabeça, recebeu atendimento no local e foi encaminhado para avaliação na UPA. A ocorrência foi atendida também pela Brigada Militar. Um acidente de trânsito foi registrado por volta das 18h15 de ontem na Rota do Sol em Estrela. As informações dão conta de uma saída de pista na altura do quilômetro 40, no sentido Teutônia-Estrela. O condutor do veículo de passeio teria perdido o controle da direção e caído em um barranco às margens da rodovia, no bairro Boa União. Já um acidente envolvendo três veículos terminou com uma loja atingida na tarde de ontem no bairro Florestal, em Lajeado. Um Chevrolet Omega colidiu contra um Ford Focus que acabou sendo arremessado contra um Volkswagen Virtus estacionado. Com o impacto, um dos carros ainda atingiu a fachada de um estabelecimento comercial, quebrando vidros e espalhando destroços pela via. Um dos condutores sofreu ferimentos leves. Ainda destacamos aqui no setor policial do Jornal do Meio-Dia que uma colisão frontal entre dois carros deixou dois homens feridos na noite de ontem, na BR-386 em Pouso Novo. O acidente ocorreu no quilômetro 295 e envolveu um Fox de Viamão e um Gol de Candelária. Segundo a Polícia Rodoviária Federal, os veículos bateram de frente em um trecho com forte neblina e alto fluxo de veículos. Ambos os condutores ficaram feridos, sendo que o motorista do Gol sofreu lesões mais graves e foi encaminhado ao Hospital Bruno Born, em Lajeado. Já o condutor do Fox teve ferimentos leves e foi levado ao Hospital de Marques de Souza. A PRF informou ainda que o motorista do Gol não possuía carteira de habilitação e apresentava sinais de embriaguez, recusando o teste do bafômetro após atendimento médico. Uma viatura da Polícia Penal capotou na manhã de hoje na BR-386 em Estrela enquanto transportava um detento. O acidente ocorreu no quilômetro 356 da rodovia, no sentido interior capital. Segundo informações, o veículo teria aquaplanado, atingindo a proteção central e em seguida capotado. Na viatura, estavam dois policiais penais e um preso. O detento ficou ferido e precisou de atendimento médico. Já os servidores não sofreram ferimentos. E uma colisão foi registrada no final da manhã desta segunda-feira no centro de Encantado. Conforme informações de populares, uma Tracker Premier que trafegava pela rua Júlio de Castilhos atingiu uma Equinox que estava estacionada nas proximidades do entroncamento com a rua Barão do Rio Branco. Apesar dos danos materiais, ninguém ficou ferido. E um jovem de 18 anos ficou ferido após uma saída de pista registrada na manhã de hoje na ERS-130 em Arroio do Meio. O acidente ocorreu no quilômetro 81 da rodovia no bairro Aimoré. Segundo o comando rodoviário da Brigada Militar, o condutor de um Fiat Uno que não possui carteira nacional de habilitação perdeu o controle da direção, saiu da pista e colidiu contra um paredão de pedra. Com o impacto, ele ficou preso às ferragens e precisou ser resgatado pelo corpo de bombeiros. Após o atendimento, a vítima foi encaminhada ao Hospital São José. Estas tramontinas informações da polícia aqui no Jornal do Meio-Dia, que chegaram para Almeida Monitoramento de Alarmes. Telefone WhatsApp 3755-1120 e o telefone 99897-6496.
4: Obrigado, Lucas da Roça, que nos trouxe as informações da polícia nesta segunda-feira. 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
4: Agora, 13 horas 6 minutos.
2: Daqui a pouquinho teremos mais informações aqui no Jornal do Meio Dia. Agradecemos a companhia da Fátima Isabel Finho, Carlos Benini, a Tina Nascente, também participando conosco, a Lourdes Moraes, desejando uma ótima semana, Joaquim Fussiger, Maristela Vigolo e também o Matheus Ferreira.
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0: 13h11, estamos de volta com o Jornal do Meio-Dia.
1: Agora, 1h11, a Júlia Banhara Facchini nos traz as informações do esporte.
2: O Avaí é o campeão da primeira edição da Copa Sul-Sudeste. O título veio após vencer a Chapecoense nas penalidades neste último domingo na Arena Condá. No primeiro jogo da final, o Leão da Ilha venceu por 3 a 0 na Ressacada e tinha a vantagem de poder perder por até 2 gols de diferença. Contudo, a Chape fez 3 a 0, com o zagueiro João Paulo 2 vezes e o lateral Bruno Pacheco marcando os gols. Assim, a decisão da primeira Copa Sul-Sudeste foi para os pênaltis. O Avaí converteu todas as 5 cobranças. Já a Chapecoense converteu 4 de 5. Neto Pessoa, Jean Carlos, Camilo e Marcinho marcaram, porém Rubens desperdiçou e colocou a bola na trave. Assim, o título ficou garantido para a equipe do Avaí. A seleção brasileira feminina de vôlei conquistou uma vitória memorável na tarde de ontem ao derrotar a Itália por 3-2 em Brasília, em um duelo entre as equipes que têm 100% de aproveitamento na Liga das Nações. O triunfo teve um significado ainda maior por encerrar a impressionante sequência de 39 partidas de vencibilidade das italianas, atuais campeãs olímpicas e da Liga das Nações de vôlei. Em amistoso disputado na Neoquímica Arena em São Paulo, a seleção brasileira feminina de futebol venceu os Estados Unidos por 2 a 1 no sábado. A equipe, comandada por Arthur Elias, buscou a virada ainda no primeiro tempo. Sofia Wilson abriu o placar para as americanas, logo no primeiro minuto de jogo, mas Tainá Maranhão e Bia Zanerato marcaram os gols que garantiram o triunfo brasileiro. O confronto ocorreu simultaneamente ao último compromisso da seleção brasileira masculina antes da Copa do Mundo. Brasil e Estados Unidos voltam a se enfrentar nesta terça-feira. O novo amistoso será disputado no Castelão, em Fortaleza. A seleção masculina venceu o Egito por 2 a 1 no sábado em Cleveland, no último amistoso antes da estreia na Copa do Mundo 2026. Depois de um primeiro tempo enroscado para a seleção, Endrick decidiu no segundo tempo. Além dele, quem também fez gol para o time brasileiro foi Bruno Guimarães, ainda na etapa inicial. Agora, o foco passa a ser o Marrocos, neste sábado, às 19 horas, na estreia oficial da seleção brasileira na Copa do Mundo. O lateral direito Wesley foi cortado da seleção e o técnico Ancelotti decidiu convocar o meia-campista Ederson do Atalanta. O anúncio de uma lesão no músculo adutor da coxa esquerda de Wesley veio após o resultado dos exames feito um dia depois do jogo contra o Egito, na tarde de ontem. A lesão indica que o lateral provavelmente não voltará a campo até o fim da Copa do Mundo. Ederson tem 26 anos e já defendeu a camisa do Cruzeiro, Corinthians e Fortaleza antes de se destacar no futebol italiano. Ele foi convocado por Dorival Júnior e esteve no grupo que participou da Copa América 2024.

0: 4. Como Ancelotti tinha aparecido apenas na primeira lista para os jogos contra o Equador e o Paraguai, pelas eliminatórias, mas seguiu no radar para a convocação para a Copa do Mundo. Essas foram as informações do esporte na Rádio Encantado por Júlia Banhara Faqui.
1: Obrigado, Júlia, que nos trouxe as informações do esporte neste início de semana.
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1: Agora, 13 horas 16 minutos, este é o Jornal do Meio-Dia aqui na Rádio Encantado. Pois no último sábado, a Rádio Encantado esteve cobrindo a abertura da Suinofest 2026. E o colega Alexandre dos Santos conversou durante a abertura, durante esta cobertura que a Rádio Encantado fez, com o diretor da Dália Alimentos, Carlos Alberto de Figueiredo Freitas.
3: E agora a gente recebe aqui a direção da Dália Alimentos, Carlos Alberto de Figueiredo Freitas, momento importante, mais uma Suinofest iniciando, seu Carlos Alberto e a Dália Alimentos, não tinha como ser diferente aqui presente, tudo bem?
4: Um abraço a todos os nossos ouvintes.
3: E aí, Suinofest começando, iniciando, e a Dália, como sempre, é claro, participando ativamente desse processo, momento também importante para a suinocultura aqui, né? Da nossa região, de todo o nosso estado.
4: Exato, mais um ano, mais uma Suinofest, esta Suinofest que a gente viu iniciar, ajudamos o início dela, na sua formação, e hoje é com imensa alegria que vemos a Suinofest com a importância que tem dentro do nosso estado, se transformando naquilo que lá no passado se sonhou, de fazer a Suinofest ser a grande evento gastronômico, a grande festa gastronômica da suinocultura. Então, é uma alegria para nós constatarmos que aquilo que todos planejaram juntos aconteceu.
3: E esse ano dando esse ênfase especial para a parte gastronômica, o salão gastronômico aqui, com a realização da Suinofest em três finais de semana.
4: Exato. É uma inovação e esperamos que tenha, que o público atenda e que venha. Porque é importante para o setor da carne de suíno como um todo que esse hábito de consumir carne de suíno, que é uma carne de excelente qualidade, um excelente custo-benefício, é importante que isso seja difundido e que cada vez mais o consumo da carne de suíno aumente, o que é muito bom para os produtores, para as empresas, para toda a sociedade.
3: Esse acho que foi um tabu que foi derrubado, né? Que se falava antigamente da questão da carne suína e tudo mais, né? E hoje a gente vê aí um aumento do consumo da carne suína, também relativo ao trabalho que foi realizado, também os cuidados com a parte sanitária e tudo mais, né, Carlos Alberto?
4: Realmente, isso que tu disse é o que aconteceu, quer dizer, a carne de suíno que tinha um certo tabu e a qualidade não era o que hoje temos, houve uma evolução muito grande em todos os aspectos, mas o aspecto que talvez mais tenha evoluído foram três: a parte genética dos rebanhos, das empresas que trabalham com suínos, a parte da nutrição que alimenta esses rebanhos e a sanidade. Hoje a carne de suíno é uma carne de excelente qualidade e uma carne sanitariamente adequada ao consumo das populações.
3: O que dá para se falar a respeito do momento da Dália Alimentos como um todo?
4: Sim, esse momento é um momento bom, né? Os dois últimos anos foram anos bons em termos de desempenho econômico, o mercado ajudou. setor da proteína, 21, 22, 23, tinha passado momentos difíceis e agora 24, 25 e 26 são bons momentos. A suinocultura, a própria avicultura também, são assim, são cadeias de produção instável, elas dependem de muitas outras variáveis, aonde uma das principais é a questão dos grãos. Quando os grãos aumentam de preço, fora daquilo que é o normal do histórico, aí as carnes também têm dificuldade, principalmente suínos e frango.
3: A respeito da Dália aqui, principalmente, Carlos Alberto, destacar porque a Dália também teve esse processo aí de resiliência, porque também foi afetada pelas questões climáticas, né? A empresa aqui, o Parque Fabril, acabou também tendo aí sido atingido e também passou por esse processo, teve que dar a volta por cima, né? Em relação a isso.
4: Sem dúvida, esse processo que a Dália passou foi um processo difícil durante as inundações. Mas você usou a palavra que a gente tem usado bastante, que é a resiliência. Isso é o que foi importante. Nós temos uma equipe de funcionários que são comprometidos com a cooperativa e é o conjunto dessa turma toda. Uma das características é a resiliência. Inclusive, sob esse aspecto resiliência, no dia 12 de junho, a Dália está organizando um evento e neste evento vai ser apresentado teatro infantil, porque nós fizemos um concurso com dezenas de municípios aonde a Dália tem quadro social ou que tem negócios de produção. E essas escolas municipais, nós organizamos peças teatrais, de acordo com a idade das crianças, aonde essas crianças vão demonstrar, sobre a forma de teatro e música, a importância da resiliência em momentos de calamidade, mostrando, semeando para o futuro nessas crianças a ideia de que sempre podemos nos reerguer quando existe qualquer coisa que nos abale. Então, já foram escolhidas as 10 escolas nesses municípios que foram as melhores. Agora, das 10 foram tirado as 3 e as 3 vão se apresentar no dia 12 aqui em Encantado, no evento que o Dália vai fazer, e aonde o objetivo principal é esse. Nós aprendemos que resiliência é fundamental para uma sociedade se reerguer sempre que acontecer algo desfavorável.
1: Este, o diretor da Dália Alimentos, Carlos Alberto de Figueiredo Freitas. O colega Alexandre dos Santos também conversou na abertura da Suinofest com o deputado estadual Pepe Vargas, que esteve representando o presidente da Assembleia Legislativa.
5: É mais uma Suinofest, eu acho que é sempre importante um evento que congrega essa parte, vamos dizer assim, da nossa estrutura econômica do estado, né? Eu sempre digo o seguinte: quando a gente entra e analisa o setor primário do nosso estado, onde tem agroindústria junto ao setor primário, é uma região que se desenvolve com maior plenitude, né? Então, todos esses produtores que produzem o suíno, com a garantia de poder colocar o seu produto para que ele seja agroindustrializado, gera emprego, gera renda, movimenta toda uma cadeia produtiva, isso é muito significativo, né? Não tem como pensar o estado do Rio Grande do Sul sem cooperativas e agroindústrias, né, fortes, né? Eu acho que cada vez mais é importante que as políticas públicas, seja do governo do estado, seja do governo federal, Eu tenho essa visão, né? O setor primário é muito importante, mas ele fica mais importante quando tem agroindustrialização, quando tem verticalização da produção. Então a Suíno Fest é uma festa que movimenta aqui, vem gente de tudo que é canto, movimenta a economia local, os restaurantes, os hotéis, enfim, mas também eu acho que celebra esse importante setor, né, da nossa economia. É com muito prazer que a gente está aqui, né? Como dizia o Scorsato há pouco, a região no prazo aí de 2 anos teve uma recuperação importante. É óbvio que ainda tem obras para fazer, ainda é necessário pensar também estradas que sejam alternativas para se ocorrerem eventos extremos novamente. Nós tivemos muitos problemas ali em 23 e 24 por conta de estradas que ficaram bloqueadas. Tem muita coisa que vem sendo feita. Acho que as prefeituras, o governo do estado, o governo federal, junto com o setor privado, se deram as mãos para tentar recuperar o mais rapidamente possível a região. Né? Foram muitos recursos que foram de fato investidos. Eu estava vendo há pouquinho aqui, postal, a prefeita Gisele Calmo, de Santa Teresa. Vou pegar o exemplo de Santa Teresa, que o valor de encantado agora não tenho na cabeça. Mas Santa Teresa tem uma receita corrente líquida anual de aproximadamente 25 milhões. Só em Santa Teresa, se a gente for ver o que o governo federal colocou lá, foram 34 milhões. Se somar os recursos do governo do estado, que também chegaram lá, num curto espaço de tempo, né, permitiu que o município fosse recuperando aquela infraestrutura gravemente atingida, né? O primeiro município que eu fui do Vale, em 23, quando deu a enchente, em 23, foi Santa Teresa. Né, as chuvas vieram numa segunda, na quarta-feira eu estava em Santa Teresa, né? Um desastre total. E a mesma coisa aqui, Roca Salles, Encantado. Mas o mais importante é que 2 anos depois, acho que a comunidade recuperou a sua capacidade econômica, ainda tem obras por fazer. Eu tive outro dia vendo as obras, né? Moradias, do Minha Casa Minha Vida, unidades de saúde, creches, escolas, né? Estradas vicinais que o governo está fazendo também. Acho que o mais importante é isso, que todos os poderes, independente de partidos políticos, se unificaram para tentar a reconstrução, e eu acho que isso vem sendo feito com sucesso.
3: Tá certo. Os trabalhos na Assembleia Legislativa, deputado, ano de eleição, ano diferenciado também, né?
5: É, um ano que obviamente a atividade legislativa em termos de projetos de lei diminui um pouco, né? Até porque qualquer governo, independente da coloração partidária, ele não vai deixar para o último ano, né, os seus principais projetos. Os principais projetos são feitos, né, mais nos anos anteriores ao último ano. Mas ainda terão matérias legislativas que o governo encaminha, e também tem muitas matérias legislativas de deputados e deputadas. Eu mesmo apresentei um projeto de lei que ainda está lá na Comissão de Constituição e Justiça, que propõe, a partir daquele processo que a gente fez o ano passado do Fórum Democrático da Assembleia para discutir o desenvolvimento sustentável do estado, apresentei um projeto de lei que trata das diretrizes para o desenvolvimento sustentável e resiliência climática. Não temos pressa em aprovar. Eu acho que precisamos fazer algumas audiências públicas, aperfeiçoar, né, para depois ter um documento consistente que seja um guia de diretrizes para que seja políticas de estado e não só políticas de governo.
3: Tá certo. Obrigado pela participação aqui conosco.
5: Obrigado.
3: Grande abraço, sucesso pro amigo.
1: Este, o deputado estadual Pepe Vargas, falando aqui na Rádio Encantado por ocasião da abertura da Suinofest 2026 no último sábado. Agora, 13:29.
2: Temperatura na marca dos 19 graus, e com estas informações nós colocamos o ponto final no Jornal do Meio-Dia desta segunda, prometendo voltar amanhã a partir das 11:30, com oferecimento do Supermercado Bergamasque e também da Cressol. Vem aí o Igor Lopes com o show de bandas aqui pela Rádio Encantado. Tenham todos uma boa tarde e até mais.
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2: Opa, excelente tarde dessa segunda-feira para você ligado junto conosco nas ondas queridas da sua Rádio Encantado. 26 para as duas, 20 graus é a temperatura nesse momento aqui na 7 de setembro 792. O sol tá dando as caras, senhoras e senhores, que maravilha. E você ligado junto conosco, tudo certinho, tranquilo, numa boa, tá trabalhando, bom trabalho, tá descansando, bom descanso. Vamos juntos? Vamos lá? Vamos encarar, senhoras e senhores, essa maravilhosa segunda-feira. 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Você pede a sua, manda o seu alô, manda o seu abraço, manda o seu beijo através do nosso WhatsApp, que é o 519-9988-1543. 519-9988-1543. Tá no ar o nosso show de bandas.
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0: Federais, nada mudou. Rainha Musical, Papagaio, antes ainda o San Marino, Pesadelo e a banda Modelo, Se Não Tivesse Bloqueado. 14 para as duas, 20 graus e a temperatura no Vale do Taquari. Excelente segunda-feira para você ligado junto conosco. Bora lá? 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Alô, Guilherme Matos, tamo junto, meu queridão! Bora pros recados? 99988-1543. Abraço pra Liane Giacomoli, tá ligada junto conosco, mandando os parabéns pra irmã Marlene Giacomoli e o sobrinho Gustavo Pitol, os dois de aniversário hoje. Alô, Marlene Giacomoli, alô, Gustavo Pitol. Parabéns, saúde, paz e prosperidade pra vocês, tudo de bom. Homenagem da Liane, viu? É, e já me falaram aqui que a festa vai tá boa, hein? Começa hoje e vai até a próxima quinta-feira. Eita, coisa boa, abraço pra vocês, tudo de bom. E a Circe Giovanella tá junto conosco também. Alô, Circe, beijão pra você, bom início de semana. A Liane, inclusive, pediu uma música dos atuais, né? Vou tocar daqui a pouquinho a Linda Mexicana. Eita, nós!
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0: Música nova, brilha som e o Negão, louco, apaixonado.

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1: Sabe aquele papo de bar? 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

0: casal ideal com o Viu Seu Pause, Mari Pause, rapaz. Essa aí eu ouvia com quando o Claudinei Coferri apresentava o Pop Sul. Ali na 2013 era energia pop ainda, né? Rapaz do céu, faz tempo, hein? Antes ainda o Vanderlei Rodrigo, aquela dobradinha maravilhosa. Ela é modelo, anos 90, hein? Que beleza. Banda Passarela sofrendo e vivendo. E os atuais, a linda mexicana. São 2:06. Temperatura tá em 21 graus no Vale do Taquari. Deixa eu mandar um abraço pra audiência, bora!
1: Oi, Igor! Opa! Estou na tua sintonia, Igor.
2: De verdade.
1: Você roda a brilhação. Tá, tudo de bom pra você. Uma boa semana. Fica com Deus aí. Boa tarde.
0: Valeu, Doni Alca. Toquei agora há pouco Brilha Som, a música nova deles com o Negão, né? O Louco Apaixonado. Obrigado pela tua audiência. A Tere Lisboa pediu o San Marino. Eu toquei aqui o San Marino Pesadelo aí pra ti, Tere. Abraço. Muito obrigado pela tua companhia. Boa tarde, tudo bem? Aqui é a Cláudia da Silva, do Porto 15. Quero escutar a música do Danúbio Azul. Quem ama, cuida. Oferecendo pro meu marido, Ademar, a minha filha e também os netos. Estão passeando aqui. Eles são de Santa Catarina. Que maravilha, hein? Abraço pra vocês. Casa cheia, Cláudia. É bom demais a conta, né? Abraço pra ti, pra toda a tua família, por teu excelentíssimo seu Ademar, a tua filha, os netos também, o pessoal aí de Santa Catarina. Tudo de bom!
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também e choro, senhoras e senhores. Meu Deus do céu! E olha que é só segunda-feira, meu povo! Cruz incrédulo, Antes ainda, André Renner com Joe Vinagre, Vou Rifar Meu Coração, terceira dimensão, um pedacinho do seu coração. E Danúbio Azul, Quem Ama Cuida. Olha só, senhoras e senhores, olha só. Festa em honra ao padroeiro Santo Antônio na linha Garibaldi Encantada. É no dia 14, hein? Dia 14, conhecido como domingo. Este domingo. A programação é a seguinte: 10h30 missa, meio-dia almoço servido nas mesas com carne de res, suíno, frango, massa, maionese e saladas diversas. À tarde, animação com a banda Contagem Regressiva. Fichas com a diretoria pelo fone 519-9505-2385. 99505-2385. 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
1: Tamo de volta ao nosso show de bandas na Rádio Encantado, 2h29, senhoras e senhores, 21 graus e a temperatura no Vale do Taquari. Obrigadão pela tua audiência, pelo teu carinho, sempre ligados aqui nas ondas queridas da rádio. Abraço pra Terezinha Petroli, em Bé, ligada junto conosco. Alô, Terezinha, tudo de bom? Um beijo pra você. A Cleide Tasca mandando o seu bom dia. Bom dia não, boa tarde, né? Boa tarde, Cleide. Eita, nós. Beijo pra ti, tudo de bom. Erro meu, viu? Ali a mensagem de cima aqui. Abraço pra Dona Ial, que ela pediu uma bandinha alemã. Vamos providenciar uma bandinha alemã pra ti aqui. É, deixa pra mim. Eu quero mandar um abraço também, falando em bandinha alemã. Um abraço pra Luciano e o Marcos Franchini, ligados aí diretamente da linha Alegre Caravagem Mussum. Abraço pra vocês, meus queridos. Obrigado pela companhia. Quero mandar um abraço pro pessoal da padaria Belo Sabori, lá no Porto 15. Alô, Valmir. Alô, Regina. Tudo de bom pra vocês. Abraço pra Leontina, seu colorindo Zanella, pra Dona Carmen também. Abraço carinhoso, estão sempre ligados aqui na Rádio Encantado. Aí sim, aí é bom demais da conta. Abraço pro Carlos Roberto Diesel, pediu os Futuristas. Deixa eu ver se eu tenho aqui. E já rodo na sequência, tá? Abraço, meu querido Carlos Roberto Diesel. A música... Ih, rapaz, vou procurar aqui, viu? A música Limpa Banco. Tá certo, abraço, obrigado pela audiência.
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1: O nosso show de bandas, você participando, 519-9988-1543. Banda Destaque Nacional, Tentativas de Apaixonar.

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1: Estamos de volta, 11 para as 3, 20 graus e a temperatura no Vale do Taquari. Excelente tarde para você ligado junto conosco. Vamos lá, vamos encarar. E sim, senhoras e senhores. E aí, tá trabalhando? A você que tá na obra, ligado aí na 104,7, tá levando a gente na carona. Obrigado pela tua companhia. Vamos juntos? Até as 4 tem o nosso show de bandas. 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
1: Nave som e o beijo bom.

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1: 3:08, 21 graus. Estamos de volta ao nosso show de bandas nas ondas queridas da sua rádio encantada. Excelente segunda-feira, meu povo. Vamos encarar. 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
1: Alô, Evandro Teles, de vez fazendo correr, pediu JM, vou tocar na sequência. Abraço pra ti. Obrigadão pela tua

Musical São Francisco, diga locutor, musical Templa, tampa da panela, JM pegando ônibus e a banda modelo com rainha musical, pedaço de papel, 3:24, 21 graus a temperatura.

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1: Estamos de volta, 3:28, 21 graus a temperatura. Obrigadão pela tua companhia, pela tua audiência. Deixa eu mandar um abraço pra minha querida Nirciene, que tá ligada junto conosco. Alô, Nirci. Obrigadão pela tua companhia, viu? Segunda-feira preguiçosa, hein? Rapaz do céu. Que loucura, hein? Início de semana, com aquela cara amarrada, choveu bastante, é, nessa ontem, no dia de hoje também, né, pela madrugada aí, é, eu tava esperando até o frio, bem, na verdade, né, mas não veio frio não, né, não chegou o frio aqui na nossa região. Falando nisso, deixa eu trazer pra você a previsão do tempo, o que que se espera pra amanhã, terça-feira. Bom, temperatura, deve vir um friozinho aí, viu? Temperatura deve chegar na casa dos 8 graus no amanhecer da terça-feira e a máxima deve chegar na casa dos 17. É, o sol deve aparecer entre nuvens, né? Tem ainda a previsão de chuva, 2 milímetros, né, para essa terça-feira. Aquela chuva fraca e isolada aqui na nossa região. O mesmo deve se repetir na quarta-feira, né? Máxima de 18 e mínima de 8 graus. Na quinta e na sexta, sexta-feira, ó, quinta-feira, pré, né, pré-dia dos namorados, e na sexta, dia dos namorados, vem chuva, viu? O esperado aí para os dois dias são 25 milímetros para a nossa região. E vai ser um friozinho bom, né? É, pra quem tá namorando, vai ser bom demais. Máxima de 17 e mínima de 11 graus para quinta e sexta-feira. O final de semana deve ser de tempo firme. Máxima de 19 e mínima de 8 graus. Esses dados são da Metsul Meteorologia. Ou seja, essa semana toda deve ser assim, viu? Pouco sol e chuva aqui na região do Vale do Taquari. Tempo firme mesmo. Só no sábado e no domingo, senhoras e senhores. É, vamos lá, né? Vamos encarar. Deixa eu mandar abraço pra audiência. Quem é que tá aqui? A Mike. Tá ligada junto conosco, pediu uma música do Alex Ronaldo, tá certo. Um abraço pra ti, obrigado pela audiência. DDD54, queria saber onde é que é, viu? Manda pra gente aí de qual cidade você está falando. Muito obrigado pela companhia. 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
1: Doze pras quatro, 21 graus a temperatura, o nosso show de bandas de volta e o seu derradeiro bloco dessa maravilhosa e incrível segunda-feira. Deixa eu mandar um abraço pra Luciana de Arroio do Tigre, tá ligada junto conosco pela internet, aí sim, hein? Ela tá pedindo aí a música do Brilha Som, Baby Amor. Obrigado pela tua audiência. E nós, fechando o nosso show de bandas, amanhã Claudinei Coffé tá de volta, viu? É, amanhã o vermelho tá de volta, rapaz. Quer dizer, ele já viajou, já passeou, já está entre nós. Deve estar ouvindo a rádio agora, né? Grande Claudinei. Amanhã, a partir da 1h30, ele comanda, assume o posto que é totalmente dele, o titular do nosso show de bandas.
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1: Fiquem com Deus, que eu vou com ele. Vem aí o Daniel Alves e o Gaite Viola. E também o Fim de Tarde. Excelente segunda.

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1: Então tá, vamos lá, boa tarde pra você, segunda-feira, tá começando Gaita e Viola, começando mais uma semana, 8 de junho de 2026, 21 graus e meia temperatura, tempo nublado, tempo encoberto. 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Ronaldo do Chopp, qualidade garantida pro teu evento. 4 horas e 6 minutos, já quero mandar um abraço aqui pra minha amiga Circe Giovanella, tá ligada com a gente, boa tarde. Meu amigo Fabrício Sacola, da Sacola Refrigeração também, boa tarde. Grande Sacola, obrigado pela companhia. Guilherme Santiago, Zezé e Luciano, pra não lembrar de mim.
2: Pra não lembrar.
1: Abrindo o Gaita e Viola da semana. Você.

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1: Vamos lá, 4h24, Gaita e Viola, semana que antecede o dia dos namorados, né, gente? Sexta-feira, dia 12, é dia dos namorados. É. Dia 13 é dia de Santo Antônio. É a semana. Semana que antecede aí o dia dos namorados. Sexta-feira, dia 12, é dia dos namorados, né? Vamos lá, Lúcia Jaquete tá ouvindo a gente, voltou de viagem de Goiás, né? Um abraço aí pra Lúcia Jaquete. A Nadir e o Leodacir e o Dr. Ricardo também estão com a gente. A Carmen Pese em Mussum. Um abraço pra Carmen. A Yalca Porto, boa semana. Aviso de utilidade pública. Foi perdida uma placa de carro, placa modelo antigo IGQ4977, no trajeto do bairro Santo Antão até o bairro Navegantes. Falar com o Dorli, né? Um abraço aí pro Dorli. 519-9341-1348. Foi perdido uma placa de carro, modelo antigo, IJK4977, no trajeto do bairro Santo Antão até o bairro Navegantes. Se alguém tiver alguma informação dessa placa aí, pode ligar pra gente aqui, né? Pode ligar aqui pra rádio. Meu amigo Dorli, perdeu a placa, Dorli? Tá bom, então. Um abraço pra ti. Gilberto e Gilmar, capa de revista. Vale a pena ouvir de novo, segunda-feira do Gaita e Viola.

Tarde Revista, 27 faltando para 5. Um abraço pro Wanderson Leal, aí da WEG, né? WEG Bebidas, também tem a fruteira lá próximo da JBS, na companhia da lenda do Planalto, Juarez Filter. Que dupla, hein? É, o Juarez e o Wanderson. Quem é que segura esses dois aí, né? Tá bom? Um abraço, boa semana para vocês aí. Também mandar um abraço aqui pro meu amigo Nadi Sebem, pessoal do Murige, que almoço fantástico, que festa linda ontem lá no Murige, hein? Parabéns a toda a diretoria, a todos que organizaram a super festa na comunidade São Judas Tadeu ontem, aí na comunidade do Murige. Festa linda, hein, gente? Parabéns. Antenor Luiz da La Libera também tá com a gente, um abraço, Antenor. Renato Radaeli, aí da Sorvete e Companhia, a Caminho do Cristo Protetor também, um abraço pro Renatão. Pessoal da MM Escátula, um abraço aí pra Dani, pro Miguel, também estão com a gente. Doutora Riele Zamboni, cirurgia dentista aí próximo da escola Érico Veríssimo. Um abraço, doutora Riele, também tá com a gente, obrigado, ótima semana. Pessoal tá ligado aqui na 104.7. Daqui a pouquinho eu vou tomar um chimarrão aqui no Gaita e Viola, 26 faltando para 5. Temperatura 21 graus. Zezé de Camargo e Luciano, Sem Medo de Ser Feliz. Ah, quero parabenizar aqui meu amigo Cunite, que tá de aniversário hoje. Grande Cunite aí do bairro Navegantes. Tá completando mais um ano de vida. E quero desejar também os parabéns pro meu caçula, o meu filho Rafael Alves da Silva, que tá completando hoje 8 anos também. Parabéns pro Rafinha, né? Meu filho, meu caçulinha, tá de aniversário hoje também, completando 8 anos de idade. Zezé de Camargo e Luciano, Sem Medo de Ser Feliz aqui no Gaita e Viola. 25 para

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1: Vamos lá, vamos tomar um chimarrão aqui com o nosso Gaita e Viola, 7:05. Um abraço pro Elton Pese, pro Thiago também, pessoal da funerária Pese aí, Mussum, ouvindo a gente em frente ao hospital, né? Obrigado pela companhia. Também o Eleutério Lorenzon, a Ana Versetti, vovó Anália, a Carla lá em Mussum da farmácia Manipulares, um abraço aí pra Carla. Tá acompanhando o Matheus Magainha em Jacarezinho, grande Matheus. O Ademir Canal e a dona Nilde, pessoal lá do Picão também acompanhando a gente, um forte abraço meus amigos aí do Picão, ótima semana pra vocês. Ramon Mazarino aí da funerária Mazarino também, obrigado pela companhia. Sexta-feira, dia dos namorados, tem jantar especial dos namorados aí no CTG, né? É, rapaz, sexta-feira tem jantar aí dos namorados, jantar especial com direito a vinho, moscatel, olha, um jantar top preparado pros namorados aí, né, Ramon? Um abraço pra toda a turma aí do CTG, é uma boa pedida aí pra levar a namorada, levar o namorado aí na sexta-feira à noite, dia 12, dia dos namorados, aí no CTG de Encantado, jantar romântico pelo dia dos namorados. Não podemos se entregar pros homens de jeito nenhum. 5 para 5, Oswaldir e Carlos Martins.

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2: Vamos lá, de volta aqui no Gaita e Viola. Para você ligado com a gente, uma ótima tarde. 5 horas e 15 minutos. Temperatura na marca dos 20 graus e meio. Uma ótima tarde para você. Meu amigo, o Toco aí do Mercado Potrick, pessoal do Açougue, um abraço. O Elton Massuelen, pessoal do restaurante Marsala também, um forte abraço, ótima semana para vocês. Sexta-feira tem jantar do Dia dos Namorados aí no Marsala também, né? Um abraço aí para toda a turma do restaurante Pizzaria Marsala. Sexta-feira tem jantar especial pelo Dia dos Namorados aí no restaurante Marsala. Chico Rei, Paraná, minha meiga senhorita, 5:16.

Adalberto e Adriano, enquanto o vento soprava, Christian Ralph, saudade, Chico Rei Paraná, minha amiga senhorita, um abraço pra Márcia Benini, boa semana. A Márcia, o Dioneide Azevedo, a Suzy Antônia, pessoal em Roca Salles ouvindo o programa. Obrigado pela companhia de vocês. O Valmir Campeão aí da padaria Belo Sabor e no Porto 15, um abraço pro Valmir. Josias Machado Mota também tá com a gente. Um abraço aí pro Josias. 5:25 no Gaita e Viola. César e Paulinho, morto de saudade sua. 5:25.

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5: A Associação Comercial Industrial de Encantado está com inscrições abertas para a terceira edição do curso de Inteligência Artificial Generativa para Negócios. 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
1: Vamos lá no Gaita e Viola, 5:34 na tarde desta segunda-feira, começando mais uma semana, 8 de junho, 20 graus a temperatura, tempo nublado, encoberto, já deu algumas pancadas de chuva, nesse momento o tempo tá nublado, deve chover aí a qualquer momento durante a noite, madrugada. Sol vai, vem, aquela verdadeira nhaca, né? É, um pouco de sol, um pouco de chuva, um pouco de chuva, um pouco de sol, a umidade nas paredes, né? Umidade aí nas lajotas. É assim, é a segunda-feira, gente, é últimos dias do outono, né? É. O inverno começa dia 21 oficialmente, né? No domingo, dia 21 de junho, começa oficialmente aí o inverno. Começou ainda, estamos no outono, últimos dias aí do outono, e tá naquela verdadeira nhaca, né? É, sol, chuva, chuva, sol, e assim por diante. Um abraço pro Milton Finger, tá ouvindo a gente em Teutônia. Alô, pessoal de Teutônia, acompanhando o Gaita e Viola. Bruno Marrone a 2 graus. Alain Aladim, dia a dia. Chitão e Chororó, nuvem de lágrimas. 25 para 6.

0: gente. Obrigado.
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Faltando para vocês, reta final aqui do nosso Gaita e Viola. É. Atenção pessoal aí, a festa junina da Escola Farrapos, tá? Da Escola Farrapos, foi transferida para o dia 18 de junho, na quinta-feira, dia 18 de junho, tá bom? Atenção pessoal aí da Escola Farrapos de Encantado. A festa junina foi transferida para quinta-feira, dia 18 de junho, na quinta-feira que vem, na próxima semana, né? Então, festa foi transferida aí, festa de São João, da Escola Farrapos, aqui próximo da Rádio Encantado. 5:51, vem aí as últimas músicas do programa, daqui a pouco eu volto com o nosso fim de tarde. Juliane Jardel, a mesma mulher.

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1: Boa noite, ouvintes. No momento da oração da Ave Maria, suplico a intercessão de Nossa Senhora em favor de todos os ouvintes para que alcancem as graças e bênçãos mais necessárias para viver bem e servir a Deus no rosto dos mais sofridos e necessitados. O Papa Leão XIV, no início de seu pontificado, tem destacado a importância de olhar para Nossa Senhora como sinal de esperança segura, afirmando que ela continuamente nos dá seu Filho como fonte de paz e de salvação. Ele também tem falado inúmeras vezes sobre a necessidade de promover a paz mundial. Nossa Senhora também é vista e venerada como um exemplo de paz interior e um canal para a paz com Deus e com os outros. Ela é inclusive chamada de Rainha da Paz ou Nossa Senhora da Paz. É importante lembrar que para a Igreja, na vida de Nossa Senhora, nas exortações do Papa Leão XIV, a paz não se resume à ausência de guerras ou de violências, mas é uma realidade múltipla que inclui a necessidade de justiça, reconciliação, respeito pela dignidade humana, presença de Deus. A paz é um dom de Deus e, ao mesmo tempo, uma responsabilidade humana que exige a promoção do bem comum, a prática da caridade e o perdão mútuo. Rezemos agora, suplicando a intercessão de Nossa Senhora para alcançarmos um mundo de mais paz. Rezemos pelos promotores da paz. Ave Maria, cheia de graça, o Senhor é convosco, bendita sois vós entre as mulheres e bendito é o fruto do vosso ventre, Jesus. Santa Maria, Mãe de Deus, rogai por nós, pecadores, agora e na hora de nossa morte. Amém. A paz de Cristo e o amor de Maria estejam com vocês, estimados ouvintes. Por intercessão de Nossa Senhora da Paz e de São João Batista Scalabrine, abençoe-vos o Deus Todo-Poderoso, Pai e Filho e Espírito Santo. Amém. Boa noite, boa semana e até amanhã.
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3: Então vamos lá, fim de tarde aqui na Encantado FM, 6:04, 20 graus a temperatura para Bar e Mercado Zanon. 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Lembrando aqui que a festa junina da Escola Farrapos foi transferida para quinta-feira, dia 18 de junho. A tradicional festa junina da Escola Farrapos foi transferida, foi transferida para a próxima quinta-feira, dia 18 de junho. A direção da escola comunica então aí a todos os pais, alunos e todos que vão fazer parte da festa aí, da festa junina da Escola Farrapos, foi transferida para quinta-feira, dia 18 de junho. Matheus Magaim tomando um chimarrão e ouvindo o nosso programa. Um abraço pro Matheus. Daqui a pouco eu vou trazer para vocês a previsão do tempo e também os números da loteria.
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Felipe Araújo com Luan Pereira, 6:16, 20 graus aqui no fim de tarde, é hora da previsão do tempo, como é que vai se comportar o tempo para amanhã e também para quarta-feira. Amanhã, terça-feira, o dia começa com nebulosidade e possibilidade de chuva fraca e isolada na região. No decorrer do período, porém, o sol volta a aparecer entre nuvens. As temperaturas seguem amenas pela manhã, com formação de nevoeiro em pontos isolados. À tarde, o tempo fica agradável, com temperaturas em gradual elevação. Na quarta-feira, o tempo fica firme com sol e variação de nebulosidade. O amanhecer será de temperaturas baixas, com sensação de frio e possibilidade de nevoeiro em pontos isolados. À tarde, o tempo fica agradável, mínima de 9 e a máxima de 22 graus para quarta-feira. As informações do tempo, conforme o Núcleo de Informações Hidrometeorológicas da Univates. 6:17 aqui no fim de tarde. Zanetti Cristiano.

0: Henrique Juliano. Alô, bebê. Agora 6h23 e nesta semana começa a Copa do Mundo, né? Copa do Mundo. No Canadá, México e Estados Unidos. Né? São os três países aí que vão sediar a Copa do Mundo de 2026. Na quinta-feira, dia 11, o jogo de abertura da Copa México e África do Sul. Partida às 16h. Às 23h, Coreia do Sul contra a Tchequia, né? Coreia e Tchequia, às 23h, na quinta-feira, dia 11. Na sexta-feira, no Dia dos Namorados, teremos mais duas partidas. O Canadá recebe a Bósnia às 16h e os Estados Unidos joga contra o Paraguai às 22h. O Brasil estreia na Copa do Mundo no sábado, dia 13 de junho, às 19h, contra a equipe do Marrocos. Brasil e Marrocos, no próximo sábado, a estreia do Brasil na Copa do Mundo de 2026. Quinta-feira, dia 11, começa a Copa do Mundo. México e África do Sul é o jogo de abertura da Copa, às 16h. 6h24, depois do intervalo, tem mais música pra você. Daqui a pouquinho tem os números da Loteria da Sorte.
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1: Então vamos lá, números da Loteria da Sorte desta segunda-feira, 8 de junho, caneta e papel na mão, marcando os números da loteria. Quinto prêmio, 1.190. 190 é o quinto prêmio. Quarto prêmio, 7.461. 461. Terceiro prêmio, 9.678. 678. Segundo prêmio, 5.594. 594 e o primeiro prêmio 8.479. 479. 479, o primeiro prêmio da Loteria da Sorte. Daqui a pouco eu trago o repeteco pra você.
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1: 26 para 7, Murilo Rufi, Saudade Estranha, canta pra gente.
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5: Vamos lá, de volta aqui no nosso fim de tarde. Você ligado com a gente, acompanhando aqui o nosso programa. 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E em Arroio do Meio, na Farmácia Peternina. 6h42, é hora do repeteco da loteria. Quinto prêmio, 1.190. Quarto prêmio, 7.461. Terceiro prêmio, 9.678. Segundo prêmio, 5.594. E o primeiro prêmio, 8.479. 479 é o primeiro prêmio da Loteria da Sorte. 6h44, 6h44, 19 graus e meio a temperatura. Estamos encerrando por aqui o nosso fim de tarde desta segunda-feira, dia 8 de junho de 2026. Vem aí as últimas músicas do programa de hoje, sempre para Bar e Mercado Zanon, Xarope Mel do Campo. 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Uma ótima noite, uma ótima segunda-feira, uma boa semana para todos vocês.

0: estados do Brasil. As notícias do governo federal que movimentaram o país no dia de hoje.
1: Boa noite.
2: Boa noite para você que nos acompanha em todo o país.
1: Segunda-feira, 6 de junho de 2026.
2: Vamos ao destaque do dia: meio ambiente.
1: 8 de junho de 2026. BNDES nega mais de R$1 bilhão em crédito para produtores rurais que desmataram.
2: Polícia Rodoviária Federal apreende mais de 300 toneladas de ouro extraídas ilegalmente da Amazônia e inutiliza equipamentos do garimpo.
1: O governo do Brasil lança campanha para triplicar a quantidade de materiais reciclados no país.
2: Você vai ouvir também assistência social e combate à fome.
1: Como programas sociais como Bolsa Família e o benefício de prestação continuada ajudaram a retirar 26 milhões de pessoas da insegurança alimentar.
2: E vamos falar também do seguro defeso, que desde novembro do ano passado já foi pago a 745 mil pescadores artesanais. Natália Koslick.
3: Os estados do Maranhão, Pará, Bahia, Amazonas e Piauí concentram quase 80% do total de requerimentos do seguro defeso.
1: E ainda dá tempo de fazer a inscrição para o Exame Nacional do Ensino Médio, o Enem.
2: O prazo foi prorrogado para o dia 12.
1: Estudantes de escolas públicas e que recebem o pé de meia têm a inscrição pré-preenchida, mas precisam fazer a confirmação na página do participante.
2: Hoje, na apresentação da Voz do Brasil, Mariana Jungmann e Luciano Seixas.
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2: Dia 5 de junho foi celebrado o Dia Mundial do Meio Ambiente.
1: O Brasil vem reduzindo o desmatamento em todos os biomas nos últimos 3 anos.
2: Parte do resultado foi alcançado com uma cooperação internacional que resultou na retomada do Fundo Amazônia com a participação de 9 países financiadores.
1: Para reforçar o debate sobre a pauta ambiental, até a próxima quinta-feira acontece a Semana Nacional do Meio Ambiente, realizada aqui em Brasília.
2: Hoje, na abertura do evento, autoridades discutiram a importância do Fundo Amazônia e os avanços no Brasil na conservação da floresta.
4: Criado em 2008, o Fundo Amazônia é hoje um dos principais mecanismos de financiamento para ações de proteção e desenvolvimento sustentável na Amazônia, maior floresta tropical do mundo. Além da Noruega, pioneira na contribuição ao fundo, são doadores a Alemanha, Estados Unidos, Irlanda, Japão, Reino Unido, Dinamarca e Suíça, segundo dados do Banco Nacional de Desenvolvimento Econômico e Social, BNDES, responsável por gerir o fundo. Em 18 anos de existência, mais de R$5 bilhões foram investidos em 153 projetos. As ações envolvem comunidades tradicionais, povos indígenas, agricultores familiares e outras comunidades que atuam na proteção e no desenvolvimento sustentável da Amazônia Legal. Só nos últimos 3 anos, a média de investimentos subiu para mais de R$1 bilhão, como destaca a diretora socioambiental do BNDES, Tereza Campelo.
5: O que nós fizemos ao longo desses 3 anos e meio é absolutamente diferenciado com relação ao que nós conseguimos fazer na história. É um dado de, assim, muito, muito representativo de tudo que a gente vem fazendo na área de floresta, na área de biodiversidade, de desenvolvimento sustentável.
4: Para o ministro do Meio Ambiente, João Paulo Capobianco, os números são resultado de um trabalho conjunto do governo do Brasil para fortalecer a conservação da floresta e o desenvolvimento sustentável na região.
6: É uma opção que o Brasil fez por, de fato, transformar a sua economia, encontrar uma rota própria de descarbonização, e tudo isso aconteceu com os desmatamentos registrando os menores índices da história, com o restauro florestal registrando os maiores índices da história, com a redução de incêndios com os maiores índices da história.
4: Os resultados e experiências de projetos apoiados pelo Fundo Amazônia são parte da exposição Afluentes, Caminhos e Histórias do Fundo Amazônia, que está em cartaz na Biblioteca Nacional de Brasília. A visitação é gratuita e segue até 12 de junho. Reportagem Gabriela Noronha.
1: Todos os dias, toneladas de materiais recicláveis são descartadas no Brasil, mas boa parte desse lixo ainda acaba no lugar errado.
2: Para mudar essa realidade, o governo do Brasil lançou uma campanha nacional para incentivar a separação correta dos resíduos dentro de casa.
1: A meta é triplicar os índices de reciclagem no país, que hoje giram entre 8% e 9%.
7: A reciclagem começa dentro de casa, um gesto simples capaz de transformar resíduos em renda, inclusão social e preservação ambiental. E apesar dos avanços, o Brasil ainda recicla pouco. Ao todo, são 80 milhões de toneladas de lixo reciclados por ano, cerca de 382 quilos por brasileiro. Os serviços públicos recuperam apenas 4%, enquanto o índice chega a 8% quando se contabiliza o trabalho essencial dos catadores autônomos. O secretário-executivo da Secretaria-Geral da Presidência da República, Ari Moraes, defende que quando o lixo é separado corretamente, todos ganham.
8: Então tem estudos que dizem que o material que chega misturado, principalmente o material orgânico com o material seco na cooperativa, né, vai ter que separar, que depois vai virar rejeito, porque ele não fica comerciável, não fica economicamente viável. Então ele perde 2-3 dias de trabalho da sua vida. Então, para os catadores, para a geração de renda para eles, é fundamental que o material seja segregado corretamente na fonte, já na sua casa, na sua empresa, para que possa chegar um material mais limpo e de melhor qualidade.
7: Os desafios são muitos. Resíduos orgânicos misturados aos recicláveis, restos de comida, vidros quebrados e até materiais perfurantes ainda chegam diariamente às cooperativas. Além de reduzir o aproveitamento dos materiais, o descarte incorreto coloca trabalhadores em risco, avalia o gerente operacional de uma empresa de reciclagem em Brasília, Jorge Ribeiro Dias.
9: Porque se o material chega na cooperativa melhor, vai facilitar o trabalho do cooperado e ele vai vender um material de melhor qualidade. Além desse ganho ambiental que tem, ainda vai gerar esse ganho social que rende renda para as pessoas.
7: O governo do Brasil quer triplicar a reciclagem no país e lançou uma campanha nacional para ampliar a conscientização ambiental e fortalecer o trabalho das cooperativas.
10: O resíduo que você separa vira renda nas mãos de quem recebe. Valorize e respeite as catadoras e catadores. O descarte correto pode começar com você.
7: A orientação é simples. Papéis, plásticos, metais e vidros devem ser separados dos resíduos orgânicos. Reportagem Pablo Mundim.
2: Desde 2023, o BNDES, Banco Nacional de Desenvolvimento Econômico e Social, recebeu mais de 500 mil pedidos de crédito rural de produtores do agronegócio.
11: Mas em 1% deles, as propriedades em questão tinham sido apontadas em indícios de desmatamento ilegal pelo MAP Biomas, um sistema de monitoramento colaborativo da vegetação nativa em todo o país.
2: Nesses casos, para evitar o fomento a quem prejudica o meio ambiente, os pedidos foram negados pelo banco.
12: O BNDES, Banco Nacional de Desenvolvimento Econômico e Social, rejeitou mais de 1,1 bilhão de reais em pedidos de financiamento feitos por produtores rurais que tinham propriedades com indícios de desmatamento ilegal nos últimos 3 anos. O monitoramento de propriedades rurais é feito em parceria com o MAP Biomas, uma rede colaborativa de organizações não governamentais, universidades e empresas de tecnologia que monitora os biomas brasileiros via satélite. O objetivo desse trabalho em conjunto é evitar a concessão de financiamentos a quem pratica o desmatamento ilegal. O chefe do Departamento de Acompanhamento e Prevenção de Inconformidades do Banco, Rafael Santelli, explica que o BNDES é um grande parceiro do agronegócio e valoriza a produção sustentável e ética no campo brasileiro. Mas o banco, de acordo com Santelli, não é complacente com o agro que destrói o meio ambiente.
13: O BNDES é uma das maiores instituições apoiadoras do setor agropecuário, sem dúvida alguma. Mas é claro, o agronegócio sustentável. Está dentro da estratégia do banco apoiar a agricultura sustentável, preservação das florestas, transição justa para uma economia neutra em carbono. E a gente vem buscando apoiar os produtores que têm boas práticas de manejo, de sustentabilidade, agricultores inovadores. Então, a gente vem buscando apoiar essas boas práticas no setor agropecuário, assim como nos demais setores da economia também.
12: O Norte e o Nordeste foram as regiões que tiveram o maior percentual de financiamentos evitados pelo BNDES por conta de indícios de desmatamento ilegal. 1,7% dos 6 bilhões de reais em financiamentos solicitados na região Norte e 1,7% dos quase 8 bilhões de reais da região Nordeste. Reportagem André de Barros Lima.
11: E a Polícia Rodoviária Federal também aproveitou a Semana do Meio Ambiente para divulgar números recordes de combate aos crimes ambientais em todo o Brasil, especialmente na Amazônia Legal.
2: Desde 2023, quando foi lançado o Plano Amazônia Segurança e Soberania, também conhecido como Plano AMAS, foram apreendidos 300 quilos de ouro nos 9 estados da Amazônia Legal.
11: A PRF também atuou contra o tráfico de drogas na região com a apreensão de 107 toneladas de maconha e 32 de cocaína, além de armas e munições.
2: O prejuízo ao crime organizado inclui a inutilização de equipamentos utilizados no garimpo ilegal, como balsas, motores, tratores, escavadeiras, caminhões e até aviões e helicópteros.
11: Mais de 14 bilhões de reais foram anunciados hoje para fortalecer a agropecuária pelo programa Move Agricultura.
2: O valor vai ser investido em crédito para aquisição de tratores, colheitadeiras, plantadeiras e outros equipamentos para o campo.
11: O anúncio foi feito durante uma feira de tecnologia agrícola no município de Luiz Eduardo Magalhães, na Bahia.
2: O vice-presidente Geraldo Alckmin também anunciou o financiamento de 21 bilhões de reais para a renovação de frota de caminhões que deve atender as demandas logísticas do agro negócio.
14: Estão liberados 14 bilhões de reais para financiamento de tratores, implementos agrícolas, um ano de carência, 5 anos para pagar, juros em torno de 9% ao ano. A segunda boa notícia é o Move Caminhões, são 21,1 bilhões de crédito, 2 bilhões para ônibus, renovação de frota, melhora a logística, melhora a produtividade, melhora o meio ambiente, segurança automotiva para ajudar a mecanização da nossa agricultura.
11: Estudante do ensino médio e ainda não fez a sua inscrição para o Enem, atenção.
2: O Ministério da Educação ampliou o prazo de inscrições para as provas desse ano para até sexta-feira, dia 12.
11: O Exame Nacional do Ensino Médio seleciona estudantes para ingresso nas universidades públicas e privadas e institutos federais de educação superior.
15: A prorrogação foi anunciada pelo Ministério da Educação, MEC, e pelo Instituto Nacional de Estudos e Pesquisas Educacionais, Anísio Teixeira, INDEP. As provas continuam marcadas para os dias 8 e 15 de novembro. Vale ressaltar que ter direito à isenção da taxa não garante a inscrição automática. Quem recebeu a gratuidade teve a justificativa de ausência aceita na edição passada, participa do programa PED Meia ou conclui o ensino médio na rede pública neste ano, também precisa confirmar a participação no sistema. No caso dos estudantes da rede pública, a inscrição foi gerada automaticamente, mas é necessário acessar a plataforma para confirmar os dados, escolher o município de prova, a língua estrangeira e solicitar atendimento especializado, se necessário. Para os candidatos, a taxa de inscrição é de R$85 e agora pode ser paga até 17 de junho. O prazo para solicitar atendimento especializado e tratamento é de R$85 e agora pode ser paga até 17 de junho. O prazo para solicitar atendimento especializado

0: Gilson Santa Fé, para a Voz do Brasil.
1: O Ministério da Saúde suspendeu temporariamente a aplicação da vacina contra a dengue, desenvolvida pelo Instituto Butantan.
2: Segundo o ministro da Saúde, Alexandre Padilha, a ação foi necessária após o sistema de vigilância registrar 42 reações severas em pessoas que tomaram o imunizante, incluindo duas mortes.
1: Os casos equivalem a apenas 0,008% do total de 500 mil doses que já tinham sido distribuídas.
2: Mesmo assim, o ministro Alexandre Padilha explicou os objetivos para suspender a aplicação do imunizante.
3: Primeiro é a ação de precaução, que deve sempre guiar quem respeita a vida, quem respeita a

0: com pessoas que tomaram na mesma época, se tem alguma outra diferença em relação a essas pessoas, inclusive aprofundar a investigação sobre os 3 casos graves e os 2 em especial que temos óbitos registrados, onde não existe informações suficientes para estabelecer uma causalidade entre a vacina e esses óbitos.
1: É importante destacar que esse imunizante nacional estava sendo aplicado apenas nas cidades de Botucatu, em São Paulo, Nova Lima, em Minas Gerais, e Maranguape, no Ceará, e ainda na região de Araguaína, em Tocantins.
2: Para quem tomou a vacina nos últimos 21 dias, a orientação do Ministério da Saúde é fazer o acompanhamento em uma unidade de saúde local para observar possíveis reações adversas.
1: E o Ministério da Saúde ampliou a capacidade de atendimento do SUS com a entrega de 300 equipamentos e a 185 municípios em todos os estados.
2: A modernização do Sistema Único de Saúde deve diminuir a fila de espera dos atendimentos em todo o país.
1: Os investimentos do novo PAC Saúde chegam a 546 milhões de reais e vão viabilizar 428 mil cirurgias eletivas por ano.
3: O Ministério da Saúde iniciou a segunda etapa da entrega de equipamentos para hospitais públicos e filantrópicos em todo o país. A ação prevê a distribuição de 150 novos combos cirúrgicos e 20 tomógrafos para ampliar os atendimentos especializados no SUS. Com investimento de 546 milhões de reais, os equipamentos devem permitir a realização de cerca de 428 mil cirurgias eletivas por ano. A ação deve reduzir filas e o tempo de espera dos pacientes. Os combos incluem equipamentos para cirurgias gerais e oftalmológicas, utilizados em procedimentos como vasectomia, laqueadura e cirurgia de catarata. Ao todo, 185 municípios vão ser beneficiados. As remessas começaram em fevereiro deste ano e seguem até o fim de junho. Além da entrega dos equipamentos, o Ministério da Saúde também garante instalação, treinamento das equipes e manutenção por 3 anos. A iniciativa faz parte do programa Agora Tem Especialistas e busca ampliar o acesso da população a consultas, exames e cirurgias pelo SUS, especialmente em regiões com menor oferta de atendimento especializado. Lucília Araújo para a Voz do Brasil.
2: Entre 2023 e 2025, o Brasil levou mais de 26 milhões de pessoas para fora da faixa de insegurança alimentar.
1: Isso levou as Nações Unidas a retirarem o país do mapa da fome.
2: O resultado refletiu a adoção de uma série de ações para aumentar a oferta de alimentos e a renda das famílias mais vulneráveis.
4: Moradora do Sol Nascente, região mais pobre do Distrito Federal, Keila de Souza Barbosa tem 7 filhos e está à espera de mais 2. Segundo ela, com crianças ainda muito pequenas, é difícil trabalhar fora. Keila revela que a fome já fez parte da rotina do lar, mas hoje a situação mudou. O sustento vem principalmente do Bolsa Família. O benefício chega a R$ 1.400 por mês.
5: Já passei fome, mas meus filhos, e hoje meus filhos já não passam mais, né? Então, assim, é um benefício que me ajuda muito.
4: O Bolsa Família é uma das ações do Plano Brasil Sem Fome, criado em 2023. A iniciativa reúne o trabalho de 24 ministérios para aumentar a renda, garantir comida saudável e dar proteção social. E é coordenado pelo Ministério do Desenvolvimento e Assistência Social, Família e Combate à Fome. Valéria Buriti, secretária extraordinária de Combate à Pobreza e à Fome, explica que o plano nasceu num momento crítico e foi estruturado como uma das prioridades do governo do Brasil.
6: Era 33 milhões de pessoas passando fome, então a gente conseguiu nesse período controlar a inflação de alimentos, gerar emprego, gerar ocupação e reduzir desigualdades.
4: Entre 2023 e 2025, o Bolsa Família atendeu em média 20 milhões e 700 mil famílias por mês. O total de repasses passou de 434 bilhões de reais. O resultado foi reforçado por ações como o programa Gás do Povo, o benefício de prestação continuada e a valorização do salário mínimo. Com isso, a rede de segurança alimentar avançou e a

0: A adesão de municípios ao sistema nacional saltou de 536 para mais de 2.200 cidades em abril deste ano. Mesmo com a saída do mapa da fome, 6 milhões e 500 mil pessoas ainda enfrentam a fome grave no país. Para mudar essa realidade, a nova etapa do Plano Brasil Sem Fome vai concentrar esforços em territórios onde há maior concentração de domicílios nessa condição. Valéria Buriti traz os detalhes.
1: A gente tem mobilizado os entes federativos para adotarem esses planos, também com estratégias que garantem acesso à água, produção de alimento, abastecimento alimentar. Seja um esforço coletivo, um grande mutirão, para que a gente tenha, de fato, o direito à alimentação é garantido todos os dias para quem vive no Brasil.
0: Com o aumento da renda pelo trabalho, 2 milhões de pessoas deixaram o programa Bolsa Família entre janeiro e outubro do ano passado. Reportagem Luciana Colares de Holanda.
2: E assegurar renda para famílias vulneráveis que vivem da pesca é também o objetivo do Seguro Defeso.
3: Mais de 3 bilhões de reais foram pagos a pescadores artesanais de todo o país desde novembro do ano passado.
4: O seguro-desemprego do pescador artesanal, também conhecido como seguro defeso, é um benefício que garante renda aos pescadores durante o período em que a atividade é interrompida para a reprodução das espécies. O valor das parcelas é de um salário mínimo e o tempo do pagamento varia conforme a espécie e a região. Uma ajuda necessária para conseguir manter-se na profissão. No caso da pescadora Sandra Paula Ribeiro, de 41 anos, que exerce a atividade em Santa Catarina.
5: Nesse período que a gente não pode pescar, é uma ajuda para casa, para renda, para ir mantendo as contas em dia. Se a gente não consegue trabalhar nesse período de defesa, a gente vai sobreviver do quê? Então a gente precisa do seguro para isso.
4: Desde novembro do ano passado, 745 mil pescadores artesanais foram beneficiados pelo seguro defeso. Ao todo, o Ministério do Trabalho e Emprego já repassou 3 bilhões e 130 milhões de reais a esses profissionais. O diretor do Departamento de Gestão de Benefícios, João Paulo Ferreira Machado, explica que a medida também tem importância ambiental.
6: Para garantir a reprodução das espécies, a continuidade da produtividade, da produção de peixes, o seguro defesa é pago para que o pescador não pesque naquele momento, ele fique impedido de pescar, e devido a esse impedimento, ele recebe uma parcela de um salário mínimo para cada mês em que há um impedimento.
4: Os estados do Maranhão, Pará, Bahia, Amazonas e Piauí concentram quase 80% do total de requerimentos do seguro defeso. Um dos beneficiados é o pescador José Leandro Melo, da cidade paraense de Santarém, que exerce a atividade no Rio Tapajós e recebe o seguro há 7 anos.
7: A distância da onde vivemos para a cidade são de 6 horas de embarcação, né? Para chegar na cidade para comprar alimentação. Então, esse seguro ele é muito importante. Ele serve para comprar a nossa alimentação, serve para comprar os nossos materiais de pesca, né? E comprar também combustível.
4: Para este ano, o orçamento destinado pelo governo ao seguro defeso é de 7 bilhões e 900 milhões de reais. Para receber o benefício, é preciso fazer o pedido no aplicativo da Carteira de Trabalho Digital ou no portal do Emprega Brasil. Tem direito ao seguro o pescador artesanal que já tenha pelo menos 1 ano de registro, que não tenha qualquer outra fonte de renda e que tenha se dedicado a essa atividade em todos os meses entre os períodos de defeso. Com locução de Natália Koslick, reportagem Márcia Fernandes.
2: 67 toneladas de drogas apreendidas, 639 armas retiradas de circulação e mais de 26 mil munições recolhidas.
3: Esses são alguns dos primeiros dados divulgados como resultado do novo programa Brasil contra o Crime Organizado.
2: Apenas 3 semanas após o lançamento da nova estratégia, 473 prisões foram realizadas.
3: O programa prevê ações integradas entre as forças policiais da União, estados e municípios.
2: E essas foram as notícias do Governo do Brasil.
3: A realização da Secretaria de Comunicação Social da Presidência da República.
2: Com produção da Empresa Brasil de Comunicação.
3: E agora com as notícias do Poder Judiciário e do Congresso Nacional. Boa noite.
2: Uma boa noite para você. Até amanhã.
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10: CNJ institui grupo de trabalho para aperfeiçoar sistema remuneratório da magistratura em cumprimento à decisão do Supremo Tribunal Federal.
11: STJ garante isenção de ICMS na compra de veículo por pessoa com visão monocular.
10: Tribunal Superior Eleitoral abre consulta pública para definir modelo da nova urna eletrônica.
11: Boa noite, eu sou Marcela Luiza.
10: E eu sou Walter Lima.
11: Conselho Nacional de Justiça institui grupo de trabalho para aperfeiçoar sistema remuneratório da magistratura em cumprimento à decisão do Supremo Tribunal Federal.
10: A medida integra ações para garantir transparência, uniformidade e controle dos pagamentos realizados no Poder Judiciário. Fernanda Porto.
12: O grupo de trabalho foi instituído pelo presidente do CNJ e STF, ministro Edson Fachin, a fim de realizar estudos para basear propostas legislativas sobre a remuneração da magistratura. A comissão tem a tarefa não só de analisar propostas já produzidas, mas consolidar e sistematizar conclusões voltadas a contribuir com a uniformização, padronização, transparência e previsibilidade das parcelas remuneratórias do Judiciário, em respeito à Constituição Federal. Para isso, os estudos e relatórios devem ser produzidos periodicamente e divulgados no portal do CNJ.
11: Pessoas com visão em apenas um dos olhos têm direito à isenção do ICMS na compra de veículo automotor.
10: Esse entendimento é do STJ. Fátima Uchoa.
13: A segunda turma do STJ rejeitou o recurso do Distrito Federal e manteve decisão que concedeu isenção do ICMS a um motorista com visão monocular. De acordo com o relator ministro Francisco Falcão, a jurisprudência das cortes superiores considera a visão monocular uma deficiência para vários efeitos jurídicos e uma lei de 2021 a classificou como deficiência sensorial do tipo visual para todos os efeitos legais. Assim, segundo o ministro, reconhecer a visão monocular como deficiência para diversos efeitos jurídicos e simultaneamente negar tal condição quando se trata de política pública voltada à promoção da mobilidade dessas pessoas implicaria incoerência normativa incompatível com a lógica do sistema jurídico.
11: Tribunal Superior Eleitoral abre consulta pública para definir modelo da nova urna eletrônica para as eleições de 2028.
10: Empresas especialistas poderão apresentar sugestões técnicas para aperfeiçoar o equipamento. Fábio Ruas.
14: As contribuições devem ser encaminhadas para o e-mail urna2028@tse.jus.br. As sugestões precisam ter fundamentação técnica com propostas de alteração, inclusão ou substituição dos requisitos previstos nos anexos do edital. O TSE poderá ainda solicitar esclarecimentos complementares às empresas participantes. A consulta pública vai ficar aberta por 21 dias, contados a partir da publicação do edital, e poderá ser prorrogada.
11: Ministério Público Federal entra com ação para que hospital em São Paulo implemente política de cotas na residência médica.
10: A instituição tem desrespeitado diretrizes do Ministério da Saúde, apesar de atuar no SUS e receber benefícios fiscais. Vanessa Pereira.
15: Na ação, o MPF pede que o hospital israelita Albert Einstein, em São Paulo, implemente a política de cotas nos programas de residência médica. Os pedidos incluem a abertura de editais complementares no atual processo seletivo de 2026, com a destinação de vagas para candidatos com deficiência, negros, indígenas, quilombolas e pessoas trans, conforme os percentuais definidos pelas normas vigentes. O MPF ressalta que a aplicação de ações afirmativas nas residências médicas é obrigatória, mesmo em instituições de direito privado. Isso porque tais programas envolvem o treinamento no âmbito do SUS, sendo regulamentados pelo governo federal.
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16: Uma boa noite.
10: E até amanhã.
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18: Eu sou Paula Groba.
19: E eu sou Ricardo Nakaoka.
18: E estes são os destaques de hoje do Jornal do Senado, que começa agora.
19: Congresso analisa medida provisória para conter preço do diesel.
18: Policiais e bombeiros podem receber indenização por atuação na pandemia.
19: Aumento de pena para roubo de combustíveis e menores infratores está na pauta desta semana.
18: Boa noite.
19: Boa noite.
18: Quando o diesel sobe, o impacto é sentido em toda a economia, já que o combustível é essencial para o transporte de cargas e influencia o preço de alimentos, produtos e serviços.
19: E para tentar aliviar essa pressão, o Congresso vai votar uma medida provisória editada pelo governo federal que estabelece condições para produtores e importadores beneficiados ajudarem a reduzir o preço do combustível. Os detalhes com Lana Dias.
20: O subsídio de R$1,12 por litro do óleo diesel fica condicionado a critérios, como dedução do valor no preço de venda do combustível e identificação dos descontos equivalentes nas notas fiscais. A fiscalização dos preços será feita pela Agência Nacional do Petróleo, Gás Natural e Biocombustíveis. Para o senador Paulo Paim, do PT do Rio Grande do Sul, a medida foi positiva, especialmente em meio à guerra no Oriente Médio.
21: O governo continua entregando, apresentando, né, para o povo brasileiro subsídios como esse do óleo diesel, né, para que realmente chegue lá na bomba, lá na ponta, né?
20: Já o senador Isalci Lucas, do PL do Distrito Federal, espera que o incentivo tenha efeito real nos preços oferecidos ao consumidor.
22: Esse preço do diesel com relação à guerra do Irã, isso acaba comprometendo a economia. Espero que isso chegue na bomba, né? Porque muitas vezes também é dado desconto e o consumidor acaba pagando o mesmo preço.
20: A subvenção entrou em vigor em 1º de junho. Valerá até 31 de dezembro e substitui medidas anteriores. A medida provisória precisa ser analisada pelo Congresso Nacional.
18: E as companhias aéreas que operam voos regulares no Brasil também podem contar com um reforço bilionário no caixa. O Congresso vai analisar outra medida provisória que destina R$1 bilhão para financiar o capital de giro dessas empresas.
19: O objetivo é dar suporte às operações do setor, garantindo recursos para despesas essenciais e manutenção das atividades. O crédito extraordinário será administrado sob supervisão do Ministério da Fazenda e já está disponível.
18: O que é decidido no Congresso pode acabar no Supremo Tribunal Federal. E neste mês, temas que mobilizam parlamentares e dividem opiniões também estarão no centro dos julgamentos da Corte.
19: Entre os assuntos, a responsabilidade das plataformas digitais por conteúdos publicados na internet. A reportagem é de Márcio Maturana.
23: Nesta quarta-feira, dia 10, a Corte deve julgar recursos contra a decisão que ampliou a responsabilidade das plataformas digitais no julgamento sobre o Marco Civil da internet. No dia 17 está na pauta o prazo de 24 meses dado pelo ministro Flávio Dino para o Congresso regulamentar a mineração em terras indígenas. O Senado tem um grupo de trabalho sobre isso, que é presidido pela senadora Tereza Cristina, do PP de Mato Grosso do Sul.
24: O que nós não podemos mais conviver é com essa situação de infratores que invadem as terras indígenas, fazem o garimpo, na verdade, né? E ninguém ganha nada com isso. Nem os povos indígenas, nem o Estado.
23: E para o dia 24 está marcado o julgamento do Supremo Tribunal Federal, que discute o vínculo de trabalho entre motoristas e entregadores com plataformas digitais, a condição chamada de uberização.
18: Durante a pandemia de Covid-19, profissionais da segurança pública também estiveram nas ruas, mantendo serviços essenciais e atuando diretamente no enfrentamento da crise sanitária.
19: Agora o Senado pode ampliar um benefício já concedido aos trabalhadores da saúde, garantindo indenização para policiais, guardas e bombeiros que morreram ou ficaram permanentemente incapacitados em razão da atuação na linha de frente da pandemia. Os detalhes com Bruno Lourenço.
25: O projeto original, que está pronto para ser
0: votado na Comissão de Segurança Pública do senador Marcos Duval do Avante do Espírito Santo, foi apresentado no auge da crise sanitária em 2020 e pedia a criação de uma pensão especial para os dependentes dos profissionais da linha de frente. Naquela época, o senador destacava o drama de policiais e profissionais da saúde que iam para o trabalho sem saber se voltariam e de suas famílias.
1: É um amparo de toda a sociedade, um reconhecimento de toda a sociedade desse trabalho, porque hoje, caso aconteça alguma coisa com ele, não é considerado acidente de trabalho, simplesmente uma morte natural. A família acaba não tendo a segurança, os benefícios que a família tem que ter por uma profissão como essa, que você vai para o trabalho e não sabe se volta.
0: O relator da matéria, senador Márcio Bittar, do PL do Acre, atualizou o projeto para levar em conta a lei aprovada pelo Congresso Nacional em 2021, que garantiu uma compensação financeira paga pela União aos profissionais de saúde incapacitados pela Covid-19 ou aos seus herdeiros em caso de óbito. O substitutivo apresentado por Bittar estende os mesmos direitos e valores aos agentes de segurança pública, como policiais de todas as corporações, guardas municipais, bombeiros, agentes de trânsito e guardas portuários.
18: E o combate à criminalidade e à proteção do patrimônio público estarão entre os destaques das comissões do Senado nesta semana.
19: Na pauta, propostas que endurecem as punições para o furto de combustíveis e ampliam o tempo máximo de internação de menores envolvidos em atos infracionais graves. Saiba mais com a repórter Marcela Cunha.
5: Na terça-feira, a Comissão de Serviços de Infraestrutura pode votar uma proposta que endurece a punição contra o furto e o roubo de combustíveis, com penas de 4 a 10 anos de reclusão. E na Comissão de Segurança Pública, uma proposta aumenta o tempo máximo de internação de adolescentes que cometerem atos infracionais graves, especialmente os equivalentes a crimes hediondos. Hoje, pelo ECA, a internação não pode passar de 3 anos, como lembrou o senador Fabiano Contarato, do PT do Espírito Santo.
6: Não é razoável, por exemplo, hoje, se um rapaz de 17 anos, 11 meses e 29 dias, ele estuprar e matar e ocultar o cadáver, ele vai ficar no máximo 3 anos.
5: Na quarta, a Comissão de Constituição e Justiça analisa o projeto que facilita a cobrança da pensão alimentícia e outro que amplia o prazo para vítimas de crimes sexuais cometidos na infância ou na adolescência pedirem indenização na justiça. Já na Comissão de Ciência e Tecnologia, destaque para o projeto que reforça a proteção de dados pessoais para reduzir o risco de vazamentos e uso indevido de informações dos cidadãos por empresas e órgãos públicos.
18: Já no plenário, estão na pauta desta semana medidas que ampliam a proteção aos trabalhadores domésticos resgatados de situação análoga à de escravidão.
19: A renegociação de dívidas de produtores rurais e a definição de novas regras para atividades de inteligência no país também estão na pauta. Repórter Pedro Pincer.
16: Na terça-feira, pode ser analisado o projeto que estabelece novas medidas de proteção e acolhimento para trabalhadores resgatados de condições análogas à escravidão. A ideia é ir além da punição aos infratores e assegurar o acolhimento estrutural das vítimas, com acesso facilitado a benefícios sociais, acompanhamento psicossocial e políticas de qualificação e inserção no mercado de trabalho. Outra novidade, segundo o senador veneziano Vital do Rego, do MDB da Paraíba, é o combate à exploração no ambiente doméstico.
25: O trabalho doméstico tradicionalmente invisibilizado nas políticas públicas e na fiscalização estatal. O projeto reconhece que esse setor apresenta riscos específicos de exploração em razão do isolamento do local de trabalho, da assimetria de poder entre empregador e empregado e da naturalização histórica de práticas abusivas.
16: Já na quarta-feira, o plenário analisa a criação de uma linha especial de crédito com recursos do Fundo Social do Pré-Sal para a renegociação de dívidas de produtores rurais. O relator, senador Renan Calheiros, do MDB de Alagoas, afirmou que o texto foi ajustado para impedir que a regulamentação da proposta crie exigências excessivas ou restrições que dificultem a sua aplicação. Constam ainda da pauta da semana o projeto que estabelece diretrizes para as atividades de inteligência no Brasil e o texto que cria a política de governança da administração pública federal.
18: E motoristas com bom histórico no trânsito já podem contar com uma novidade na renovação da Carteira Nacional de Habilitação. Entrou em vigor a renovação automática da CNH para condutores sem infrações sujeitas à pontuação nos últimos 12 meses.
19: A medida reduz etapas burocráticas, mas mantém a exigência dos exames médicos obrigatórios, retomada pelo Congresso Nacional. A nova lei também prevê a criação de um teto nacional para o valor desses exames, que será definido pela Secretaria Nacional de Trânsito. Com a edição de Paula Groba e trabalhos técnicos de João Lira, o Jornal do Senado fica por aqui. Acompanhe agora as notícias da Câmara dos Deputados. Boa noite.
18: Boa noite e até amanhã.

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1: Deputados aprovam convenção da OIT sobre segurança e saúde no trabalho.
2: Câmara cria cadastro de pesquisa sobre drogas experimentais contra o câncer.
1: Relatório final sobre o combate à misoginia deve ser apresentado na quarta.
2: Projeto que altera código de mineração já pode entrar na pauta do plenário.
1: Boa noite. O plenário da Câmara pode votar projeto criticado pelo governo que altera o Código de Mineração. O repórter Antônio Vital nos conta como está a discussão.
3: Ganhou o regime de urgência e pode ser votado a qualquer momento no plenário da Câmara, projeto que altera diversos pontos da legislação da mineração. Entre outras medidas, o texto amplia o conceito de garimpeiro e cria o leilão social, que vai ofertar áreas de menor volume de minérios e pode beneficiar cooperativas de garimpeiros, que terão prioridade no processo de autorização. A lei atual define a garimpagem como trabalho individual que utiliza instrumentos rudimentares, aparelhos manuais ou máquinas simples. A nova definição prevê que a atividade não depende da técnica utilizada ou do tamanho da produção. A proposta foi apresentada por um grupo de trabalho criado em 2022 para propor mudanças no Código de Mineração. O projeto é assinado pelo deputado Felipe Barros, do PL do Paraná, coordenador do grupo. A justificativa é que o projeto dá mais agilidade ao processo de mineração. Um dos pontos permite que o plano de aproveitamento econômico da jazida levará em conta apenas questões de salubridade e segurança e não vai abranger o método utilizado no garimpo e beneficiamento. Outro dispensa licenciamento ambiental para pesquisa se a tecnologia usada não provocar impactos significativos. O regime de urgência provocou discussão no plenário. O governo se manifestou contra a proposta e pediu mais discussão antes da votação, como disse a deputada Érica Cocai, do PT do Distrito Federal.
4: Esse projeto é para legalizar o garimpo, e legalizar o garimpo sem regras. Nós, o Brasil inteiro, viu o desastre que houve no território Yanomami, pela ação sem regras do próprio garimpo. Porque não dá para ficar todo o tempo passando a boiada, porque meio ambiente é fundamental para a própria soberania. Mas nós também temos a posição do Ministério do Planejamento, da Casa Civil, do governo, contra esta proposição. Não dá para liberar, como está se propondo, o garimpo sem regras.
3: Já o deputado Joaquim Passarinho, do PL do Pará, relator do grupo de trabalho que apresentou a proposta, defendeu as mudanças na lei de mineração. Segundo ele, o objetivo é permitir que pequenas empresas atuem no setor.
5: No nosso projeto, não há nenhum tipo de restrição ao meio ambiente, não há nenhum tipo de facilitação, não há anuência prévia, não há tácita, não há nada disso. Pelo contrário, o que nós estamos tentando é tirar da mão de 5, 6 empresas, umas nacionais, outras internacionais, que detêm quase todo o subsolo nacional pesquisado. Está na mão de 5 empresas. E essas empresas não dão anuência para as menores empresas trabalharem. E o subsolo brasileiro, ele é do povo brasileiro.
3: Com o regime de urgência, o projeto que altera diversos pontos da legislação sobre mineração pode ser votado diretamente no plenário da Câmara sem passar pela análise das comissões permanentes da Casa. Da Rádio Câmara de Brasília, Antônio Vital.
0: Relações Exteriores.
2: Pastor Henrique Vieira, do PSOL do Rio de Janeiro, protocolou no STF um pedido de inclusão de novas lideranças da oposição em inquérito que busca esclarecer a atuação de políticos brasileiros contra instituições e contra a soberania nacional junto ao governo dos Estados Unidos.
1: Pastor Henrique Vieira defende uma apuração técnica sobre reuniões ocorridas no país norte-americano. O deputado suspeita que a taxação a produtos nacionais e os ataques ao sistema de pagamento instantâneo PIX é fruto de pressão dessas lideranças.
2: José Medeiros, do PL de Mato Grosso, critica a condução da política externa do governo federal. De acordo com o parlamentar, o executivo cria atritos com o governo dos Estados Unidos para desviar o foco das críticas e dos vários problemas nacionais.
1: José Medeiros alega que possíveis taxações contra produtos brasileiros resultam de uma investigação sobre práticas comerciais consideradas prejudiciais aos Estados Unidos. Ele reitera que as novas taxas não têm relação com qualquer atuação de parlamentares da oposição.
0: Educação.
2: Comissão aprova projeto que autoriza o uso de escolas para atividades da comunidade no entorno. A reportagem é de Júlia Lopes.
6: Quadra, auditório e sala de aula poderão ser usados pela comunidade fora do período letivo. A Comissão de Educação aprovou o projeto de lei que permite às comunidades utilizarem os prédios escolares para a prática de exercícios e atividades de lazer. Pelo texto, a direção de cada instituição será responsável pela autorização e quem solicitar o uso deverá assinar um termo de responsabilidade sobre o patrimônio escolar. Além disso, a utilização dos espaços não poderá interferir no funcionamento regular da escola durante o período letivo, nem em atividades extracurriculares. O relator da proposta, deputado Luiz Fernando Vampiro, do MDB de Santa Catarina, destacou que, em muitos casos, esses espaços são os únicos disponíveis na comunidade para a realização dessas atividades.
7: Porque em algumas cidades do Brasil, nós temos um ginásio, por exemplo, de uma escola que é único naquela cidade e por uma briga política de alguma coisa não pode ser utilizado pela comunidade. Esse é o objetivo dessa lei, é colocar como base nacional a autorização de prédios públicos para a utilização do seu entorno onde está inserido.
6: O projeto prevê a realização de atividades formativas, científicas, culturais e esportivas com o objetivo de integrar a comunidade escolar, incluindo as famílias dos estudantes e moradores do entorno de cada escola. O texto estabelece ainda que atividades com fins lucrativos só poderão ser autorizadas se forem realizadas por entidades públicas ou de caráter social ou filantrópico, com finalidade social comprovada. O deputado professor Reginaldo Veras, do PV do Distrito Federal, que participou da discussão da proposta, explica na prática como essa medida já acontece nas comunidades do Distrito Federal.
8: Até às 23 horas do sábado e do domingo, a quadra é utilizada ininterruptamente pela comunidade, porque simplesmente, senhoras e senhores, não tem outro espaço de lazer. E o grande barato, a gente dialogando com a galera que usa para jogar o futebol, a gente ainda faz os multirões para que eles façam a pintura, para que eles mantenham o espaço.
6: A proposta, que busca promover a integração entre a escola e a comunidade e altera a lei de diretrizes e bases da educação nacional, segue agora para análise na Comissão de Constituição e Justiça. Da Rádio Câmara de Brasília, Júlia Lopes.
0: 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Saúde.
1: Câmara aprova projeto que cria cadastro de pesquisas sobre drogas experimentais para tratar o câncer. A repórter Sofia Peçanha nos conta como deve funcionar.
9: A Câmara dos Deputados aprovou o projeto que cria o Banco Nacional de Combate ao Câncer. O objetivo é divulgar em todo o país, de forma sistematizada, os protocolos abertos de pesquisas de drogas experimentais em oncologia, já validadas pelas normas de ética médica. Segundo dados da Organização Mundial da Saúde, no ano passado, o câncer foi a segunda doença responsável pelos óbitos registrados, juntamente ao grupo de doenças cardiovasculares e as doenças do aparelho respiratório. Nesse cenário, o projeto pretende democratizar os novos tratamentos, tornar os protocolos experimentais amplamente conhecidos pela comunidade médica e pelo público em geral e humanizar os canais de acesso aos medicamentos e tratamentos, como ressaltou a deputada Rosângela Moro, de São Paulo, relatora na Comissão de Saúde.
10: A centralização dessas informações democratiza o acesso a novas opções de tratamento e fortalece a pesquisa clínica no país.
9: As pesquisas serão disponibilizadas ao público em geral, aos profissionais de saúde previamente registrados e às centrais de regulação de consultas de cada estado. Os dados coletados serão organizados e ordenados pelos ministérios das áreas da saúde e da ciência e tecnologia, ou por outro órgão indicado por estes ministérios. Médicos e demais profissionais poderão dispor de uma base de dados diversificada, atualizada, gratuita e de fácil acesso. Assim, a equipe médica ampliará o leque de alternativas de tratamento, potencializando as possibilidades de recuperação de cada paciente, como destacou a deputada Rosângela Moro.
10: Permitirá que profissionais de saúde e paciente tenham acesso a tratamentos inovadores, aumentando as chances de sucesso terapêutico e possibilitando a escolha dos tratamentos mais adequados ao tipo de câncer.
9: As informações disponibilizadas no banco de dados deverão estar habilitadas pela Comissão Nacional de Ética em Pesquisa e pela Agência Nacional de Vigilância Sanitária. O projeto que cria o Banco Nacional de Combate ao Câncer será será analisado em seguida pelo Senado, caso não haja recurso para análise no plenário. Da Rádio Câmara de Brasília, Sofia Peçanha.
11: Desenvolvimento Regional.
2: Ricardo Maia, do MDB, registra a visita que fez a vários municípios no interior da Bahia. O parlamentar cumprimenta a população e lideranças locais, especialmente das cidades de Tucano, Ouriçangas, Queimadas e Cansanção.
1: Ricardo Maia destaca seu retorno à cidade de Araci depois de uma ausência de 2 anos relacionada à morte de seu irmão. Ele ressalta que, mesmo distante, continuou enviando recursos para a compra de viaturas, ambulâncias, tratores e para a construção de quadras esportivas, entre outras iniciativas.
11: Trabalho.
2: Câmara aprova a convenção da Organização Internacional do Trabalho sobre segurança e saúde no trabalho. As informações com a repórter Daniele Lessa.
12: A Câmara dos Deputados aprovou o projeto que aprova o texto da Convenção 187 da Organização Internacional do Trabalho, a OIT, sobre o marco promocional para a segurança e a saúde no trabalho. O texto da convenção foi adotado pela OIT em 2006 e busca promover a melhoria das condições de segurança e saúde no trabalho, com ações para prevenir lesões, doenças e mortes relacionadas à atividade profissional. A mensagem presidencial que encaminhou o texto ao Congresso destaca que a segurança e a saúde no trabalho passaram a ser reconhecidas pela OIT como parte dos princípios e direitos fundamentais no mundo do trabalho. Segundo o documento, a proteção à vida, à saúde e à integridade física dos trabalhadores é um direito humano básico. A convenção prevê que os países que ratificarem o texto adotem uma política nacional, com programas nacionais de segurança e saúde no trabalho. Essas medidas devem ser construídas em consulta com organizações representativas de empregadores e trabalhadores. O texto também valoriza a criação de uma cultura de prevenção para reduzir riscos no ambiente de trabalho. Ao defender a proposta, o deputado Hildo Rocha, do MDB do Maranhão, argumentou que aumentar a segurança no trabalho melhora a produtividade das empresas.
13: Para que nós possamos criar um ambiente de trabalho mais seguro, mais saudável, e isso favorece, logicamente, a nossa economia brasileira, melhora, sem dúvida nenhuma, o custo Brasil, porque vai aumentar a produtividade.
12: Hildo Rocha disse ainda que o aumento da produtividade torna as empresas brasileiras mais atrativas para investimentos. O deputado Marcel Van Hatten, do Novo, do Rio Grande do Sul, encaminhou o voto contra a proposta, por considerar que o texto da convenção interfere no trabalho do parlamento.
14: Com tratados internacionais que afetam a nossa soberania, o Novo orienta contra. Afeta a nossa legislação nacional e a capacidade do parlamento decidir o que é melhor para o trabalhador.
12: O plenário da Câmara aprovou também mais 2 acordos internacionais. O protocolo de Montevidéu sobre compromisso com a democracia no Mercosul estabelece medidas a serem tomadas pelos países participantes em caso de ruptura da ordem democrática, incluindo fechamento de fronteiras e sanções políticas e diplomáticas. Também foi aprovado acordo com a Venezuela para a cooperação em ciência e tecnologia espacial, em projetos nas áreas de observação do território, telecomunicações, tecnologias e dados espaciais. O Brasil já mantém acordos similares com Argentina, Peru e Colômbia. A Convenção da Organização Internacional do Trabalho sobre Segurança e Saúde no Trabalho e os 2 acordos internacionais agora serão analisados no Senado. Da Rádio Câmara de Brasília, Daniele Lessa.
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11: Direitos Humanos.
1: relatório final do Grupo de Trabalho sobre Combate à Misoginia deve ser apresentado na próxima quarta-feira. O repórter Murilo Souza adianta um pouco de como foi a última discussão do GT.
11: A Câmara dos Deputados encerrou a fase de audiências públicas do Grupo de Trabalho que analisa o projeto de lei que equipara a misoginia, definida como ódio ou aversão às mulheres, ao crime de racismo. O texto prevê penas de 2 a 5 anos de prisão para combater discursos de ódio e a discriminação baseada na crença da supremacia masculina. A coordenadora do colegiado, deputada Tabata Amaral, do PSB de São Paulo, anunciou que o foco agora está em receber sugestões técnicas para construir a versão para a votação.
15: O nosso trabalho está longe de ter terminado. A gente está agora numa fase muito importante de acolher as contribuições técnicas, de sugestões de alteração do texto que a gente está analisando. Então, por favor, me procurem, procurem a equipe do meu gabinete, a secretaria do nosso grupo de trabalho, para que a gente possa fazer esse esforço difícil, complexo, mas necessário, de tentar... Não sei se consensuar, mas com certeza consolidar as contribuições para que a gente possa avançar.
11: A última audiência pública reuniu juristas, pesquisadores e representantes de embaixadas para avaliar a eficiência jurídica da proposta. O objetivo é assegurar que os novos mecanismos possam ser aplicados de forma prática pelo sistema de justiça e estejam alinhados com os princípios da Constituição Federal, como a liberdade de expressão e a dignidade humana. Segundo a deputada, o relatório final do colegiado será apresentado na próxima quarta-feira. Durante a reunião, representantes estrangeiros compartilharam as experiências de seus países. Simon Fairweather, conselheiro político da Embaixada Britânica, explicou que o Reino Unido incluiu o sexo na lista de motivações de crimes de ódio. Pela legislação britânica, se um crime for motivado por hostilidade baseada no sexo, a pena se torna mais severa. Ele também destacou ações voltadas para o ambiente digital, como a proibição de aplicativos de inteligência artificial que tiram a roupa de mulheres em fotos sem autorização. Já a representante da embaixada francesa, Cynthia O'Hyan, afirmou que a lei da França evita o termo misoginia, por considerá-lo amplo e subjetivo. O direito francês prefere focar em sexismo ou violência sexista. A constitucionalista Alice Bianchini, presidente da Associação Brasileira de Mulheres de Carreiras Jurídicas, garantiu que a proposta atende aos critérios técnicos necessários para integrar o sistema penal. Ela rebateu críticas de que o texto criaria um conceito vago e explicou que a proposta segue a mesma lógica das leis que já punem o racismo e a homotransfobia. O projeto de lei que criminaliza o ódio contra mulheres já foi aprovado pelo Senado e, se for aprovado pela Câmara dos Deputados sem alterações, poderá seguir diretamente para a sanção presidencial. Da Rádio Câmara de Brasília, Murilo Souza.
0: Segurança Pública.
2: Coronel Ulisses, do União do Acre, relata sua experiência de mais de 30 anos na segurança pública para apoiar a classificação do PCC e do Comando Vermelho como organizações terroristas. Segundo ele, as facções espalham medo nas comunidades, dominam territórios e impõem regras.
1: Para Coronel Ulisses, o governo federal é tolerante com o crime organizado e, por isso, resiste contra a classificação dos grupos criminosos como terroristas. O deputado entende que só o endurecimento das leis é capaz de desestimular a criminalidade e ampliar a proteção aos cidadãos.
2: Delegado Éder Mauro, do PL, critica a condução da segurança pública no Pará diante do avanço de organizações criminosas no estado. Ele relata que comerciantes de Belém têm sido ameaçados por criminosos que cobram taxas para permitir o funcionamento de estabelecimentos.
1: Delegado Éder Mauro responsabiliza o grupo político que comandou o governo estadual nos últimos anos. Ele também contesta a eficácia da PEC da Segurança Pública, que busca centralizar as ações no governo federal. O deputado entende que os estados precisam de mais autonomia.
2: Termina agora o jornal Câmara dos Deputados, produzido pela Rádio Câmara, com trabalhos técnicos de Wellington Teles e apresentação de Val Monteiro e Luciana Vieira. Uma boa noite para você.
1: Você fica com as notícias do Tribunal de Contas da União. Boa noite.
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0: 8:01.
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0: 8:20.
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0: 8:40.
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